0: à Praia da Vitória. Muito obrigado à Ilha Terceira. Bem-ajam aos Açores. Viva Portugal! Viva!
1: Sem declarações aos jornalistas, as atenções na rua viram-se para os populares.
0: Ah, muito bem, muito bem. É um nome bonito, Margarida. Muito obrigado, obrigado. Obrigado.
2: Muito obrigado. Já não me
0: avionei
2: agora.
0: André, desejo que sejas muito feliz, está bem?
3: Obrigada.
0: Sabes que onde eu tinha a tua idade também tinha caracóis?
1: Está visivelmente emocionada, porquê?
2: Olha, porque... eu gosto deste presidente.
1: Enquanto subia à rua direita, era abordado por gente de todas as gerações. Até a Rita quis mostrar-lhe a sua bandeira.
0: Esta é uma bandeira muito linda, não é? É a bandeira mais bonita que há. Está bem? Conserva bem esta bandeira, não deixe cair no chão, está bem?
1: Últimos momentos das celebrações do Dia de Portugal, de Camões e das comunidades portuguesas. Este ano celebram-se 50 anos das autonomias. Depois dos Açores, segue-se a Madeira.
4: Comemorações do 10 de junho, esta quarta-feira, nos Açores. Já está praticamente dominado o fogo em Odmira, que chegou a ameaçar habitações e obrigou à retirada de duas pessoas de casa, por precaução. A única frente ativa deste incêndio na freguesia de São Luís está praticamente dominada, mas o subcomandante da Proteção Civil do Alentejo Litoral, Tiago Bugio, alerta que a grande dimensão do fogo vai dar muito trabalho aos bombeiros durante a madrugada.
5: A frente sul, que deu maior trabalho aos meios de combate, neste momento encontra-se com 90% dominada e também a consolidar com máquinas de rasto a esta hora. Ainda muito trabalho porque o incêndio tem uma extensão considerável, requer aqui uma preocupação ainda a esta hora para não haver reativações, visto que é um perímetro ainda extenso e que tem que ficar o rescaldo bem consolidado para não termos nenhum dissabor durante o dia. O fator de preocupação é aqueles 10% que ainda não estão debelados, que portanto esperemos nas próximas horas conseguir fechar aquela frente.
4: Continuam a combater o fogo na freguesia de São Luís, em Odmira, mais de 100 operacionais. Três bombeiros tiveram de ser assistidos durante o combate a um incêndio numa fábrica de componentes automóveis em Palmela. Segundo o Comando Subregional da Península de Setúbal, os três bombeiros apresentavam sinais de exaustão. O fogo atingiu os armazéns da empresa Anon Systems, não provocou vítimas e já está em fase de rescaldo. Portugal venceu o último jogo de preparação para o Mundial. Em Leiria, a seleção derrotou a Nigéria por 2-1. Pedro Neto e Francisco Conceição fizeram os golos portugueses. Acor Adams apontou o golo nigeriano. No final da partida, Roberto Martínez, selecionador nacional, considerou que o jogo foi um bom ensaio para o Mundial.
6: Como teste foi muito, muito bom. Poder mexer 11 jogadores, ganhar o jogo, poder ter uma clareza de poder executar os conceitos trabalhados no treino, acho que mostra a atitude do nosso grupo e fico muito, muito satisfeito com o que fizemos durante os dois jogos.
4: Roberto Martínez, no rescaldo da vitória por 2-1 de Portugal sobre a Nigéria. A seleção segue agora para os Estados Unidos, onde se vai estrear no Mundial, frente ao Congo, na próxima quarta-feira, em Austin, no Texas.
7: Está fechada esta edição com Luís Peixoto. 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Agente provocador até às duas.
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1: Boa noite e bem-vindos.

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0: ataques a posições norte-americanas, enquanto que Teherão decidiu encerrar totalmente o Estreito de Hormuz. Um episódio que marca uma nova escalada no conflito no Médio Oriente. João Coraceiro.
1: A resposta iraniana não tardou. Na segunda noite de ataques dos Estados Unidos, o anúncio de que o Estreito de Hormuz está totalmente fechado, numa decisão que inclui petroleiros e navios comerciais. Mas o Comando Central norte-americano afirma que os navios continuam a cruzar Hormuz. O Irão avisa que qualquer embarcação que tente passar pelo Estreito vai ser atingida. Segundo os médios iranianos, foi o que aconteceu com dois navios inimigos e já com os militares norte-americanos a rejeitar que qualquer navio tenha sido visado. Durante a noite, os Estados Unidos atacaram o Irão em pelo menos 7 zonas na costa sul do Estreito. Teherão promete uma resposta esmagadora, decisiva e já com ataques da Guarda Revolucionária Iraniana a bases dos Estados Unidos na região do Golfo, exemplos do Bahrein e do Kuwait. A Guarda Revolucionária diz que a retaliação teve como alvo 18 instalações-chave em bases norte-americanas. Com os ataques dos Estados Unidos e a resposta do Irão, avançam-se as dúvidas sobre um acordo de paz. Em entrevista à Fox News, o presidente norte-americano refere que Israel não esteve envolvido nesta ofensiva e não descarta a possibilidade de mais ataques dos Estados Unidos.
0: Pelo segundo dia consecutivo, os Estados Unidos voltam a atacar o Irão, que respondeu, entretanto, com ações militares que tiveram posições norte-americanas no Bahrein e no Kuwait como alvos. Em Portugal, o Presidente da República vetou o decreto que estabelecia novas regras para a utilização de bandeiras em edifícios públicos. Uma nota no site da Presidência indica que António José Seguro devolveu o diploma à Assembleia da República sem promulgação. O chefe de Estado só vai tornar públicas as razões do veto depois do Parlamento as conhecer em primeira mão. O texto tinha sido aprovado em abril com os votos favoráveis do PSD, Chega e CDS, a abstenção da Iniciativa Liberal e os votos contra de PS, Livre, PCP, Bloco de Esquerda e PAN. A proposta visava proibir a exibição e o hasteamento em edifícios públicos de bandeiras com conteúdo de natureza ideológica, partidária ou associativa, assim como símbolos estrangeiros, fora do âmbito de atos diplomáticos oficiais. Em Angra do Heroísmo, nos Açores, António José Seguro viveu o primeiro 10 de junho como chefe de Estado. A repórter Linda Luz acompanhou a estreia de Seguro como Presidente da República no Dia de Portugal.
2: Aplausos da multidão que esperava António José Seguro no pátio da Alfândega, em Angra do Heroísmo. Gesto de agradecimento, mão direita ao peito e sorriso estampado no rosto da parte do Presidente da República pelo acolhimento da população.
3: É um dia de festa, está bem? É o dia de Portugal, está bem?
2: Afinal, o dia é de festa e o primeiro 10 de junho do chefe de Estado vai ficar para sempre na sua memória.
3: E é uma alegria e uma emoção muito grande ver os vossos rostos, sentir Portugal em cada rosto e sentir que o coração é algo que nos une. Somos, de facto, uma grande família e um grande povo. Muito obrigado à Angra do Heroísmo, muito obrigado à Praia da Vitória, muito obrigado à Ilha Terceira. Bem-ajam aos Açores. Viva Portugal!
4: Viva!
2: Sem declarações aos jornalistas, as atenções na rua viram-se para os populares.
5: Está visivelmente emocionada, porquê?
6: Ah, porque eu gosto deste presidente.
2: Enquanto subia à Rua Direita, era abordado por gente de todas as gerações. Até a Rita quis mostrar-lhe a sua bandeira.
3: Esta é uma bandeira muito linda, não é? É a bandeira mais bonita que há. Está bem? Conserva bem esta bandeira, não deixe cair no chão, está bem?
2: Últimos momentos das celebrações do Dia de Portugal, de Camões e das comunidades portuguesas. Este ano celebram-se 50 anos de autonomia dos Açores. Seguro parte agora para a Madeira.
0: Comemorações do 10 de junho, esta quarta-feira, na Ilha Terceira.

0: dos Açores. Está dominado o fogo que começou ao final da manhã em Odmira, perto da localidade de São Luís. As chamas ameaçaram habitações e obrigaram à retirada de duas pessoas de casa por precaução. Os bombeiros focam-se agora nos trabalhos de rescaldo, explica o subcomandante da Proteção Civil do Alentejo Litoral, Tiago Bugio.
1: Ainda muito trabalho porque o incêndio tem uma extensão considerável. Requer aqui uma preocupação ainda a esta hora para não haver reativações, visto que é um perímetro ainda extenso e que tem que ficar o rescaldo bem consolidado para não termos nenhum dissabor durante o dia.
0: Trabalhos de rescaldo no incêndio que atingiu esta quarta-feira o concelho de Odmira, no distrito de Beja. Cerca de uma centena de operacionais continuam esta hora no local. Milhares de pessoas voltaram a sair à rua na Albânia contra a construção de um resort de luxo pelo genro de Donald Trump, Jared Kushner. A imprensa local adianta que se trata da maior manifestação até ao momento. O projeto do genro do presidente dos Estados Unidos, de cerca de 5 mil milhões de euros, provocou indignação no país dos Balcãs devido à localização próxima de uma zona protegida onde habitam flamingos e nidificam tartarugas marinhas. A falta de transparência à volta dos planos dos investidores estrangeiros para a ilha de Saddam tem motivado também indignação. De acordo com a agência Reuters, durante o protesto, os manifestantes exibiram cartazes com a mensagem "A Albânia não está à venda" em frente ao gabinete do primeiro-ministro Edi Rama. Portugal venceu a Nigéria por 2-1 no último jogo de preparação para o Mundial de Futebol que começa esta quinta-feira. Pedro Neto, aos 23 minutos, e Francisco Conceição, aos 75, fizeram os golos da equipa portuguesa que chegou a estar empatada devido ao golo apontado por Icor Adams. O selecionador Roberto Martínez considera que a equipa está preparada e que o jogo foi um bom ensaio para o Mundial 2026.
2: Como teste foi muito, muito bom. Poder mexer 11 jogadores, ganhar o jogo, poder ter uma clareza de poder executar os conceitos trabalhados no treino, acho que mostra a atitude do nosso grupo e fico muito, muito satisfeito com o que fizemos durante os dois jogos.
0: Portugal vence a Nigéria por 2-1, tal como no sábado, frente ao Chile. A seleção nacional segue na sexta-feira para a Flórida, nos Estados Unidos. O centro de treinos será em Palm Beach, perto de Miami. O primeiro jogo de Portugal no Mundial é com a República Democrática do Congo, do Grupo K, na próxima quarta-feira em Houston, no Texas.
3: Edição do jornalista Pedro Guilherme. 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
5: Hoje vamos assistir à segunda parte da entrevista com o escritor, cartunista e radialista Hugo van der Ding.
6: Olá, Hugo van der Ding. Eu gostava de perguntar ao Hugo Sousa Tavares quem é o Hugo van der Ding.
7: É a mesma pessoa.
6: É só
7: o bilhete de identidade que muda. Sim, eu vivi na Holanda há muitos anos e então resolvi usar este apelido para que essa experiência da minha vida estivesse refletida. Porque nós, às vezes, há um fenómeno muito engraçado que é quando nós vivemos fora. Ou seja, quando vivemos afastados daquilo que foi o nosso mundo em que crescemos, dos nossos amigos, mesmo as pessoas, e vamos para fora, quando voltamos, há uma tentação enorme das pessoas nos porem a par do que aconteceu cá, como se nós não tivéssemos continuado a viver também noutro sítio, não é? Então, sem querer, apaga-se essa experiência. Ah, nem fazes ideia, aconteceu isto, aconteceu aquilo, como se a minha vida tivesse estado interrompida e agora estavam-me a pôr a par disso tudo. E eu achei, em pouco tempo, isso iria acontecer, não é? No mundo, à minha volta, no universo à minha volta. Então resolvi honrar esses anos tão importantes da minha vida, foi dos 23 aos 28, 5 anos, dessa maneira, com este apelido.
6: O Hugo Sousa Tavares e o Hugo van der Ding não são, por exemplo, aquilo que o Fernando Pessoa representava com o Alberto Caeiro, com o Álvaro de Campos, entre outros heterónimos, não é?
7: Acho que não.
6: Pois, pronto, são dimensões diferentes da mesma pessoa, não são pessoas completamente separadas entre si.
7: Não, é muito fascinante ou seja, o Fernando Pessoa inventou pessoas com vidas, com passados, com idades completamente diferentes e até o esposo a conversar uns com os outros. É uma coisa incrível. Há aquela célebre história com a Ofélia, não é?
6: Uhum.
7: Do Fernando Pessoa. Quem acabou com a Ofélia por carta foi o Álvaro de Campos. Coitadinha da Ofélia. E mandava cartas a dizer: vocês têm de acabar esta relação. O Fernando não está bom. Ela também não deve ter sido fácil para ela. Coitadinha. Não foi mesmo. Sim, é uma mulher incrível. Eu fiz, nesse programa, fiz a biografia, fiz uma das pessoas que fiz a biografia, foi ela, e recebi mensagens de uma sobrinha neta ou sobrinha bisneta, que falou um bocadinho da história da avó. Nós temos da sua tia bisavó, nós temos as cartas dela que foram publicadas, porque tinham sido publicadas as cartas do Fernando Pessoa, e ela nunca falou desse assunto. Ela casou, penso não ter filhos, mas casou, Ofélia. E ela resolveu publicar, quando foram publicadas as do Fernando Pessoa, resolveu, então vou publicar as minhas também para ver esses dois lados dessa história. Mas o Fernando Pessoa criou mesmo personagens, é fascinante, mas criou mesmo pessoas com a sua vida, mas algumas morreram antes, sim, até com a qualidade de escrita diferente, ou seja, eles faziam crítica literária uns aos outros. É um fenómeno mesmo muito incrível.
6: É.
7: É mesmo, ou seja, havia um que era crítico literário, que criticava literariamente o que o outro escreveu. Absinto, que eles bebiam, sim.
5: Também tenho uma vez, só mesmo para saber como é que era, e gostei, o absinto é bom, dá uma certa amnésia.
7: Sim, aquela geração adorava todos absinto, com resultados, às vezes, não... durava pouco tempo.
6: Por acaso, outra pergunta, sendo Hugo van der Ding, Hugo Sousa Tavares, faz parte da dinastia dos Sousa Tavares?
7: Não, está tudo tranquilo, está tudo tranquilo.
6: Ah, ok. Só mais uma pergunta.
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0: tropas norte-americanas e Teherão decidiu encerrar totalmente o Estreito de Hormuz e ameaçou atacar qualquer navio que transite na zona. O episódio marca uma nova escalada no conflito no Médio Oriente. João Coraceiro.
1: A resposta iraniana não tardou. Na segunda noite de ataques dos Estados Unidos, o anúncio de que o Estreito de Hormuz está totalmente fechado, numa decisão que inclui petroleiros e navios comerciais. Mas o Comando Central norte-americano afirma que os navios continuam a cruzar Hormuz. O Irão avisa que qualquer embarcação que tente passar pelo Estreito vai ser atingida. Segundo os médios iranianos, foi o que aconteceu com dois navios inimigos e já com os militares norte-americanos a rejeitar que qualquer navio tenha sido visado. Durante a noite, os Estados Unidos atacaram o Irão em pelo menos 7 zonas na costa sul do Estreito. Teherão promete uma resposta esmagadora, decisiva e já com ataques da Guarda Revolucionária Iraniana a bases dos Estados Unidos na região do Golfo, exemplos do Bahrein e do Kuwait. A Guarda Revolucionária diz que a retaliação teve como alvo 18 instalações-chave em bases norte-americanas. Com os ataques dos Estados Unidos e a resposta do Irão, adensam-se as dúvidas sobre um acordo de paz. Em entrevista à Fox News, o presidente norte-americano refere que Israel não esteve envolvido nesta ofensiva e não descarta a possibilidade de mais ataques dos Estados Unidos.
0: Entretanto, o Comando Central das Forças Armadas norte-americanas adianta que terminou os ataques no Irão, enquanto que Teherão ameaça atacar qualquer navio que transite no Estreito de Hormuz. Em Portugal, o Presidente da República vetou o decreto que estabelecia novas regras para a utilização de bandeiras em edifícios públicos. Uma nota no site da Presidência indica que António José Seguro devolveu o diploma à Assembleia da República sem promulgação. O chefe de Estado só vai divulgar as razões do veto depois do Parlamento as conhecer em primeira mão. O texto tinha sido aprovado em abril com os votos favoráveis do PSD, Chega e CDS, a abstenção da Iniciativa Liberal e os votos contra de PS, Livre, PCP, Bloco de Esquerda e PAN. A proposta do Governo visava proibir a exibição e o hasteamento em edifícios públicos de bandeiras com conteúdo de natureza ideológica, partidária ou associativa, bem como símbolos estrangeiros fora do âmbito de atos diplomáticos oficiais. Em Angra do Heroísmo, nos Açores, António José Seguro viveu o primeiro 10 de junho como chefe de Estado. A repórter Linda Luz acompanhou a estreia de Seguro como Presidente da República no Dia de Portugal.
2: Aplausos da multidão que esperava António José Seguro no pátio da Alfândega em Angra do Heroísmo. Gesto de agradecimento, mão direita ao peito e sorriso estampado no rosto da parte do Presidente da República pelo acolhimento da população.
3: É um dia de festa, está bem? É o dia de Portugal, está bem?
2: Afinal, o dia é de festa e o 1º de junho do chefe

0: Sem declarações aos jornalistas, as atenções na rua viram-se para os populares.
1: Está visivelmente emocionada, porquê?
2: Olha, porque eu gosto deste presidente.
0: Enquanto subia à rua direita, era abordado por gente de todas as gerações. Até a Rita quis mostrar-lhe a sua bandeira.
3: Esta é uma bandeira muito linda, não é? É a bandeira mais bonita que há. Está bem? Conserva bem esta bandeira, não deixe cair no chão, está bem?
0: Últimos momentos das celebrações do Dia de Portugal, de Camões e das comunidades portuguesas. Este ano celebram-se 50 anos de autonomia dos Açores. Seguro parte agora para a Madeira.
4: As comemorações do 10 de junho esta quarta-feira nos Açores. Pela segunda noite consecutiva, a capital da Irlanda do Norte voltou a ser palco de distúrbios. A polícia de Belfast chegou mesmo a utilizar canhões de água contra os manifestantes que apedrejaram as autoridades. Há dois dias que a cidade tem sido palco de protestos anti-imigração. A polícia da Irlanda do Norte deteve um homem de nacionalidade sudanesa por alegadamente ter sido autor de um esfaqueamento na segunda-feira num bairro residencial de Belfast. A vítima foi levada para o hospital com ferimentos graves em várias partes do corpo. A primeira-ministra da Irlanda do Norte, Michelle O'Neill, já condenou a violência e a família da vítima pede que a tragédia não alimente a hostilidade e lembra o contributo de muitos imigrantes para a sociedade norte-irlandesa. Portugal venceu a Nigéria por 2-1 no último jogo de preparação para o Mundial de Futebol. Pedro Neto, aos 23 minutos, e Francisco Conceição, aos 75, fizeram os golos da equipa portuguesa esta noite no estádio de Leiria, um jogo que chegou a estar empatado devido ao gol apontado por Acor Adams. O selecionador Roberto Martínez considera que a equipa está preparada e que o jogo desta noite foi um bom ensaio para o Mundial 2026.
5: Como teste foi muito, muito bom. Poder mexer 11 jogadores, ganhar o jogo, poder ter uma clareza de poder executar os conceitos trabalhados no treino, acho que mostra a atitude do nosso grupo e fico muito, muito satisfeito com o que fizemos durante os dois jogos.
4: Portugal vence a Nigéria por 2-1, o mesmo resultado conseguido no sábado frente ao Chile. A seleção nacional segue na sexta-feira para a Flórida, nos Estados Unidos. O centro de treinos será em Palm Beach, perto de Miami. O primeiro jogo de Portugal no Mundial é com a República Democrática do Congo, do Grupo K, na próxima quarta-feira em Houston, no Texas. E arranca esta quinta-feira o Campeonato do Mundo de Futebol no México, Estados Unidos e Canadá. Na véspera do arranque do Mundial, o presidente da FIFA classificou o torneio como um momento de celebração. Numa conferência de imprensa onde tocou também nas polémicas em torno da organização da prova, Gianni Infantino está feliz por ver o Irão jogar, apesar da seleção estar agora no México, porque de acordo com a imprensa internacional, os Estados Unidos deram vistos a apenas parte da comitiva. Já quanto ao árbitro somali, inicialmente previsto para integrar o lote de oficiais do Mundial, mas impedido de entrar em território norte-americano por alegadamente ter ligações a pessoas suspeitas de terrorismo, Gianni Infantino garante que a FIFA tenta encontrar soluções, mas que não controla tudo e lamenta o que aconteceu. Claro que é lamentável o que aconteceu ao Omar, o árbitro da Somália, mas nós não controlamos tudo. Às vezes é preciso simplesmente manter a calma, relaxar e não começar a gritar e reclamar. Trabalhamos sempre em tudo. Tentamos resolver questões, encontrar soluções, sempre. A posição do presidente da FIFA, Gianni Infantino, um dia antes do início do Mundial de Futebol no México, Estados Unidos e Canadá. Os três países organizam um torneio em conjunto pela primeira vez. O México vai jogar o primeiro de 104 encontros do Mundial, quando receber a África do Sul para o Grupo A, num jogo na Cidade do México que começa às 8 da noite, hora de Lisboa.
6: Edição do jornalista Pedro Guilherme. 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

0: Viva, sejam bem-vindos a mais uma sessão dos Radicais. Radicais Livres, de Jaime Nogueira Pinto e Pedro Tadeu, que esta semana querem lembrar, lembrar-se e lembrarmo-nos de Marilyn Monroe. 100 anos no dia da criança, a 1 de junho, nascida Norma Jean, vida familiar mais que atribulada, vida sentimental então nem falar, foi Ben Lyon, um executivo da Fox, que lhe mudou o nome para Marilyn porque lhe fazia lembrar uma outra Marilyn que tinha sido estrela nos musicais da Broadway dos anos 20 e 30. E por sua própria iniciativa, de Marilyn, da Loura, acrescentou Monroe, o apelido da mãe. A fonte disto tudo é João Lopes, um dos mais sabedores e longevos críticos de cinema. São 14 anos de filmes, só 14 anos de filmes, de 1947 a 1961. São cerca de 30 filmes. O que é que uma loura, Jaime, que não é burra, mexe com o imaginário de meio mundo?
1: Uai, eu vejo pela minha geração, nós víamos os filmes da Marilyn Monroe, vi vários quando era miúdo no Porto, e nós víamos esses filmes que eram duplamente censurados, quer dizer, tinham primeiro a censura de Hollywood, não é? Do Código Hays, e depois tinham a censura aqui, local, que também, quer dizer, eles já vinham bastante censurados, nesse tempo também não havia aquelas cenas de os nus e essas coisas todas, tudo isso, o Código Hays era muito severo. Mas de facto era uma beleza, a Marilyn Monroe era uma beleza, e depois não era só nos filmes, a gente via, sei lá, eu lembro-me que, por exemplo, eu lá em casa, aos sábados, líamos o Século Ilustrado, que era assim uma revista na base de muitas fotografias, e vinham muitas reportagens, muita coisa sobre a Marilyn Monroe. Depois também às vezes aparecia nos calendários. Enfim, era uma mulher bonita. E de facto, agora passando a essa vida que a Maria Flor estava a mencionar, a referir, começa logo pelo nascimento. Ela, o pai, em princípio, quer dizer, a mãe registou-a no nome do marido, que não era o pai o pai dela tinha sido
0: o pai biológico.
1: Eu não era o pai biológico. O pai biológico tinha sido um senhor que tinha tido lá uma relação com a mãe, e depois foi-se embora, e portanto a mãe registou-a como filha do segundo marido. E depois ela tem de facto uma vida complicada, passou muito tempo. A mãe também era uma pessoa que tinha problemas de mentais e um bocado esquizofrénica e tudo isso. Portanto, ela teve essa infância atribulada. Depois, aos 16 anos, a mãe penso que veio para outro lado qualquer, e ela não casou-se com um homem qualquer também desconhecido. Depois, mais tarde, casou com, já com, e já com uma estrela, já era relativamente famosa, casou com uma estrela do beisebol, o Joe DiMaggio, que era um conhecidíssimo jogador de beisebol. E depois, mais tarde, casou
0: mal
1: com...
0: Mal comparado, era uma espécie de Eusébio, não é? À época.
1: Era. E mais tarde casou com o Arthur Miller, que era esse era um intelectual e dramaturgo muito conhecido. Sim. Quer dizer, era o autor daquela peça Os Bruxas de Salem e da Morte de um Caixeiro Viajante. Lembra-me que era uma peça que praticamente os teatros amadores representavam todos, os amadores e os não amadores. Pá, a Morte de um Caixeiro Viajante. Eu vi isso várias vezes, e há um filme também. Portanto, ela tem de facto uma vida, e depois estamos a falar da América dos anos 50, portanto, a América ainda muito pudibunda, do Eisenhower, do Cardeal Spellman, da Guerra da Coreia, disso tudo. E ela, de certo modo, portanto, nesse tempo, antecipa já muitas coisas. Ela, aliás, há uma coisa curiosa que eu...
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0: ataques a posições norte-americanas em vários pontos do Golfo Pérsico. Teherão decidiu também encerrar totalmente o Estreito de Hormuz, num episódio que marca uma nova escalada no conflito no Médio Oriente. João Coraceiro.
1: A resposta iraniana não tardou. Na segunda noite de ataques dos Estados Unidos, o anúncio de que o Estreito de Hormuz está totalmente fechado, numa decisão que inclui petroleiros e navios comerciais. Mas o Comando Central norte-americano afirma que os navios continuam a cruzar Hormuz. O Irão avisa que qualquer embarcação que tente passar pelo estreito vai ser atingida. Segundo os médios iranianos, foi o que aconteceu com dois navios inimigos e já com os militares norte-americanos a rejeitar que qualquer navio tenha sido visado. Durante a noite, os Estados Unidos atacaram o Irão em pelo menos 7 zonas na costa sul do estreito. Teherão promete uma resposta esmagadora, decisiva e já com ataques da Guarda Revolucionária Iraniana a bases dos Estados Unidos na região do Golfo, exemplos do Bahrein e do Kuwait. A Guarda Revolucionária diz que a retaliação teve como alvo 18 instalações-chave em bases norte-americanas. Com os ataques dos Estados Unidos e a resposta do Irão, adensam-se as dúvidas sobre um acordo de paz. Em entrevista à Fox News, o presidente norte-americano refere que Israel não esteve envolvido nesta ofensiva e não descarta a possibilidade de mais ataques dos Estados Unidos.
0: E o Comando Central das Forças Armadas norte-americanas adiantou esta madrugada que terminou por agora os ataques no Irão, enquanto que Teherão ameaçou atacar qualquer navio que transite no Estreito de Hormuz. Em Portugal, o Presidente da República vetou o decreto que estabelecia novas regras para a utilização de bandeiras em edifícios públicos. Uma nota no site da Presidência indica que António José Seguro devolveu o diploma à Assembleia da República sem estar promulgado. O chefe de Estado só tornará públicas as razões do veto depois do Parlamento as conhecer em primeira mão. O texto tinha sido aprovado em abril com os votos favoráveis de PSD, Chega e CDS, a abstenção da Iniciativa Liberal e os votos contra da PS, Livre, PCP, Bloco de Esquerda e PAN. A proposta do Governo visava proibir a exibição e o hasteamento em edifícios públicos de bandeiras com conteúdo de natureza ideológica, partidária ou associativa, bem como símbolos estrangeiros fora do âmbito de atos diplomáticos e oficiais. Está dominado o fogo que começou ao final da manhã em Odmira, perto de São Luís. As chamas ameaçaram habitações e obrigaram à retirada de duas pessoas de casa por precaução. Os bombeiros focam-se, entretanto, nos trabalhos de rescaldo. Foi o que explicou esta noite à Antena 1 o subcomandante da Proteção Civil do Alentejo Litoral, Tiago Bugio.
2: Ainda muito trabalho porque o incêndio tem uma extensão considerável. Requer aqui uma preocupação ainda a esta hora para não haver reativações, visto que é um perímetro ainda extenso e que tem que ficar o rescaldo bem consolidado para não termos nenhum dissabor durante o dia.
0: Trabalhos de rescaldo no incêndio que atingiu esta quarta-feira o Conselho de Odmira, no distrito de Beja. Cerca de uma centena de operacionais continuam a esta hora no local. O Banco Central Europeu anuncia esta quinta-feira a decisão sobre a política monetária para as próximas semanas. Os analistas preveem uma subida nas taxas de juros em 25 pontos base. Na prática, as taxas de juros do BCE passariam de 2 para 2,25%, um cenário motivado pelo aumento dos preços da energia e expectativas de inflação mais altas na sequência do conflito no Médio Oriente. A reunião do Banco Central Europeu será também acompanhada por uma atualização das previsões económicas. Pela segunda noite consecutiva, a capital da Irlanda do Norte voltou a ser palco de distúrbios. A polícia de Belfast chegou mesmo a utilizar canhões de água contra os manifestantes que apedrejaram as autoridades. Há dois dias que a cidade tem sido palco de protestos anti-imigração. A polícia da Irlanda do Norte deteve um homem de nacionalidade sudanesa por alegadamente ter sido o autor de um esfaqueamento na segunda-feira num bairro residencial de Belfast. A vítima foi levada para o hospital com ferimentos graves em várias partes do corpo. A primeira-ministra da Irlanda do Norte, Michelle O'Neill, já condenou a violência, enquanto que a família da vítima pede que a tragédia não alimente a hostilidade e lembra o contributo de muitos imigrantes para a sociedade norte-irlandesa. No futebol, Portugal venceu a Nigéria por 2-1 no último jogo de preparação para o Mundial. Pedro Neto, aos 23 minutos, e Francisco Conceição, aos 75, fizeram os golos da equipa portuguesa, que chegou a estar empatada devido ao golo apontado por Acor Adams. O selecionador Roberto Martínez considera que a equipa está preparada e que o jogo desta noite, no Estádio Municipal de Leiria, foi um bom ensaio para o Mundial de 2026.
3: Como teste, foi muito, muito bom. Poder mexer 11 jogadores, ganhar o jogo, poder ter uma clareza de poder executar os conceitos trabalhados no treino, acho que mostra a atitude do nosso grupo e fico muito, muito satisfeito.

0: com o que fizemos durante os dois jogos.
1: Portugal vence a Nigéria por 2-1, mesmo resultado alcançado no sábado frente ao Chile. A seleção nacional segue na sexta-feira para a Flórida, nos Estados Unidos. O centro de treinos será em Palm Beach, nas proximidades de Miami. O primeiro jogo de Portugal no Mundial é com a República Democrática do Congo, do Grupo K, na próxima quarta-feira em Houston, no Texas. E arranca esta quinta-feira o Campeonato do Mundo de Futebol no México, Estados Unidos e Canadá. Na véspera do arranque do torneio, o presidente da FIFA classificou a prova como um momento de celebração numa conferência de imprensa onde tocou também nas polémicas em torno da organização do Mundial. Gianni Infantino está feliz por ver o Irão jogar, apesar da seleção estar agora no México, porque, de acordo com a imprensa internacional, os Estados Unidos deram vistos apenas a parte da comitiva. Já quanto ao árbitro somali, inicialmente previsto para integrar o lote de oficiais do Mundial, mas impedido de entrar em território norte-americano por alegadamente ter ligações a pessoas suspeitas de terrorismo, Gianni Infantino garantiu nesta conferência de imprensa que a FIFA tenta encontrar soluções, mas que não controla tudo e lamenta o que aconteceu.
2: Claro que é lamentável o que aconteceu ao Omar, o árbitro da Somália, mas nós não controlamos tudo. Às vezes é preciso simplesmente manter a calma, relaxar e não começar a gritar e reclamar. Trabalhamos sempre em tudo. Tentamos resolver questões, encontrar soluções, sempre.
1: Always. A posição do presidente da FIFA, Gianni Infantino, um dia antes do início do Mundial de Futebol no México, Estados Unidos e Canadá. Os três países organizam o torneio em conjunto pela primeira vez, depois do México já ter realizado as edições de 1970 e 1986. O México vai justamente jogar o primeiro de 104 encontros do Mundial ao receber a África do Sul para o Grupo A. O encontro começa às 8 da noite, hora de Lisboa.
3: Edição do jornalista Pedro Guilherme. 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

Seguimos juntos, esta é a madrugada de quinta-feira, pós-feriado, custa mais, não é? Pois é, pois é. Se bem que há quem tenha feito por fim de semana prolongado. Bom, mas vamos ao que interessa, música, picas, na abertura desta hora.

0: Chama-se Quem Eu Quero Agora, é a música de Picas na abertura desta hora. Eu sou a Noémia Gonçalves e nos próximos minutos há Marco Rodrigues, João Só, Ana Joyce e Evandro. Muita música para ouvir nesta madrugada da Rádio que Liga Portugal.
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0: Com ataques a posições norte-americanas em vários pontos do Golfo Pérsico, Teherão decidiu encerrar totalmente o Estreito de Hormuz, num episódio que marca uma nova escalada no conflito no Médio Oriente, João Coraceiro.
1: A resposta iraniana não tardou. Na segunda noite de ataques dos Estados Unidos, o anúncio de que o Estreito de Hormuz está totalmente fechado, numa decisão que inclui petroleiros e navios comerciais. Mas o Comando Central norte-americano afirma que os navios continuam a cruzar Hormuz. O Irão avisa que qualquer embarcação que tente passar pelo Estreito vai ser atingida. Segundo os médios iranianos, foi o que aconteceu com dois navios inimigos e já com os militares norte-americanos a rejeitar que qualquer navio tenha sido visado. Durante a noite, os Estados Unidos atacaram o Irão em pelo menos 7 zonas na costa sul do Estreito. Teherão promete uma resposta esmagadora, decisiva e já com ataques da Guarda Revolucionária Iraniana a bases dos Estados Unidos na região do Golfo, exemplos do Bahrein e do Kuwait. A Guarda Revolucionária diz que a retaliação teve como alvo 18 instalações-chave em bases norte-americanas. Com os ataques dos Estados Unidos e a resposta do Irão, avançam-se as dúvidas sobre um acordo de paz. Em entrevista à Fox News, o presidente norte-americano refere que Israel não esteve envolvido nesta ofensiva e não descarta a possibilidade de mais ataques dos Estados Unidos.
0: E o Comando Central das Forças Armadas norte-americanas adiantou nas últimas horas que terminou por agora os ataques no Irão, enquanto que Teherão ameaça atacar qualquer navio que transite no Estreito de Hormuz. O Presidente da República vetou o decreto que estabelecia novas regras para a utilização de bandeiras em edifícios públicos. Uma nota no site da Presidência indica que António José Seguro devolveu o diploma à Assembleia da República sem estar promulgado. O chefe de Estado só tornará públicas as razões do veto depois do Parlamento as conhecer em primeira mão. O texto tinha sido aprovado em abril, com os votos favoráveis de PSD, Chega e CDS, a abstenção da Iniciativa Liberal e os votos contra de PS, Livre, PCP, Bloco de Esquerda e PAN. A proposta visava proibir a exibição e o hasteamento em edifícios públicos de bandeiras com conteúdo de natureza ideológica, partidária ou associativa, assim como símbolos estrangeiros fora do âmbito de atos diplomáticos oficiais, como por exemplo bandeiras LGBT. O presidente do Chega reúne-se hoje com o primeiro-ministro, Luís Montenegro, sobre o pacote laboral. Na segunda-feira, André Ventura afirmou que o encontro, confirmado pela assessoria do Chega, surge após semanas de alertas e apelos do partido ao PSD. O dirigente do Chega ameaçou votar contra a proposta do Governo na Generalidade, estabelecendo condições para a negociação, como a redução da idade de reforma. A Assembleia da República debate hoje uma proposta de lei do Executivo que isenta de IRS as compensações financeiras às vítimas de abusos sexuais na Igreja Católica. O Executivo propõe que a isenção, já aplicada a imunizações por danos não patrimoniais decretadas por tribunais, seja agora alargada a reparações financeiras por abusos a menores e adultos vulneráveis em outras situações semelhantes. A Conferência Episcopal Portuguesa já revelou que cada uma das 57 vítimas teve pedidos de indenização validados, irá receber um montante que varia entre os 9 e os 45 mil euros, num total que ultrapassa 1,5 milhão de euros. A junta militar que governa a Guiné-Bissau não gostou das palavras de Paulo Rangel na Antena 1. Em entrevista à Rádio Pública, o ministro dos Negócios Estrangeiros falou sobre o eventual levantamento da suspensão da Guiné-Bissau, da Cplp, e exigiu o regresso à ordem constitucional e a libertação do presidente da Assembleia Nacional Popular, Domingos Simões Pereira. Os militares no poder consideram que estas palavras são uma ingerência e um paternalismo neocolonial contra a Guiné-Bissau. Isso mesmo afirmou Fernando Vaz, o porta-voz do Conselho Nacional de Transição.
2: Que esta será a última vez de que o Estado da Guiné-Bissau tolerará o atrevimento de ver as suas instituições internas e os seus processos judiciais instrumentalizados pela diplomacia portuguesa. A Justiça da Guiné-Bissau, a semelhança da portuguesa, é um órgão de soberania independente, impermeável a pressões externas e totalmente imune a ordens ou orientações vindas de ministros estrangeiros. Qualquer futura tentativa de intromissão nos assuntos soberanos da República da Guiné-Bissau receberá uma resposta de idêntica ou superior contundência, com as devidas e severas consequências ao nível das relações bilateral.
0: Questionado pela Antena 1, Paulo Rangel remete-se ao silêncio. A Guiné-Bissau está suspensa da Cplp e de outras organizações internacionais desde o golpe militar de 26 de novembro de 2025. O golpe interrompeu as eleições gerais que tinham decorrido 3 dias antes e depois o Presidente da República na altura, o Umaro Sissoko Embaló, e colocou primeiro na cadeia e depois em prisão domiciliária o principal líder da oposição e do histórico partido PAIGC, Domingos Simões Pereira. Portugal venceu a Nigéria por 2-1 no último jogo.

0: de preparação para o Mundial de Futebol. Pedro Neto e Francisco Conceição fizeram os golos da equipa portuguesa, que chegou a estar empatada devido ao golo apontado por Aycor Adams. O selecionador Roberto Martínez considera que a equipa está preparada e que o jogo desta noite no Municipal de Leiria foi um bom ensaio para o Mundial.
1: Como teste foi muito, muito bom. Poder mexer 11 jogadores, ganhar o jogo, poder ter uma clareza de poder executar os conceitos trabalhados no treino, acho que mostra a atitude do nosso grupo e fico muito, muito satisfeito com o que fizemos durante os dois jogos.
0: A seleção nacional viaja amanhã para a Flórida, nos Estados Unidos. O centro de treinos será em Palm Beach, perto de Miami. O primeiro jogo de Portugal no Mundial é com a República Democrática do Congo, do Grupo K, na próxima quarta-feira em Houston, no Texas. Arranca hoje o Campeonato do Mundo de Futebol do México, Estados Unidos e Canadá. Os três países organizam o torneio em conjunto pela primeira vez. O México vai jogar o primeiro de 104 encontros do Mundial. Vai receber a África do Sul para o Grupo A. O encontro na Cidade do México começa às 8 da noite, hora de Lisboa. No basquetebol, os New York Knicks estão a uma vitória de se sagrarem campeões da NBA. A equipa nova-iorquina recebeu e venceu esta madrugada o San Antonio Spurs por 107-106, depois de terem estado a perder por 29 pontos durante o jogo no Madison Square Garden. Jogadas 4 partidas, a final da NBA está a 3 a favor dos Knicks, que procuram o terceiro título da história e o primeiro do século. O próximo jogo é em San Antonio, no Texas, na madrugada de sábado para domingo.
2: Com edição de Pedro Guilherme e num simultâneo RTP Antena 1, Continente, Madeira e Açores, RTP África e RTP Mundo, e toda a informação em noticias.rtp.pt. 5 e 8, manhã de quinta-feira, 11 de junho. Muito bom dia, sou o José Candeias com Ana Narcisa e Guilherme Marques.
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2: Venha lá daí para as próximas duas horas.

Felicidade com Luísa Sobral. Bom dia, 5 e 12, manhã da quinta-feira pela Europa. E a partir de agora, convidando todo o auditório, quem venha surpreender numa conversa da viagem, do facto de estar longe e como é que se prepara por aí toda uma vida. 213820033, 213820034. Deixe-me só aqui só uma regra, com calma, para não haver aqui às vezes alteração de um ou outro algarismo que depois vai bater à porta errada, ou em depois o ouvinte diz, portanto, vamos lá, 213820033, 213820034, portanto, deixem os seus dados calmamente e nós ligamos-lhe. Avançando na manhã, canta Hélder Moutinho.

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0: Parlamento o decreto sobre as regras de utilização de bandeiras em edifícios públicos. No futebol, Portugal venceu o último jogo de preparação para o Mundial e derrotou a Nigéria por 2-1. O Campeonato do Mundo começa hoje com México e África do Sul a darem o pontapé de saída.
1: Esta hora com 13 graus em Coimbra, estão 15 no Porto e também em Braga, Lisboa com 20, Faro está com 21 graus, nas Ilhas Funchal com 20, Ponta Delgada com 18, estão 17 graus em Angra do Heroísmo. Edição das 6 com Pedro Guilherme.
0: Pelo segundo dia consecutivo, os Estados Unidos.

0: Teu, com dois navios inimigos e já com os militares norte-americanos a rejeitar que qualquer navio tenha sido visado. Durante a noite, os Estados Unidos atacaram o Irão em pelo menos 7 zonas na costa sul do Estreito. Teherão promete uma resposta esmagadora, decisiva e já com ataques da Guarda Revolucionária Iraniana a bases dos Estados Unidos na região do Golfo, exemplos do Bahrein e do Kuwait. A Guarda Revolucionária diz que a retaliação teve como alvo 18 instalações-chave em bases norte-americanas. Com os ataques dos Estados Unidos e a resposta do Irão, adensam-se as dúvidas sobre um acordo de paz. Em entrevista à Fox News, o presidente norte-americano refere que Israel não esteve envolvido nesta ofensiva e não descarta a possibilidade de mais ataques dos Estados Unidos.
1: O Comando Central das Forças Armadas Norte-Americanas adiantou durante a madrugada que terminou os ataques ao Irão, enquanto que Teherão ameaçou atacar qualquer navio que passe no Estreito de Hormuz. Em Portugal, o presidente da República vetou o decreto que estabelecia novas regras para a utilização de bandeiras em edifícios públicos. Uma nota no site da Presidência indica que António José Seguro devolveu o diploma à Assembleia da República sem estar promulgado. O chefe de Estado só tornará públicas as razões do veto depois do Parlamento as conhecer em primeira mão. O texto tinha sido aprovado em abril com os votos favoráveis de PSD, Chega e CDS e a abstenção da Iniciativa Liberal. PS, Livre, PCP, Bloco de Esquerda e PAN votaram contra. A proposta do Governo visava a proibir a exibição e o hasteamento em edifícios públicos de bandeiras com conteúdo de natureza ideológica, partidária ou associativa, assim como símbolos estrangeiros fora do âmbito de atos diplomáticos oficiais. São exemplos as bandeiras LGBT. O Banco Central Europeu anuncia hoje a decisão sobre a política monetária, com os analistas a preverem uma subida das taxas de juros em 25 pontos base. Na prática, as taxas de juros do BCE passariam de 2 para 2,25%, um cenário motivado pelo aumento dos preços de energia e expectativas de inflação mais altas na sequência do conflito no Médio Oriente. A reunião do Banco Central Europeu será também acompanhada por uma atualização das previsões económicas. Portugal venceu a Nigéria por 2-1 no último jogo de preparação para o Mundial de Futebol. Pedro Neto e Francisco Conceição fizeram os golos da equipa portuguesa num jogo que chegou a estar empatado devido ao golo apontado por Eikar Adams. O selecionador Roberto Martínez considera que a equipa está preparada e que o jogo de ontem à noite em Leiria foi um bom ensaio para o Mundial de 2026.
2: Como teste foi muito, muito bom. Poder mexer 11 jogadores, ganhar o jogo, poder ter uma clareza de poder executar os conceitos trabalhados no treino, acho que mostra a atitude do nosso grupo e fico muito, muito satisfeito com o que fizemos durante os dois jogos.
1: Portugal venceu a Nigéria por 2-1, o mesmo resultado conseguido no sábado passado, frente ao Chile. A seleção nacional viaja amanhã para a Flórida, nos Estados Unidos. O centro de treinos será em Palm Beach, perto de Miami. O primeiro jogo de Portugal no Mundial é com a República Democrática do Congo, do Grupo K, na próxima quarta-feira, em Houston, no Texas. Antes disso, começa hoje o Campeonato do Mundo de Futebol, no México, Estados Unidos e Canadá. Na véspera do arranque do torneio, o presidente da FIFA classificou a competição como um momento de celebração, numa conferência de imprensa onde tocou também nas polémicas à volta da organização da prova. Gianni Infantino está feliz por ver o Irão jogar, apesar da seleção estar agora no México, porque de acordo com a imprensa internacional, os Estados Unidos deram vistos apenas a parte da comitiva. Já quanto ao árbitro somali, inicialmente previsto para integrar o lote de oficiais do Mundial, mas impedido de entrar em território norte-americano por alegadamente ter ligações a pessoas suspeitas de terrorismo, o líder da FIFA garante que a organização tenta encontrar soluções, mas que não controla tudo. Gianni Infantino lamenta o que aconteceu.
3: Claro que é lamentável o que aconteceu ao Omar, o árbitro da Somália, mas nós não controlamos tudo. Às vezes é preciso simplesmente manter a calma, relaxar e não começar a gritar e reclamar. Trabalhamos sempre em tudo. Tentamos resolver questões, encontrar soluções. Sempre.
1: A posição do presidente da FIFA, Gianni Infantino, um dia antes do início do Mundial de Futebol no México, Estados Unidos e Canadá. Os três países organizam o torneio em conjunto pela primeira vez. O México vai jogar o primeiro dos 104 encontros do Mundial ao receber a África do Sul para o Grupo A. O encontro na cidade do México começa às 8 da noite, hora de Lisboa. O Primavera Sound está de volta ao Porto. À cidade regressam alguns nomes consagrados, como os cabeças de cartaz Gorillaz, XX e Massive Attack. Miguel Soares. You know the hardest thing is to say goodbye to someone you love.
4: A noite de Gorillaz captou logo as atenções.
5: Foi o primeiro a esgotar. Nunca vendemos tantos passos gerais. Isto tem a ver com o cartaz, tem a ver com a homogeneidade que conseguimos criar e ter essas pessoas em

0: vida em mais do que um dia.
1: Revela o diretor do festival. Consequência óbvia este ano, plateia mais velha assume José Barreiro.
0: Nós estamos com uma média de idades no festival de 38 anos, ou seja, é um cartaz de pessoas adultas, pessoas que ainda continuam a gostar muito de música.
1: Mas não se pense que só há nostalgia nesta edição, apesar de parecer.
0: Podia ser perfeitamente uma programação de 2010 ou 2011, mas depois temos sempre, o Primavera tem sempre estas novidades, um estilo da Narcaive, um Alclu.
1: Cada Primavera, diz a organização, custa cerca de 10 milhões de euros entre logística e cachês.
0: Os artistas estão cada vez mais caros, é um facto. Neste momento, uns Gorillaz ou uns DXX ou uns Massive Attack não andam longe dos valores de um artista pop.
2: Estamos a falar de um cachê de ordem de quanto?
0: Não, longe de um milhão de euros cada atuação destas.
1: E há espaço para bandas com mensagem política pró-Palestina que já causaram fricção noutras paragens, como Kneecap, Idols ou Massive Attack.
0: Não há unanimismos em nada, mas este festival é caracterizado pela liberdade. A afirmação artística também passa por um compromisso político e sabermos estar do lado certo da história.
3: Primavera Sound até domingo no Parque da Cidade, no Porto.
4: Edição de Pedro Guilherme, simultâneo RTP Antena 1, Continente, Madeira e Açores e RTP Mundo, com toda a informação em noticias.rtp.pt. Bom dia, boa quinta-feira, sou José Candeias, com Ana Narcisa e Guilherme Marques.
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0: Bom dia para Guimarães. Começa hoje a feira a Afoncina de Guimarães, que neste ano celebra a sua 14ª edição. É muito mais do que um evento de recriação histórica. Trata-se de uma evocação profundamente identitária, enraizada na gênese de Portugal, convocando o imaginário coletivo em torno das origens da nacionalidade e da figura do primeiro rei Dom Afonso Henriques. Realizado no Centro Histórico de Guimarães, cidade reconhecida, como sabemos, como berço da nação, a Feira Afoncina inscreve-se num território simbólico onde história e memória se cruzam. O próprio nome, Afoncina, remete diretamente para o período fundacional do século XII, quando o jovem infante Afonso afirma a sua autonomia política face ao Reino de Leão e coloca as bases do que viria a ser Portugal. A edição deste ano está subordinada ao tema A Afirmação do Infante. Olha que coisa curiosa. E reforça, lá está, precisamente, esse momento decisivo, a transição de um território vassalo para um projeto de independência liderado por uma figura ainda em construção. E a mãe andava lá por outras paragens. Lá está. Do ponto de vista histórico, este período tem como momento-chave a Batalha de São Mamede, em 1128, lá está, travado nas imediações de Guimarães, onde Afonso Henriques se impõe à tutela da mãe, Dona Teresa, e à da nobreza galega. Este episódio é frequentemente interpretado como o início simbólico da independência portuguesa. A feira recupera este contexto através de encenações, cortejos e recriações que procuram dar corpo à sociedade medieval, portanto uma estrutura hierarquizada, marcada pela presença de cavaleiros, clero, povo e mercadores, portanto as três classes. Ou seja, com tudo isto, é só para ilustrar a importância para já de Guimarães. A importância que aquela cidade assumiu ao longo do tempo, o berço preservado fantasticamente aquela cidade, e depois, indo por cima da capital europeia da cultura, manteve toda essa dinâmica cultural, arquitetónica e pronto, e também com estes momentos históricos. Portanto, bom dia Guimarães, Património Mundial da Unesco, com a realização desta Feira Afoncina, neste espaço acrescenta, portanto, tudo isto, história, uma densidade simbólica, não é apenas uma recriação num cenário artificial, mas sim preservando aquilo que é a nossa história, a nossa raiz, e como tudo tomou a proporção a partir... Olha lá, e o ai com a... coitadinho com a corda ao pescoço. Portanto, mas dos fracos não reza a história.
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2: Bom dia, Zé Candé. Já estou de regresso a Portugal. Aqui fala Manuel Carvalho. Bom fim de semana.
0: Ok, Manel. Bom regresso a Portugal. A gente viu passar. Zé Candeias a carregar baterias. O Manel dos plásticos. Então está a carregar baterias, que é para, sim senhor, para se fazer frente ao verão. Também não é, amigo? Ah, boas férias. Tenho uma ótima quinta-feira. Muito obrigado. E vai dar Brasil e Portugal na semifinal da Copa, diz o Joel Silva, de Porto Alegre, sul do Brasil. Olá, Joel. Boa noite. Você acha que vai dar semifinal Brasil-Portugal? Também era bom. Olha, desde que seja lusitano, pelo menos temos representados Portugal, Brasil, Cabo Verde. Epá, agora fiquei na dúvida se Angola lá está. Acho que não. Alguém vai ajudar. Zé Candeias, aqui da reta de Bordeaux, já amanheceu, um abraço para todos, é o Ambrósio, olá Ambrósio, bom dia, boa viagem, venha com cuidadinho, essa reta dá sempre sonolência, a próxima.
3: Bom dia, Zé Candeias, aqui fala Marcos, estão aqui o diretor Rosti Palmela, Zé Candeias, olha Zé Candeias, para desejarem um resto de boa semana, a partir para o teu auditório, mandarem um abraço para toda a gente que diz a menina escuta, Torrestir e sem ser Torrestir, toda a gente que seja meus amigos e que me goste de ouvir. Zé Candeias, um abraço e até logo, até da esquerda, o resto da semana.
0: Vamos em frente, um grande abraço, amigo. Ora, aqui está Basuei de Arganil, João Gonçalves, Casal São João, Arganil, diretamente da Serra do Açor, em direção ao Piódão. Ó, meu amigo, não ponho isso em ponto morto. Vai, engatado. Isto lá para o Piódão tem de ser. Zé Candeias, está um cão preto com trela vermelha na Avenida de Ceuta, no sentido Campo Lido, Alcântara Terra. Agradeço a alguém que o possa recolher, porque está um pouco desorientado, diz o Edgar. Ia pá, então o cão fugiu. Portanto, um cão preto com trela vermelha na Avenida de Ceuta. O qual é que aquilo ali tem radar? Os carros vão devagar. Portanto, a Avenida de Ceuta aqui em Lisboa, no sentido Campo Lido Alcântara Terra. Portanto, olha, se alguém puder, ou às vezes as autoridades, isto, um cão com trela, e sim, deve ter chip. Que é que me diz? Zé Candeias, um ano depois de ouvir o programa, a entrevista um dos elementos dos vizinhos, passei a acompanhar o percurso da música portuguesa e cá estarão sexta-feira nas festas do Conselho. Será a minha primeira vez num concerto deles. Ei, aos vizinhos! Um momento de produção. Penso que irá ser surpreendente, estou curioso. Esta semana estarei pela Beira Baixa, o calor vem por aí. Adorei esta primeira hora, histórias da vida com origens diferentes, com residência, em português é fogo. Ora bem, Manuel Gonçalves, camarada em Proença Nova. Ei, amigo! Ah, cuidado, que isso agora vai estar calor e pela beira. Vamos lá ouvir, porque tenho mais para fazer.
4: Bom dia, amigos da Candeias. Bom dia a todo o auditório da Antena 1. É debaixo de um nascer de sol maravilhoso, visto da ponte 25 de Abril em direção a Lisboa, que vos enviou esta mensagem.
0: Lindo.
4: José Candeias pode comprovar aí através da janela do estúdio.
0: É, estou a vê-lo passar, faz lá sinais de luz.
4: Está um dia a nascer maravilhoso.
0: Pois está, estou a ver o sol.
4: E a véspera de Santo António aí à porta para a grande folia aqui na capital portuguesa.
0: Ah, espera para mim, espera.
4: Então, desejar uns bons santos populares a todos os que nos escutam aqui nesta emissão, que corre o país e o mundo aqui através do nosso grande amigo José Candeias, que nos acompanha todas as madrugadas aqui na Antena 1. Um grande abraço a todos aqui do Rafael Santos de Lisboa, que já está pronto para ir tilintar mais um pouco pelos carris de Lisboa.
0: É o homem vai a guarda-freio, o amarelo da Carris. Oh, Rafael Santos, se quiseres aparecer, olha, põe-te na graça que eu vou lá estar.
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0: Vou ao telefone para chamar o António Gouveia. Bom dia, António.
5: Bom dia, José Candeias, e para todo o auditório.
0: Oh, meu amigo, o que é que você anda a fazer pelo Alentejo?
5: Alentejo? Não. Ando aqui sempre lá a 23, aqui para a zona do entroncamento.
0: Ah, pois é, a 23, mas como apareceu-me aqui também o computador é essa... Porto Alegre, não, exatamente, a 23. Então, para onde é que vem, para onde é que vai?
5: Venho lá de cima da... da Holanda e vou descarregar ali a Sobral de Ponta Graça.
0: Muito bem, meu amigo. E depois faz-se a casa...
5: Queijinho que vem lá de cima da Holanda.
0: Mas o queijo que vem da Holanda não sabe nada.
5: Queijo fresco. Olha, mas é o que há.
0: Mas espera aí, você traz queijo fresco da Holanda?
5: Exatamente, vem. A menos 25, a menos 5, a menos 5 graus.
0: Mas quando diz fresco, não é aquele queijo fresco que a gente considera aqui, que é aquele queijo...
5: Redondinho, carinho, não. Isto aqui é barras, sei lá, de alguns 5 quilos cada barra.
0: Pois, é aqueles queijos holandeses, é exatamente. Ok, o emmental e essas coisas todas. O queijo deles não sabe nada. Não tem nada a ver com o nosso, mas pronto. Ô, meu caro António, então você só traz queijo aí...
5: Completamente, 24 toneladas de queijo.
0: 24 toneladas de queijo. Mas isso vem tudo em barra ou eventualmente também vem naquelas rodas? Não há daquelas rodas?
5: Não, vem tudo em barra. Já é depois eles fatiarem ou fazer
0: claro.
5: Queijo moído.
0: É, isso vai depois ser para diferentes fins, hambúrgueres e por aí fora. Mas o queijo tradicional holandês, claro, convém aqui referir, eles também são bons. Eu já comi vários tipos de queijo, eles fazem no sabor, sempre em vaca. Um com cominhos, outro queijo velho, com mais tom, menos tom, e fazem umas feiras magníficas e lindas, até de regalar os olhos e de regalar o paladar. Ô, António, então eu sei lá, meu amigo, você ouviu falar da casa do Gaiato, o que é que quer dizer sobre isso?
5: Porque é isto, que eu agora, como este é o entra e sai, isto é 3, 4 dias em casa e volta outra vez para a Europa, agora não sei se ainda está ativa, mas isto também havia a casa do Gaiato.
0: É porque um ouvinte na primeira hora, portanto, o Armando falou da casa do Gaiato, que frequentou em Moçambique e cá também, e depois ficou a interrogativa de quantas casas existiriam agora aqui em Portugal e do apoio que elas poderiam dar a situações.
5: Bons amigos que estavam na casa do Gaiato e depois acabaram por sair, depois de fazer a tropa, e depois também já com a idade, depois acabavam por sair. E eles lá até, pronto, ao pé do cemitério velho, tinham lá as oficinas. E depois tinham a casa do Gaiato cá em cima no, em Aljaruz, onde é que eles tinham, pronto, a escola e o colégio. E, pois, e depois pois. Tinham cá em cima também a pousada na Arrábida.
0: Ah, ah, pois, mas isso, ah, pois, já sei onde é que é. Mas ouça lá uma coisa, nunca frequentou, apenas conheceu pessoas que frequentaram, foi isso?
5: Exatamente. Okay. Felizmente ou infelizmente, nunca, pronto, tive só o conhecimento da existência da Casa do Reto e as atividades que eles faziam, tanto que andavam os miúdos, os gaiatos, lá a distribuir os jornais pela cidade, o jornal do gaiato, andavam lá a distribuir.
0: Olha, tem a noção, ou pelo menos verificou-se, e aqueles que você conheceu e que de lá saíram de lá homens formados e preparados para a vida, não?
5: Exatamente.
0: Ok.
5: E bons amigos, porque tenho, é compadre do meu irmão, que ele era eletricista, pronto, trabalhou sempre até se reformar na EDP e depois fazia os seus pescados, e não há muito tempo que ele disse que estava a fazer a remodelação da instalação da Casa do Gaiato. Agora admiram. É pá, pronto, agora quando lá chegar também vou já.
0: Mas olha, acaba de me chegar.
5: Já saber.
0: Acaba de me chegar uma informação, mas olha, acaba de me chegar uma informação que diz a Casa do Gaiato a sede é em Passo de Sousa, portanto existe em Miranda do Corvo, em Setúbal, e depois diz-me aqui assim Beira, não sei, mas convém aqui assinalar que estamos a falar da grande obra do Padre Américo.
5: Exatamente, Padre Américo.
0: Exatamente. Que dizia dar uma pátria aos estrangeiros que vivem nela, ou seja, referia-se às crianças abandonadas no próprio país. E é que era. Eu acho que lá por acaso ainda chegámos a contribuir para as obras do Padre Américo, era uma coisa assim. Oh, meu caro António, você não vê o tempo de chegada largando a carga, onde é a sua casinha, meu amigo?
5: Na capital do Choco Frito. Já foi a capital da laranja, podre,
0: e
5: agora é do Jogo Frito.
0: Espera aí,
5: do Carrapau e da Sardinha.
0: Já foi a capital daqui da laranja?
5: Sim, já. Pelo menos aí a rapaziada, que agora que as novas tecnologias deixaram-se mais dos CBs, a capital da laranja podre.
0: Ah, já vem, ok. Oh, meu caro, o cumprimento venha daí. Então quer dizer que já se faz ao fim de semana, já não vai para mais viagens, então não é isso, António?
5: Não, muito que eles queiram, antes de segunda-feira não podem sair de casa. Ao menos passar o fim de semana em casa. É sempre aí para essas Europas, por aí fora. Também tem que passar o fim de semana em casa.
0: Lá em Setúbal, o que é que comemoram de santos populares? Há algum santo lá em Setúbal, António, João ou Pedro?
5: É o Santo António, mas pronto, e costuma haver lá as marchas, mas aqui, ali está-se a perder as tradições quase todas, pois. Assim, o que é que por lá possa haver agora, e também costuma haver, nessas alturas, começa a haver já as tasquinhas, e lá um grupo de bairro, que é o Águia São Gabriel, também costuma muito fazer os seus palha-ricos, e por estas alturas.
0: Olha, então fazemos assim, eu e você, já que estamos a falar Setúbal, peixe, sardinha, carrapau, então pedimos a São Pedro, porque ele com pescadores entende-se muito bem. E se o meu amigo não se importa, eu então quero choco, mas pode ser com tinta.
5: Também se arranja.
0: Ai, sei eu. Olha quem é Setúbal.
5: Olha, que eu ainda não há muito tempo fui à praça e fui à procura e consegui arranjar. Pois é, que é mais ou menos assim médio. Não é muito grande, é muito pequeno.
0: Não, desde que tenha então, tinta e que venham sabrosinhos, só a gente não se importa.
5: Aquilo é só passar por lá e meter dentro do tacho.
0: Exatamente.
5: E depois tira-se lá aquele barquinho e cortadinho aos bocados, cebola picada, coentro, azeite e vinagre, um bocadinho de pimenta. Maravilha!
0: Você sabia toda e ele é que fica. Oh, meu caro António, boa viagem. Uma boa permanência em casa. Um gosto, tudo bom, meu amigo.
5: E aí para a rapaziada, e também tenho aí um sujeito amigo que é da minha criação, não digo ele, mas se calhar os pais dele andaram comigo ao colo e da sua esposa, que é a Odília, também costumam escutar muito Zé Candeias.
6: E como é que chama o amigo?
5: É o Francisco.
6: Ah, estava a ser disso, Odília, disse o nome do homem. Amigo, um grande abraço. O relógio está a dizer, pá, despacha, despacha, despacha.
5: E para toda a rapaziada aí da roda, principalmente aqui para a rapaziada da Prima Frio. Tudo bom e bem-aja e bom regresso aqui ao continente.
6: Ah, meu amigo, imagino quando for a Prima Quente.
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6: E já sabe, josecandeias.programa@rtp.pt para também nos dar conta do que este país promove. E aqui está então o que quero aqui também dar um arranque na encosta da Serra da Gardunha, onde o verde do espumar se mistura com o vermelho intenso da fruta madura. Aí está com gosta a celebrar um dos seus maiores símbolos. É a cereja. A partir de amanhã, portanto, realiza-se mais uma edição da festa que transforma esta localidade do Conselho do Fundão num verdadeiro palco ao ar livre, com tradição, sabor, tudo ali junto. Durante 3 dias, portanto, a partir de amanhã, as ruas de Alcongosta enchem-se de visitantes de todo o país para provar a famosa, até fica assim porque também gostava, Cereja do Fundão, participar nas tasquinhas, há concertos, há animação, e esta feira é muito mais do que um evento gastronómico, é mais uma celebração de um território que sempre apostou na cereja ao longo das décadas, e a cultura da cerejeira tem sido até um motor económico e social das encostas da Gardunha. Portanto, bom dia para Alcongosta, bom dia aí para a Beira, e a partir de amanhã, 3 dias em que a cereja está vermelha, é rainha e é doce. Previsão para hoje, o Instituto Português do Mar e da Atmosfera, céu pouco nublado, ou limpo aqui no continente, com subida acentuada da temperatura, embora com algum vento por vezes forte nas terras altas, até meio da manhã. Na Madeira também há vento nas terras altas e nos extremos da ilha, onde também há mais nuvens a meio da manhã, mas o dia vai ser de céu pouco nublado. Já os Açores têm alguns aguaceiros fracos nos grupos ocidental e central, mas o dia é de boas abertas. Falando nas máximas, pois bem, 34 graus Faro, 33 Castelo Branco e Évora, Beja com 32, Porto Alegre 31, Bragança 28, Braga, Vila Real e Santarém 27, Viseu, Setúbal e Penhas Douradas 26, Guarda, Sines e Funchal 25, 24 graus Coimbra, Lisboa e Horta, 23 Ponta Delgada, Angra do Heroísmo e Santa Cruz das Flores, 22 graus Viana do Castelo, Porto, Leiria e Sagres, hoje 21 para o Porto Santo e 19 para Aveiro. Agora, a informação, vamos destacar para ouvir em detalhe depois das 7. Bom dia, Diogo Miguel Pereira.
10: Olá, José, bom dia.
6: Abrimos amanhã no Médio Oriente.
10: Sim, com uma nova vaga de ataques que aconteceu nesta noite, foi lançada pelos Estados Unidos, o alvo, o Irão. São ataques que acontecem pela segunda noite consecutiva, depois de Donald Trump ter avisado que Teherão iria pagar o preço pela demora nas negociações e também por ter atacado outros países. Vamos dar conta já às 7 da manhã desses ataques norte-americanos. Também às 7, passamos pela Irlanda do Norte. Os últimos dias têm sido complicados e a polícia, na última noite, utilizou mesmo canhões de água contra os manifestantes durante os protestos que têm estado a acontecer, protestos anti-imigração. Centenas de pessoas estiveram nas ruas. Vamos também saber mais sobre esta noite de protestos que será contada pela Oriana Barcelos.
6: No ponto central, as contas do Banco Central Europeu.
10: E não se perspectivam grandes notícias para hoje. É que, segundo vários analistas, o BCE deve subir os juros. Uma subida de 25 pontos base. Teremos em direto no ponto central, às 8h20, Pedro Sousa Carvalho, ele que é o comentador de economia da Antena 1. Vamos olhar com ele para o impacto desta subida do BCE na carteira dos portugueses, também na economia e ainda, claro, nas empresas. Vamos perceber esses impactos às 8h20 da manhã no ponto central. Teremos também canoagem. A partir de hoje, o Centro de Alto Rendimento de Montemor o Velho recebe o Campeonato de Europa de Canoagem, a reportagem de Horácio Antunes. Ainda no desporto, teremos naturalmente o arranque do Mundial de Futebol, tema que vai também marcar os noticiários do desporto aqui do programa da manhã. E olhamos ainda para a visita do Papa Leão XIV hoje nas Canárias. Terá hoje um encontro com imigrantes, sobretudo pessoas que vêm do norte de África. Ora, no âmbito desta visita, Antena 1 tem uma entrevista com a Cruz Vermelha, que tem estado também no terreno. Contaram à jornalista Marta Pacheco que estão a chegar menos migrantes, menos de metade do que em 2025, mas ainda são muitos os problemas que continuam quem chega a estas zonas. Vamos ouvir também essa entrevista ao longo do programa da manhã de hoje, uma entrevista conduzida por Marta Pacheco. Nota ainda para o Porto, início hoje do Festival Primavera Sound.
6: É bom.
10: Acontece no Parque da Cidade. A reportagem de Miguel Soares para ouvir também neste programa da manhã.
6: O meu amigo vai lá estar ou nem por isso?
10: Quando estar.
6: Boa, boa. Muito bem. Diogo Miguel Pereira.
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1: E sobre música, você já vai ouvir o que se prepara para este fim de semana. Mas, para já, José Carlos, bom dia.
2: Bom dia.
1: E o meu amigo em Trás-os-Montes?
2: Neste momento estou em Lisboa, Santaria da Azóia, mas sou de Trás-os-Montes.
1: Ah, é assim, eu conheço bem o país, mesmo que não lhe perguntasse, essa sua forma de falar é bonita, lá de Trás-os-Montes. O meu amigo é transmontano de onde? Surpreenda-me!
2: Nasceu de Cavaleiros.
1: Epá, muita gente vem à rádio de Macedo de Cavaleiros. Aquela terra, vai lá, vai.
2: Liga.
1: Então, isso é bom.
2: Costumas dizer que temos o Algarve Transmontano.
1: O que é que quer dizer com isso?
2: Temos lá a barragem do Azibo, que é o Algarve Transmontano.
1: Está cheia de água este ano?
2: Sempre. Todos os anos.
1: Aquilo tem lá, eu por acaso passei por lá, há lá uma zona, aquilo espraia-se lá bem, tem espaço, tem espécie, aquilo tem uma boa praiazinha lá, não é?
2: Tem sim senhor, tem praia, tem sombra, tem relvado, tem tudo.
1: E tem também equipamento para as pessoas também disporem naquela zona, equipamento hoteleiro, um barzinho, é ou não é?
2: Sim, hotel, tem tudo, sim, tem tudo.
1: Também tem hotel?
2: Tem.
1: Há quanto tempo é que tem o hotel lá, Zé?
2: Sim, em Santa Combinha. Tem casas de rurais para alugar.
1: Olha bem que me dizes, oh Zé, mas há quanto tempo é que isso existe lá?
2: Já há uns anos.
1: Já há uns anos, ok. Está bem. Não me explicaram tudo. Por isto, porque eu fui lá visitar e disse, ei, estou com pressa que quero ir a visitar Rio do Honor que eu não conheço. Naquela altura.
2: Sim, está um bocadinho mais acima.
1: Ah, um bocadinho mais acima, mas é tão bonito. Ó, meu amigo, então está cá por baixo, isto o que é que traz lá de cima? O que é que estamos a falar de que tipo de carga?
2: Eu trago lá de cima, é assim, eu faço serviço de uma empresa que se chama Inditex, que é do senhor Amancio Ortega, do homem mais pobre da Espanha, neste caso, ao contrário, mais rico.
1: Sim. Então, quer dizer, você traz roupa, não?
2: Sim, senhor. É a roupa da Zara, descarrego aqui na Abreu, em Lisboa, Santaria da Azóia, e daqui eles levam para o aeroporto para ir para o Brasil.
1: Iapá! Isso é aquela... A marca, não, que o homem tem várias. O homem já morreu, agora é filha, se não me engano. Ele chamava-se Ortega, não é?
2: Exatamente, o Mancio Ortega.
1: E o Ortega, só os filósofos Ortega e Gassé. Ouça, mas isso então vem de lá, podia ter ido para um aeroporto espanhol, mas não, vem aqui fazer serviço, vem dar dinheiro a Portugal, então, não é?
2: Sim, também fazemos muito. Todos os aeroportos de Zaragoza, Espanha, desde Madrid, de Barcelona, a Corunha, faz muito. Mas também fazemos aqui o Porto e Lisboa.
1: Muito bem, sim senhor. Regressamos, não tarda muito para cima, é isso, Zé?
2: Sim, 90% vou vazio, poucas vezes vou carregado para cima.
1: Olha, ainda bem que para baixo todos ajudam, para cima ainda bem que você vai vazio. Ó Zé, mas regressa à Macedo de Cavaleiros hoje?
2: Não, mais no fim de semana. Há alguns dias que pulo por Macedo de Cavaleiros, mas passo mais no fim de semana.
1: Mas reside lá?
2: Sim. Tive 20 anos aqui em Lisboa, mas agora reside lá.
1: Mas, quer dizer então, que fazem muita carga durante a semana, portanto, ibérica, e só ao fim de semana então é que regressa à casa, é isso, Zé?
2: Exatamente. Algumas vezes que dá para passar durante a semana, mas é só ao fim de semana.
1: E é melhor regressar à casa a Macedo de Cavaleiros do que se vivesse aqui em Lisboa, provavelmente?
2: Sim.
1: Lá a amizade é mais aconchegante e vamos todos molhar o pezinho lá na barragem, porque o convívio daquela gente também é bom, não é, Zé?
2: O serviço, tive 20 anos aqui em Lisboa, não tem nada a ver uma coisa para outra.
1: Ah, então não.
2: Mas tu só fazes hoje, passas amanhã aqui, não?
1: Ah, então não. Exatamente. Ó, meu caro Zé, para cumprimentar, também se chama Zé Carlos, como eu, boas viagens, cumprimento o seu povo, manda um abraço e siga de viagem, meu amigo. Um grande abraço, caro Zé.
2: Um abraço para toda a gente que nos está a ouvir e compreensão do bom dia.
1: Muito obrigado, meu amigo. Boa viagem, obrigado. Tudo bom. Bom dia, Trás-os-Montes. E vamos avançando a 21 minutos das 7 da manhã.

0: Bateu-me-a-tu com Tatanka. Oh, linda. 18 minutos para as 7 da manhã. Já a seguir, você vai saber de um festival fantástico. Palheta.
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0: Há festivais e depois há encontros que são muito mais do que música. O Palheta Bendita, em Santo Tirso, é um desses casos. Durante 3 dias, junta sons de várias partes do mundo, instrumentos tradicionais, oficinas e uma forte mistura de culturas. É caso para dizer, nasceu de forma simples, com a oficina de gaita de foles, e hoje é uma referência de música folk e nas músicas do mundo. Vamos então saber mais do festival. E eu tenho da organização o Napoleão Ribeiro. Bom dia, Napoleão. Bem-vindo à RTP Antena 1.
5: Muito bom dia.
0: E estamos a falar de mais uma edição deste festival aí em Santo Tirso. E lá está. Isto começou de uma forma simples, gaita de foles, e a partir daí ganha uma responsabilidade e uma visibilidade imensas, não?
5: Sim, o festival ao longo destes últimos anos, agora vai na 20ª edição, portanto, ao longo destes últimos anos o festival tem crescido e tem tido também outro tipo de apoios e, na realidade, está cada vez mais a afirmar-se aqui no panorama musical da região como uma referência das músicas do mundo e do folk, sim.
0: Quer dizer que das oficinas, que ao fim e ao cabo é a base da música, é a base, portanto, do instrumento, foi à concretização. Isto então, ao longo do tempo, passamos do instrumento ao toque e aos protagonistas. E lá está, 20 anos, chega à edição deste ano com boas referências. É um festival de concertos ou é quase uma experiência cultural completa, Rogério? Peço desculpa, Napoleão.
5: Eu acho que é uma experiência cultural completa. Primeiro porque tem uma grande feira de construtores de instrumentos musicais populares de Portugal, da Galiza, da Áustria, este ano. Temos, portanto, aqui uma feira que é ela própria um fator de muita multiculturalidade e também de uma forma de conhecimento, e parece que não, mas uma boa mostra de instrumentos musicais e de construtores de instrumentos, e poder falar com eles e poder experimentar e poder ver outras coisas, porque cada stand destes construtores ou destes mestres violeiros é sempre uma fonte de curiosidade e uma fonte de conhecimento. Portanto, isso é uma coisa muito que marca muito este festival. Além das oficinas de experimentação de instrumentos, que temos bastantes, e até de canto e de outras coisas. Portanto, isto marca muito essa multiculturalidade do festival e essa outra vertente, além dos concertos, não é? Também temos uma exposição fotográfica, e este ano, com emigrantes de Santo Tirso e imigrantes em Santo Tirso. Que essa exposição chama-se Two Places at Once, portanto, as duas faces do espelho, estando ali umas lado a lado das outras, penso que também ajuda a identificar e a personalizar e a humanizar as pessoas da cidade que já trabalharam fora e as que trabalham cá, quem são, que
0: ao fim ao cabo, Napoleão, ao fim e ao cabo, isto é um festival muito integrativo, não é?
5: Sim, sim, faz parte até das próprias, da missão do festival.
0: Da missão do festival, exatamente. Napoleão, eu entusiasmo-me aí, as pessoas, quer dizer que, para além da sonoridade destas músicas do mundo e destes instrumentos tão peculiares de certas regiões, nós podemos vê-los, imagine-se, a fazer, a ser construído, as pessoas podem experimentá-lo em oficinas, que afinal é essa a base de um festival destes?
5: As oficinas são de experimentação dos instrumentos. Ah, é que não há ali nenhum violeiro a trabalhar ao vivo, mas temos ali as pessoas que fizeram os instrumentos e que também dão uma palavra sobre isso. Mas as pessoas, por exemplo, em termos de oficinas este ano, podem experimentar e tocar adufe, gaita de fole, sanfona, podem fazer uma oficina de maracatu, de baque virado, do Brasil, podem experimentar tábuas indianas com o Doa Gypsies, que
0: é mesmo da Índia, que é tão conhecida, sitar, por exemplo.
5: Sim, eu creio que os Doa Gypsies tocam sitar, mas aqui a oficina será só sobre tábuas, porque nós também numa hora não podemos... Não,
0: exatamente. Olha, eu para mim, Napoleão, eu, pronto, assim, por ouvido umas coisinhas em piano, agora, epá, pronto, já que também vamos ter aí uma representação de África, epá, pões-me um jam na mão e eu lá vou fazendo ali umas batidas, pode ser, ok?
5: Ai, claro, pode ser, sim.
0: Napoleão, afinal, quando falamos em instrumentos, eu quero aqui reforçar, vamos ter aí uma capacidade musical vinda de várias partes do mundo, em que a música, por assim dizer, é explicada até através do próprio instrumento. Que adesão do público é que vai tendo? Estamos a falar de que idades, de que classes é que ao longo destes 20 anos vão dando consistência a um espetáculo destes?
5: Olha, José, se de início isto era um festival mais para músicos, nós nem lhe chamávamos festival, era o Palheta, não
0: Palheta,
5: é? E eram uns encontros, atualmente já lhe podemos chamar festival, e eu creio que para maiores de 3 anos, só não temos atividades para bebés, mas nós temos atividades para toda a gente, e lá está. Ir em família, por exemplo, e ver esta feira é uma atividade bastante interessante, até para as crianças e para os adultos. Mas também temos ao longo das tardes de sábado e domingo, até para que exista esse público familiar, temos uma oficina de construção de cabeçudos que decorre toda a tarde. Temos também no domingo à tarde um espetáculo com palhaços, com a companhia Bugiganga, que é um espetáculo bastante interessante, e temos sempre um grande espaço, que é o local onde se realiza o festival, que é um parque onde a natureza se relaciona perfeitamente com a música ali, e onde tudo está integrado, e também é um espaço onde se está muito bem em família. Mas durante a noite temos também os concertos, a maior parte deles são à noite, ou também podem estar famílias, mas aí, regra geral, aparece o público mais jovem e mais interessado em ouvir outras sonoridades.
0: Aí já tem que haver uma maior percussão, provavelmente, não, Napoleão?
5: Como?
0: Aí à noite uma maior percussão, porque o ritmo tem que se manter pela noite dentro, provavelmente.
5: Sim. Temos, por exemplo, uma grande festa com os Bukuk, que vêm da África do Sul, que encerrarão a noite de dia 12 de junho,
0: sim,
5: portanto, dia amanhã. além do português, o gajo, dos portugueses, o gajo e alma menor. Depois, no sábado, temos um concerto às 19 horas de Baco Flores do Porto, uma banda que toca maracatu, portanto, que representa muito a diáspora brasileira aqui no norte do país. Depois, a abrir a noite, temos a Chopa de Pedra, as grandes chopas de pedra com os seus cânticos femininos portugueses.
6: Isso é lindo. Isso é muito bonito.
5: Uma coisa muito bonita.
6: Isso é medonho de se ouvir.
5: E depois teremos Doa Gypsies do Rajastão, vem da Índia, toca uma música cigana indiana.
6: Isso
5: é uma banda muito interessante.
6: É para depois... que eu estou longe, ó, Napoleão.
5: E, aliás, esta banda, as práticas musicais desta banda estão registadas como património imaterial da humanidade.
6: Exatamente.
5: Para que tenham essa noção. E depois encerraremos a noite com um grande concerto de dobranotes vindos do leste da Europa, com música cigana do leste, música judaica do leste, músicas também do leste europeu, música russa, música dos Balcãs. É uma grande banda aí que encerra sempre com as noites com a maior alegria possível.
6: Meu caro, para terminar, por favor, Napoleão.
5: E depois no domingo temos o resultado de uma residência artística de O Gringo Sou Eu, com as comunidades ciganas de Famalicão e de Sequeiro, Santo Tirso, com os Sons do Bairro, um projeto também já com vários anos de realizar, que o Francão, que é o músico do Gringo Sou Eu, realiza com este projeto da Câmara Municipal de Famalicão, Sons do Bairro. E depois, ao final da tarde, acabamos também com uma banda portuguesa, Palanca Lama, que fazem música instrumental com instrumentos populares portugueses, mas de uma forma muito sui generis, podemos dizer assim.
6: Meu caro Napoleão Ribeiro, parabéns a vós todos, parabéns Santo Tirso. Portanto, temos aí este fim de semana aqui o Palheta Bendita com tudo aquilo e muito mais que surpreende durante estes dias num palco do mundo aí em Santo Tirso. Foi um gosto, Napoleão Ribeiro, parabéns e um grande festival.
5: Muito obrigado, José.
6: Muito obrigado, que pena estar longe.

0: quase nas 7 da manhã. Para dizer que o Amancio Ortega ainda está vivo, do Zutone Passe, isto tem a ver com a primeira hora. Zé Candeias, Jorge Pedrosa, para desejar um bom dia aos meus colegas de trabalho. Também aqui outra mensagem, Fernando Silva, desde o Ponte Lima, e pronto, para que tudo fique completo. Zé Carlos Trindade, bom dia.
1: Olá, bom dia.
0: Não te vi há uma semana.
1: Há mais de uma semana.
0: Foi umas férias para descansar, não foi?
1: Foi, para arejar um bocadinho.
0: Opa, então não.
1: E voltei a tempo de ver o Mundial de Futebol, começa hoje e nós vamos falar sobre isso em vários momentos da manhã. De resto, estamos até a Palm Beach, depois das 7h20, para ou irmos ao hotel ou respeitarmos o hotel onde vai ficar a seleção portuguesa a partir de amanhã. Há um podcast, chama-se Saltilho Cromos de 86, que o Pedro Miguel Ribeiro está a fazer e de que vamos falar depois das 9h30 da manhã.
0: Muito bem, pronto, está dito, você vai continuar com a RTP Antena 1, tenha um ótimo dia, continue com a sua rádio e até amanhã às 5.

Tenham um bom dia, estamos a um minuto das 7 da manhã. Mais do que céu limpo, vem aí um dia quente, sol também na Madeira, nos Açores, só não deve chuviscar-nos no grupo oriental. Quanto às máximas previstas, 38 graus para Santarém e Évora, Beja 37, 36 em Coimbra, Porto Alegre e também em Lisboa. Braga e Castelo Branco, a previsão dá 35, 34 graus para Leiria e Setúbal. Deve chegar esta tarde aos 32 em Vila Real, Viseu e Faro, Porto com 31, Bragança máxima de 30, 29 Guarda, 28 Viana do Castelo, Aveiro 27, as mais baixas 26 graus, Penhas Douradas e Funchal, 22 em Ponta Delgada.

0: 7 horas em Portugal Continental e na Madeira, 6 nos Açores. Bom dia, amanhã de quinta-feira, dia 11 de junho. Eduarda, bom dia.
1: Olá, bom dia, José Carlos. Bem-vindo.
0: Obrigado, bom regressar. Sabe bem voltar a casa. Olha, Eduarda, vamos olhar para a atualidade. Há já incêndios no mapa do país a esta hora?
1: Sim, um deles desde ontem. O incêndio de Odmira está dominado, mas está a dar ainda muito trabalho. Deu durante toda a noite aos bombeiros. Ao nascer do dia, levantam-se as preocupações agora em Terras de Boro, com um fogo que começou ontem à noite e que ainda está fora do controle dos bombeiros. Belfast. Foi mais uma noite de distúrbios, de canhões de água, nos protestos contra a imigração. Encarniçado, o Médio Oriente. Segunda vaga de ataques norte-americanos e a resposta do Irão a atingir 13 estados da região.
0: O calor também vai ser notícia esta quinta-feira. Desde logo as temperaturas vão chegar muito alto no Alentejo. A esta hora 22 graus em Faro, estão 20 em Lisboa e também no Funchal, 18 em Ponta Delgada, Porto 16, Coimbra com 15. Edição de Eduardo Maia.
1: O incêndio de Odmira, que começou ontem ao fim da manhã, está dominado. As chamas chegaram a ameaçar casas durante o dia de ontem. Houve duas pessoas que tiveram de ser retiradas por precaução das habitações, mas a noite ia ser ainda, apesar de estar dominado este incêndio, de muito trabalho.

0: estava ontem à noite uma frente única de incêndio em contacto já esta manhã com a Proteção Civil. Ainda não há novidades, para além de que o incêndio está dominado, mas não conseguimos obter ainda mais informações sobre como é que foi o trabalho dos bombeiros durante a noite. Vamos continuar a insistir nesse contacto para tentar perceber como evolui esta manhã o incêndio de Odmira. A atenção vira-se agora para o Gerês. Há 75 bombeiros a combater um incêndio em mato, em Val do Zende, freguesia do município de Terras de Boro, no distrito de Braga. A Antena 1 confirmou há pouco, junto do Comando Subregional do Cava, do que as chamas começaram por volta das 8 da noite de ontem e avançam sobre uma encosta que é uma encosta de difícil acesso, o que pode levantar problemas esta manhã por causa das temperaturas que vão começar a subir. Aliás, hoje todo o continente vai estar sob aviso amarelo. A Irlanda do Norte viveu a segunda noite de protestos violentos contra a imigração. Belfast foi o cenário da contenda que a polícia dispersou à força de canhões de água. Oriana Barcelos.
1: As imagens mostram os manifestantes de um lado, do outro os polícias, as duas partes divididas por um carro em chamas e muito fumo denso. Pelo segundo dia consecutivo, a capital da Irlanda do Norte foi palco de protestos contra imigrantes e as autoridades tiveram de intervir com um canhão de água para dispersar os cerca de 300 manifestantes que atiraram tijolos e garrafas de vidro contra as forças de segurança. É assim desde terça-feira, quando começaram a circular na internet vídeos de um ataque na Irlanda do Norte. Nas imagens vê-se um homem a esfaquear outro numa rua desse país. Sabe-se agora que o agressor é um sudanês, um requerente de asilo que está preso com uma acusação de tentativa de homicídio. Foram essas imagens que motivaram a revolta em Belfast, incentivada também por figuras da extrema-direita, entre elas o dono do X, Elon Musk. Os protestos foram na capital, foram incendiadas, atacadas casas de imigrantes, mesquitas também, e por todo o lado há pinturas xenófobas contra o Islão. A primeira-ministra da Irlanda do Norte apelou à calma, que a Starmer do Reino Unido também condenou os ataques de homens encapuzados contra minorias étnicas.
0: Belfast, pela segunda noite seguida, distúrbios e protestos anti-imigração. A faísca para estes protestos, como ouvimos aqui a Oriana Barcelos contar, foi um esfaqueamento que aconteceu a norte de Belfast há 3 dias e que deixou um homem gravemente ferido. São os imigrantes ilegais nas Canárias que vão estar no centro das atenções do Papa esta manhã. Leão 14 viaja para a Gran Canária e vai encontrar-se com migrantes e também com as organizações que os apoiam, como é o caso da Cruz Vermelha Espanhola. As Canárias transformaram-se numa das principais portas de entrada de imigração ilegal para a Europa. O pico das chegadas aconteceu há 2 anos. 47 mil pessoas chegaram às ilhas, vindas do norte de África, da Mauritânia, do Senegal, de Marrocos. O ano passado o número baixou para menos de metade, mas o problema continua e pede respostas urgentes. Marta Pacheco.
2: Os migrantes continuam a chegar. A última vez foi na semana passada.
3: Na semana passada chegou um barco aqui à Gran Canária com 86 pessoas a bordo.
2: E neste caso estão todos bem?
3: Sim. As últimas pessoas que chegaram estavam todas em perfeito estado de saúde.
2: José António Verona faz parte da Cruz Vermelha. É o responsável pela primeira resposta de emergência que é dada àqueles que chegam à ilha de Gran Canária. Conta que ainda assim, agora, depois dos picos do passado, a situação está um pouco mais estável.
3: Estamos com menos de metade do número de pessoas que chegaram em 2025, portanto, é uma situação estável no momento em termos do número de chegadas que estamos a registrar.
2: Antes chegavam sobretudo jovens adultos entre os 18 e os 25 anos, mas isso hoje também mudou um pouco.
3: Agora estão a chegar muitas mulheres sozinhas, ou mesmo famílias inteiras, ou seja, o pai, a mãe e os filhos, ou o pai com os filhos, a mãe com os filhos. Mas é verdade que notamos uma pequena diferença nas pessoas que chegam.
2: Dependendo se for um homem, uma mulher, um menor ou uma família, as pessoas são encaminhadas para diferentes centros e há, assegura, capacidade de responder e de ajudar.
3: Sim, neste momento temos capacidade suficiente, tanto em termos de pessoal quanto de equipamento, para poder auxiliar as pessoas.
2: A visita do Papa Leão XIV é, por isso, importante para dar a conhecer o que continua a ser feito.
3: Para nós, a visita do Papa é muito boa. Permite-nos projetar uma imagem positiva para o mundo e mostrar o tipo de apoio que prestamos às pessoas que chegam.
2: E para recordar as condições

0: condições muito precárias em que muita gente chega e aqueles que ficam pelo caminho.
1: O Papa vai chegar à base aérea de Gando, perto das 11 da manhã, na Gran Canária, e encontra-se perto de 50 minutos depois com os migrantes, às 11h40. Os Estados Unidos lançaram uma segunda vaga de ataques aéreos de noite contra o Irão, e o Irão respondeu, atingindo os países da região, o Bahrein, Kuwait, a Jordânia também. Teherão anunciou, entretanto, o fecho total do Estreito de Hormuz. Guilherme de Sousa.
2: A Guarda Revolucionária afirma ter atingido 18 alvos ligados aos Estados Unidos por toda a região do Médio Oriente, como disseste, incluindo o Bahrein, o Kuwait e a Jordânia. O braço armado do regime de Teherão indica que disparou 12 mísseis contra a base aérea dos Estados Unidos em Al-Azraq, na Jordânia, onde estão estacionados, por exemplo, os caças norte-americanos F-35, F-15 e F-16 e que têm sido, de resto, utilizados para bombardear o território iraniano. A Guarda Revolucionária, num comunicado citado pela agência Fars, afirma ainda ter atacado com drones militares antenas do radar dos sistemas de mísseis Patriot da 5ª Frota da Marinha dos Estados Unidos no Bahrein. Até agora não há qualquer confirmação do lado de Washington. Teherão afirma que estes disparos são respostas aos novos ataques norte-americanos no sul do Irão, junto ao Estreito de Hormuz. Ao início da madrugada foram ouvidas várias explosões na cidade portuária de Bandar Abbas. Donald Trump afirma que foram usados 49 mísseis Tomahawk, tendo sido destruídos uma série de radares e sistemas de defesa aérea. São ataques mútuos que voltam a colocar em risco a navegação no Estreito de Hormuz. O Irão afirma que agora este estreito está fechado e quase algum navio seja detectado no local será mesmo atacado.
1: Preso por um fio, o cessar-fogo no Médio Oriente, já lá vão duas noites seguidas de ataques dos Estados Unidos ao Irão e com a resposta logo a seguir iraniana a estes ataques. A seleção venceu a Nigéria por 2-1 no último jogo de preparação para o Mundial, agora faz as malas e vai viajar mais logo para os Estados Unidos no dia precisamente em que arranca o Mundial de Futebol. México, Estados Unidos e Canadá recebem a maior edição de sempre do torneio. Quais são, Mário Silva da Costa, as principais novidades deste Campeonato do Mundo?
3: Desde logo o número de seleções, 48 equipas e um total de 104 jogos, o recorde em mundiais de futebol. Depois, o próprio jogo vai ter alterações, vai haver tempo controlado para lançamentos laterais, pontapés de baliza e substituições, também paragens obrigatórias a meio de cada parte para hidratação e ainda a expulsão para os jogadores que tapem a boca durante uma discussão ou um confronto. A FIFA anunciou ainda uma mudança na cerimónia antes dos jogos, no momento dos hinos. Todos os jogadores, titulares e suplentes deverão ficar próximos do círculo central antes do início de cada jogo. Este Mundial começa também debaixo de grandes polémicas, desde logo em torno das dificuldades da seleção iraniana para estar presente no torneio. Também esta semana o árbitro da Somália, Omar Artan, que foi impedido de entrar nos Estados Unidos para apitar jogos, ou ainda vários problemas para adeptos e alguns jornalistas entrarem no país para o Campeonato do Mundo. O que é certo é que, apesar das polémicas, a bola vai mesmo começar a rolar esta noite. No Estádio Azteca, na cidade do México, vai decorrer a primeira de três cerimónias de abertura, uma por cada país organizador, com várias atuações musicais, e depois México e África do Sul dão início ao Mundial 2026.
1: É inédito também, três cerimónias de abertura, uma em cada país, México, Estados Unidos e Canadá. A primeira é no México às 18h e a seguir o jogo, o primeiro jogo de que falava aqui o Mário Silva da Costa. Vamos seguir de perto este arranque do Mundial e já a seguir no fuso horário vamos também ao encontro em Palm Beach, nos Estados Unidos, dos enviados especiais da Antena 1 a este Mundial, eles que nos próximos dias, nas próximas semanas, nos vão contar tudo sobre a seleção nacional e sobre os jogos que a seleção portuguesa enfrenta. Agora, o Primavera Sound está de volta hoje ao Porto, à cidade regressam alguns nomes como os cabeças de cartaz Gorillaz, XX, Massive Attack e uma lista de propostas para gente adulta. Miguel Soares. 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
4: A noite de Gorillaz captou logo as atenções.
5: Foi o primeiro a esgotar. Nunca vendemos tantos passos gerais. Isto tem a ver com o cartaz, tem a ver com a homogeneidade que conseguimos criar e ter essas pessoas em vir em mais do que um dia.
4: Revela o diretor do festival. Consequência óbvia este ano, plateia mais velha assume José Barreiro.
5: Nós estamos com uma média de idades no festival de 38 anos, ou seja, é um cartaz de pessoas adultas, pessoas que ainda continuam a gostar muito de música.
4: Mas não se pense que só há nostalgia nesta edição, apesar de parecer.
5: Podia ser perfeitamente uma programação de 2010 ou 2011, mas depois temos sempre, o Primavera tem sempre estas novidades, um estilo da Narcaive, um Alcoolo.
4: Cada primavera, diz a organização, custa cerca de 10 milhões de euros entre logística e cachês.
5: Os artistas estão cada vez mais caros, é um facto. Neste momento, uns Gorillaz ou uns DXX ou uns Massive Attack não andam longe dos valores de um artista pop.
6: Estamos a falar de um cachê da ordem de quanto?
5: Não longe de 1 milhão.

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0: sábado em algumas regiões do país e o risco de incêndio vai ser maior. Vamos ouvir a meteorologia já a seguir. Daqui a 3 horas o Papa aterra na Gran Canária para um dos encontros marcantes da viagem à Espanha com imigrantes ilegais numa das principais portas de acesso da imigração à Europa, as Canárias. Vai arrancar o Mundial de Futebol 2026 em Palm Beach, tudo pronto para receber a seleção portuguesa. Vai contar o enviado especial da Antena 1, Fernando Eurico.
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0: Informações para já dos incêndios. O incêndio de Odmira, que começou ontem ao fim da manhã, está dominado. As chamas chegaram a ameaçar as casas e 2 pessoas foram retiradas por precaução das habitações. De qualquer maneira, a informação que existe nesta altura, dada pelo subcomandante da Proteção Civil do Alentejo Litoral, é de que a noite iria ser de muito trabalho. Vamos ouvir essas declarações de Tiago Bugio, à Antena.
2: Ainda muito trabalho, porque o incêndio tem uma extensão considerável, requer aqui uma preocupação ainda a esta hora para não haver reativações, visto que é um perímetro ainda extenso e que tem que ficar o rescaldo bem consolidado para não termos nenhum dissabor durante o dia. O fator de preocupação é aqueles 10% que ainda não estão debelados, que portanto esperemos nas próximas horas conseguir fechar naquela frente.
0: Tiago Bugio, o subcomandante da Proteção Civil do Alentejo Litoral, incêndio de Odmira, dominado, com a dar trabalho aos bombeiros durante toda a noite. Não há ainda a esta hora, por parte da Proteção Civil, atualização sobre os trabalhos neste incêndio. Há um

0: mais dias quentes pela frente, com as temperaturas a subir. No Alentejo, por exemplo, os termómetros devem chegar hoje aos 40 graus e por isso a meteorologista Patrícia Marques deixa um alerta. Sobe também, juntamente com as temperaturas, o risco de incêndios a partir de hoje.
1: Hoje teremos a subida mais significativa dos valores da temperatura máxima. Já houve uma subida dos valores da temperatura mínima durante esta noite. Em alguns locais, principalmente na região do Alentejo, já subiram cerca de 5 graus. A temperatura máxima na região do Alentejo vai já hoje chegar próximo dos 40 graus. Na generalidade, o território estará acima dos 30, 35 graus. O que também será mais significativo neste período de tempo quente é o risco de incêndio. O risco de incêndio sobe para valores muito elevados a máximo na grande maioria do território de Portugal continental.
0: Alerta máximo para o risco de incêndio a partir de hoje e nos próximos dias, por causa da subida das temperaturas, vai ser assim até sábado, mas depois, no fim de semana, pode ser diferente.
1: Relativamente ao fim de semana, há alguma incerteza. A temperatura vai se manter elevada. Para sábado ainda temos aviso de tempo quente, portanto o aviso que já entra hoje em vigor vai se manter até sábado. No entanto, há a possibilidade de ocorrência de aguaceiros que poderão ser acompanhados de trovoada, principalmente em zonas de serras no interior do país. De facto, a previsão aponta para que haja já alguma ocorrência de precipitação nas regiões do interior. No entanto, a temperatura mantém-se elevada, o aviso termina no sábado, mas a temperatura durante o fim de semana, na generalidade do território, vai estar acima dos 30 graus.
0: Patrícia Marques, do Instituto Português do Mar e da Atmosfera, com as previsões da meteorologia para todo o continente até sábado, o risco de incêndios a subir, também a necessidade de que as populações mais frágeis, os mais velhos, também as crianças, se protejam do calor nos próximos dias. O secretário de Estado britânico para a Irlanda do Norte avisa esta manhã que nada justifica a violência que atravessa Belfast. São as primeiras declarações políticas depois de mais uma noite de protestos violentos contra a imigração na Irlanda do Norte, que obrigaram a Arena Barcelos à intervenção da polícia.
2: As imagens mostram os manifestantes de um lado, do outro os polícias, as duas partes divididas por um carro em chamas e muito fumo denso. Pelo segundo dia consecutivo, a capital da Irlanda do Norte foi palco de protestos contra imigrantes e as autoridades tiveram de intervir com canhões de água para dispersar os cerca de 300 manifestantes que atiraram tijolos e garrafas de vidro contra as forças de segurança. É assim desde terça-feira, quando começaram a circular na internet vídeos de um ataque onde se vê um homem a esfaquear outro. Sabe-se agora que o agressor é um sudanês, um requerente de asilo, que está em prisão preventiva com uma acusação de tentativa de homicídio. Foram essas imagens que motivaram a revolta em Belfast, incentivada também por figuras da extrema-direita, entre elas o dono do X, Elon Musk. Há dois dias, os manifestantes, muitos encapuzados, incendiaram casas e um autocarro e espalharam pela cidade pinturas xenófobas contra o Islão. Em Belfast, fala-se de revolta e medo de quem vem de fora. Esta manhã, o secretário de Estado da Irlanda do Norte classificou os protestos de racistas. Ele diz que há quem esteja a incentivar o ódio na internet, mas também anunciou, Hilary Benn, que vão ser intensificadas as operações de fiscalização sobre os pedidos de asilo.
0: Belfast, pela segunda noite incendiada com os protestos anti-imigração, o governo britânico e também o governo irlandês falam nesta altura para tentar perceber como põem fim a estes protestos e a esta revolta que dura já há dois dias. São os imigrantes ilegais nas Canárias que vão estar hoje no centro das atenções do Papa. Leão XIV viaja esta manhã para a Gran Canária, vai encontrar-se com migrantes e com as organizações que os apoiam, como a Cruz Vermelha Espanhola. As Canárias transformaram-se numa das principais portas de entrada de imigração ilegal para a Europa. O pico de chegadas aconteceu há dois anos, em 2024. 47 mil pessoas chegaram às ilhas vindas do norte de África, de países como a Mauritânia, o Senegal, Marrocos. O número baixou o ano passado para menos de metade, mas o problema continua a pedir respostas urgentes. Marta Pacheco.
3: Os migrantes continuam a chegar. A última vez foi na semana passada.
4: Na semana passada chegou um barco aqui a Gran Canária com

0: 86 pessoas a bordo.
1: E neste caso estão todos bem?
0: Sim, as últimas pessoas que chegaram estavam todas em perfeito estado de saúde.
1: José António Verona faz parte da Cruz Vermelha. É o responsável pela primeira resposta de emergência que é dada àqueles que chegam à ilha de Gran Canária. Conta que ainda assim, agora, depois dos picos do passado, a situação está um pouco mais estável.
0: Estamos com menos de metade do número de pessoas que chegaram em 2025. Portanto, é uma situação estável no momento em termos do número de chegadas que estamos a registrar.
1: Antes chegavam sobretudo jovens adultos entre os 18 e os 25 anos, mas isso hoje também mudou um pouco.
0: Agora estão a chegar muitas mulheres sozinhas, ou mesmo famílias inteiras, ou seja, o pai, a mãe e os filhos, ou o pai com os filhos, a mãe com os filhos. Mas é verdade que notamos uma pequena diferença nas pessoas que chegam.
1: Dependendo se for um homem, uma mulher, um menor ou uma família, as pessoas são encaminhadas para diferentes centros e há, assegura, capacidade de responder e de ajudar.
0: Neste momento temos capacidade suficiente, tanto em termos de pessoal quanto de equipamento, para poder auxiliar as pessoas.
1: A visita do Papa Leão XIV é, por isso, importante para dar a conhecer o que continua a ser feito.
0: Para nós, a visita do Papa é muito boa. Permite-nos projetar uma imagem positiva para o mundo e mostrar o tipo de apoio que prestamos às pessoas que chegam.
1: E para recordar as condições muito precárias em que muita gente chega, e aqueles que ficam pelo caminho.
2: Bom dia, João Oliveira, eurodeputado do PCP. Viajou em trabalho com o Parlamento Europeu para as Canárias. Penso que para conhecer precisamente esta realidade há dois anos, em 2024, foi nessa altura que se viveu o pico maior da chegada de migrantes ilegais às Canárias. Penso que está a ouvir-me. Bom dia, João Oliveira.
3: Sim.
2: Quer explicar-nos ou contar-nos que realidade é esta que está aqui tão perto de nós?
3: A descrição é uma descrição dura, porque a situação que se vivia naquela altura em que estive nas Canárias, em novembro de 2024, era uma situação muito complexa e era uma situação absolutamente dramática em relação aos menores. A informação que tenho, a situação hoje não é de tanta pressão, mas continua a ser muito, muito difícil. As Canárias tinham, na altura, uma rede de centros de acolhimento de menores que teriam a capacidade à volta de acolhimento à volta de 1.700 menores, e na altura eram 5.500 aqueles que estavam a ser acolhidos nesses centros de menores. Portanto, uma situação de sobrelotação, de incapacidade de resposta do ponto de vista da saúde. Nós estamos a falar de migrantes que chegam às Canárias em situações absolutamente dramáticas. Chegam às Canárias quando chegam a uma situação de saúde absolutamente trágica, em função da violência das viagens migratórias que fazem. Chegam em botes que muitas vezes têm dezenas de pessoas desidratadas, desnutridas, com as mais variadas dificuldades do ponto de vista da saúde. Os serviços de saúde não eram capazes, na altura, de fazer um rastreio imediato que pudesse identificar, por exemplo, problemas cardíacos e outros. A situação era uma situação absolutamente dramática. Particularmente
2: e o governo nem as organizações estavam preparadas, de repente, para levar com essa avalanche de pessoas e com esse grau de urgência na resposta que era preciso dar. Sim. Este trabalho que o Parlamento Europeu lá fez tem a ver também com um trabalho que tem sido feito ao nível da União Europeia de encontrar soluções na origem, ou seja, nos países de onde estas pessoas saem, que possam evitar estas viagens. O que é que terá acontecido de 2024 para 2025? Não sei se estas orientações da União Europeia terão entrado em vigor e terão tido resultados. O que é que aconteceu para diminuirmos tanto em 2025 já o número de pessoas que estão a chegar às Canárias?
3: Bem, há situações de picos, digamos assim, picos de migratórios que têm que ver em muitas circunstâncias com a alteração das rotas migratórias, com migrantes que deixam de chegar por um determinado ponto e passam a chegar por outro. As Canárias continuam a ser sempre um território de grande pressão, porque a proximidade que tem naturalmente ao continente africano, entre o continente africano e o continente europeu, é muito grande, e portanto faz sempre das Canárias um ponto de pressão muito grande. Mas eu julgo que a situação que aconteceu na altura e que hoje continua a acontecer, porque eu julgo que isso não se alterou, é uma pressão muito significativa, sobretudo em consequência da política da União Europeia de contenção e de retenção dos migrantes nas fronteiras. Ou seja, não há, do ponto de vista da política migratória por parte da União Europeia uma abordagem, uma consideração que seja uma consideração humanista. É sobretudo uma lógica de retenção dos migrantes nas fronteiras que continua a prevalecer. Aliás, nem de propósito, nós soubemos, ficámos a saber ontem que na próxima semana, na sessão plenária do Parlamento Europeu, vamos ter em discussão...
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Ora, bom dia para todos os nossos amigos, amigas ouvintes à escuta desta Antena Portuguesa. 9 horas e 32 minutos nos estúdios da Antena Portuguesa. Olivia deste lado que nos vai acompanhar mais até às 11h30 aqui com as nossas bonitas músicas e com este pequenino anúncio que tenho aqui para vocês. Ora, hoje para começar, vamos a começar com Nélio Silva e Cristiana, Diz-me de Onta Dela, e a seguir Cândido com o tema Laura. Ora, 9 horas e 32 minutos no estúdio desta Antena Portuguesa. Então, para todos aqueles que estão nos seus trabalhos, muita coragem para eles e um bom dia, neste dia 11 de junho de 2026. Pois que atravessam nossas terras de Landre e Loar, bom dia, boa viagem, e como digo todos os dias, façam sobretudo muita atenção. Para meus amigos camionistas, um grande abraço, muita coragem e boa viagem para eles. Diz-me de Onta Dela, com Nélio Silva e Cristiana.

Ari mais uma vez, bom dia. Então, e vamos a continuar agora a seguir com Cândido, com o tema Laura, e não, já foram, acabaram de ouvir. Agora a seguir, vamos a continuar com Vanuti, Pão de Mel e de Clemente. Trago-te uma rosa, da 9 horas 39 minutos, nos estudos desta Antena Portuguesa.

Ora, então, mais uma vez, bom dia para todos. São 9 horas e 46 minutos no estúdio, já está a Antena Portuguesa. Ora, aluga-se uma casa em que é situada em Canedo. Canedo fica a 25 km do Porto. Esta casa está a alugar para o mês de junho, julho, setembro e agosto igualmente. Ora, 250 euros por semana no mês de junho, julho e setembro, 200 euros. 300 euros no mês de agosto. Uma casa no Reis do Chão com um quarto, com duas camas para 4 pessoas. E tem uma cozinha e uma sala de banho privativas. Ora, com lava-roupa e tudo isso que tem aí nesta casa, que se encontra então em Canedo. Mas para muitas informações, para a pessoa que aluga esta casa, vocês podem contactar esta pessoa ao 0608 41 54 47, 0608 41 54 47, número de telefone da pessoa que alugou então esta casa para férias em Canedo. Lembro que Canedo fica a 25 km do Porto, mais ou menos. E o número de telefone de estudos da Antena Portuguesa, vos lembro mais uma vez, que é sempre o 02 47 67 88 89, número de telefone de estudos desta Antena Portuguesa. E vamos então agora continuar com Maronte, Volta, Volta e Lucas e Mateus com o tema Perdão.

0: europeus de canoagem.
1: Foi destruído pelas cheias do Mondego e ao fim de 4 meses o Centro de Alto Rendimento de Montemor-o-Velho recebe a partir de hoje os europeus de canoagem em alta velocidade. É lá que está esta manhã o repórter Horácio Antunes. Está na hora, vai começar o Mundial de Futebol. Como vai ser o arranque desta competição? Vai contar daqui a pouco o jornalista Mário Silva da Costa. O incêndio de Terras de Boro ainda está fora da mão dos bombeiros. Espera-se a chegada agora dos meios aéreos num dia de muito calor com o risco de incêndio a subir.
0: 26 graus já a esta hora, Lisboa e Faro, 23 Porto, 22 Coimbra, Funchal 21, 18 em Ponta Delgada. Edição de Eduardo Maia.
1: Dias quentes de que vamos falar já daqui a pouco, porque os termómetros vão subir muito hoje, mas para já vamos até Montemor-o-Velho ao encontro do repórter Horácio Antunes. Lembro-me, Horácio Antunes, de te ouvir há 4 meses a contares o drama que foi a destruição deste centro de alto rendimento em Montemor-o-Velho, toda a gente com o coração nas mãos por causa dos europeus que estavam a chegar. Nessa altura ninguém pensaria que haveria tempo para recuperar o centro de alto rendimento e ver os europeus de canoagem em alta velocidade acontecerem, mas o que é certo é que o milagre está aí.
2: Está aqui, e porque também me lembro de o Presidente da Federação Portuguesa de Canoagem dizer que não havia plano B, a Ministra do Desporto também aceitou essa palavra como um desafio para a recuperação deste centro de alto rendimento, a Câmara Municipal, e aqui foram investidos 2,2 milhões de euros para a recuperação deste centro, para colocar tudo apto para este Campeonato da Europa que tem o tiro de partida dentro de instantes, e vai ser então essa realidade depois de 2013, o europeu aqui em Montemor-o-Velho. Já na água, Tiago Maciel, nas canoas, é o primeiro atleta português, vem no C1 mil metros, na pista 8. Também alguns atletas já em competição neste primeiro dia, provas com vários atletas a fazerem várias distâncias, é o caso de Fernando Pimenta, o multimedalhado Fernando Pimenta, às 9h14, hora prevista, ele que confessou à Antena 1 que este pode ser o último europeu em que faz as três vertentes da canoagem, o 500, 1000 e 5000 metros.
3: Vai ser uma

0: metros, que é a embarcação que quer levar a Los Angeles aos próximos Jogos Olímpicos.
1: Como óbvio, o foco está mais voltado para os 1000 metros, que é a distância olímpica, mas hoje em dia, para a pontuação do ranking, qualquer uma das distâncias pontua igual, por isso é tentar o melhor resultado possível. E pronto, e sendo um dos atletas neste momento de referência, acho que fazia todo sentido também sacrificar um bocadinho mais para poder dar este espetáculo a toda a família da canoagem e aos amantes do desporto em geral.
0: A seleção portuguesa com 26 atletas, dos quais 5 são da paracanoagem, tenta defender 3 títulos alcançados em 2025. Fernando Pimenta no K1 1000 metros, o K4 500 metros com Gustavo Gonçalves, João Ribeiro, Messias Batista e Pedro Casinha, e vão competir às 11h40. E na paracanoagem, Norberto Mourão em VL2 tem a responsabilidade de tentar em casa manter o ouro alcançado na República Checa. O Tiago Maciel terminou a sua prova em 7º, vinha na pista 8, uma das mais ventosas neste centro de alto rendimento, apesar de esta hora o vento ser praticamente nulo.
2: Reportagem em direto de Horácio Antunes, quase com os pés na água, no centro de alto rendimento de Montemor o Velho, onde estão a decorrer já os campeonatos da Europa de canoagem em velocidade, depois do centro ter sido varrido pelas tempestades e pelas cheias que se seguiram no Vale do Mondego. Quem diria que ao fim de 4 meses aí estavam os campeonatos da Europa a acontecer, a abrigar ali mais de 600 atletas de dezenas de países. E está a começar o Mundial de Futebol, está quase. México e África do Sul vão dar o pontapé de saída na maior edição de sempre deste torneio, o Mundial 2026. O que é que se espera da competição e deste arranque, Mário Silva da Costa?
3: Começando pela abertura, ao mesmo tempo que vai decorrer a primeira de 3 cerimónias de abertura, no caso que vai ter lugar esta tarde no Estádio Azteca, no México, estão também previstos fortes protestos no exterior do estádio. Devido ao risco, foram mobilizados mais de 10 mil agentes de segurança. Dentro do estádio, México e África do Sul dão o pontapé de saída num campeonato do mundo que já fez correr muita tinta, desde logo em torno das dificuldades para a seleção do Irão estar presente no torneio. Também esta semana, o árbitro da Somália, Omar Artan, que foi impedido de entrar no estádio Estados Unidos para apitar jogos. O preço dos bilhetes atingiu também valores bastante elevados, por exemplo, para o jogo entre Portugal e a Colômbia, a entrada custa pelo menos 2 mil euros. Sobre a competição, vai ser o maior mundial de sempre, 48 equipas e um total de 104 jogos. Depois, o próprio jogo vai ter alterações, regras diferentes para controlar as perdas de tempo, o vídeo-árbitro vai poder intervir em novas situações, vai haver também paragens obrigatórias a meio de cada parte para a hidratação, expulsão para jogadores que tapem a boca durante uma discussão ou um confronto. Hoje, a bola começa a rolar no México, Portugal entra em ação no dia 17, frente à República Democrática do Congo, em Houston, no Texas.
2: Muitas regras novas neste Mundial 2026. Já estivemos esta manhã no fuso horário com os enviados especiais da Antena 1 ao Mundial de Futebol, Nuno Matos e Fernando Eurico. Eles já estão em Palm Beach, na Flórida. Vai ser a casa da seleção portuguesa nas próximas semanas. Fernando Eurico visitou ontem as instalações que vão servir de quartel-general à seleção.
4: A seleção vai ficar hospedada num dos melhores hotéis de Palm Beach e a escassos quilómetros, curiosamente, da casa de férias de Donald Trump em Mar-a-Lago. Fica este hotel numa língua de mansões, de espaços verdes, de frente para a praia, um hotel desenhado para oferecer o máximo de privacidade, tranquilidade e relaxamento aos jogadores. Não muito longe, a 6 minutos mais ou menos de carro, fica o centro de treinos que, por exemplo, a Inglaterra utilizou nos últimos dias e no ano passado o Real Madrid durante o Campeonato do Mundo de Clubes. É um espaço que tem vários relevados, uma bancada que acolhe até 250 pessoas, também uma zona técnica onde os jogadores vão poder conviver e sobretudo trabalhar a parte física. E depois, claro, as viagens na véspera dos jogos, 2 vezes em Houston, 1 em Miami, ou seja, a Federação foi obrigada a ter uma logística muito bem pensada para evitar mais desgaste aos jogadores.
2: Fernando Eurico e Nuno Matos, eles são os enviados especiais da Antena 1 a este Mundial de Futebol 2026. A seleção portuguesa vai ficar no Resort Four Seasons, em Palm Beach, e vai treinar no Palm Beach Gardens, a 30 quilómetros do hotel. Como vimos aqui, os dois primeiros jogos são feitos em Houston e depois o terceiro da fase de grupos é feito em Miami. Vai ser assim durante as próximas semanas para acompanhar o para acompanhar a seleção portuguesa, o relato destes dois enviados.

0: da Antena 1 que estão já em Palm Beach. À espera de reforços e de meios aéreos, há 74 bombeiros que continuam a combater nesta altura um incêndio em mato em Val do Zende, na freguesia do município de Terras de Boro, distrito de Braga. Há pouco, o segundo comandante do Comando Subregional do Cava, do Bruno Silva, dizia à Antena 1 que o fogo segue ainda com duas frentes.
1: O incêndio localizado na aldeia de Val do Zende. Neste momento o incêndio tem duas frentes ativas, uma a ceder aos meios, outra ainda a arder com alguma intensidade. Neste momento não temos localidades em risco nas frentes de incêndio e neste momento temos 74 operacionais, 19 meios terrestres e estamos a aguardar reforços de outras sub-regiões do país e também dentro de alguns minutos teremos o apoio de dois meios aéreos.
0: Vão ajudar com certeza a chegada dos meios aéreos. Dois são esperados neste incêndio em mato, em Val do Zende, um incêndio que começou ontem às 8 da noite. Val do Zende é uma freguesia do município de Terras de Boro. Para já estão no local 74 operacionais a combater este fogo que não está ainda controlado. E os dias que temos pela frente são quentes, com as temperaturas a subir já a partir de hoje. No Alentejo, os termómetros podem chegar aos 40 graus e o alerta feito pela meteorologista Patrícia Marques, do Instituto Português do Mar e da Atmosfera, é que o risco de incêndio vai subir a partir de hoje.
2: Hoje teremos a subida mais significativa dos valores da temperatura máxima. Já houve uma subida dos valores da temperatura mínima durante esta noite. Em alguns locais, principalmente na região do Alentejo, já subiram cerca de 5 graus. A temperatura máxima na região do Alentejo vai já hoje chegar próximo dos 40 graus. Na generalidade, o território estará acima dos 30, 35 graus. O que também será mais significativo neste período de tempo quente é o risco de incêndio. O risco de incêndio sobe para valores muito elevados a massa na grande maioria do território de Portugal continental.
0: Pelo menos até sábado vai ser assim, o tempo muito quente e o risco de incêndio mais elevado, obrigando a toda a atenção nestes próximos dias. Pela segunda noite seguida, voltaram os ataques norte-americanos ao Irão e a resposta iraniana sobre os países do Médio Oriente, sobre o Bahrein, o Kuwait e a Jordânia, que disse há pouco ter interceptado pelo menos 20 mísseis iranianos. O Paquistão, que tem tentado intermediar o conflito, veio esta manhã fazer um apelo veemente aos Estados Unidos e ao Irão para que voltem a conversar, Guilherme de Sousa.
3: Os mediadores paquistaneses lamentam a escalada dos últimos dias e apelam a uma solução negociada. O porta-voz da diplomacia de Islamabad exige que a diplomacia e o diálogo voltem acima da mesa para Washington e Teherão chegarem a um consenso. São apelos que surgem após mais uma noite de ataques. Pelo menos 3 homens de nacionalidade indiana que seguiam a bordo de um petroleiro morreram na sequência de um ataque norte-americano na costa de Oman. A informação foi já confirmada pelo governo indiano. De acordo com Donald Trump, que falou ontem à noite com a Fox News, foram atingidos radares e sistemas de defesa aérea no Irão. No total foram disparados pela Marinha dos Estados Unidos 49 mísseis Tomahawk. As imagens da operação foram de resto divulgadas há pouco pelo Pentágono. Na resposta, o Irão disparou em direção às bases militares estacionadas no Bahrein, Kuwait e Jordânia. O exército jordano afirma ter abatido 20 mísseis lançados do território iraniano. Os bombardeamentos não provocaram feridos. O mesmo não se pode dizer no Bahrein. O ministro do Interior confirma que uma criança ficou ferida sem gravidade, enquanto vários veículos ficaram destruídos depois da queda de destroços de drones iranianos que também foram abatidos pelas defesas aéreas. O cessar-fogo está por isso preso por um fio, mas as negociações prosseguem entre Washington e Teherão. É isso que avançou há pouco à CNN Internacional, uma fonte diplomática. Ao mesmo tempo, os mercados estão também hesitantes. Os novos ataques voltam a colocar pressão nos investidores. As bolsas asiáticas fecharam hoje em mínimos de 3 semanas. Na Europa esperam-se perdas. Já o preço do petróleo começou a subir. O Brent já ultrapassa os 95 dólares por barril.
0: Parece cada vez mais diluído este cessar-fogo entre os Estados Unidos e o Irão, depois de 2 noites seguidas de ataques dos Estados Unidos ao Irão e a resposta por parte do Irão, sobretudo a atingir alguns dos países no Médio Oriente.
4: 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Bom dia, 9:14.
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4: Olhamos para o trânsito esta hora com um olhar mais atento ao ponto 25 de Abril, Sandra Pereira.
6: Exatamente, e é no sentido Lisboa-Almada, é um acidente.
7: Ora então, mais uma vez, bom dia para todos. Já lá vão 14 minutos para além das 10 horas no estúdio desta Antena Portuguesa e sempre pela via deste lado que vos acompanha. Vamos então continuar com as nossas bonitas músicas agora a seguir. Vamos a ficar com Cristiana, Tu e Eu, e a seguir João Marcelo, A Garota dos Meus Sonhos.

Ora então, mais uma vez, bom dia para aqueles que estão nos seus trabalhos, muita coragem para eles e um bom dia. E para os que atravessam nossas terras, André Loire, bom dia, boa viagem e façam tudo muita atenção. Ora, agora a seguir, vamos a continuar com Trio Odmira com Abraça-me e Elias Muniz com Onde Foi Que Eu Errei. 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Vamos então continuar com Trio Odmira.

Onde foi que eu errei? Foi este tema que vocês acabaram de ouvir, então, de Elias Muniz. E vamos continuar agora a seguir com Ricardo José, Quando Estiver Sozinha, e depois Nelo Silva, Tu Vais Voltar Para Mim. 10 horas e 31 minutos no estúdio, já está da Antena Portuguesa.

Ora então, mais uma vez, bom dia para todos. Agora a seguir, vamos a continuar com quem? Vamos a continuar com Regis e Rei, com o tema Estou Apaixonado. E a seguir, José Alberto Reis, Valsar e Sonhar.

Assim. Bom, então mais uma vez bom dia, vocês acabaram de ouvir Não do José com o tema Morena Fatal. E vamos a continuar com Isabel Silvestre, A Gente Não Lê. 10 horas e 54 minutos nos estúdios desta antena portuguesa.

Mais uma vez, bom dia para todos. Já estamos a chegar ao sinar horário das 11 horas exatamente e vamos a continuar com Isabel Silvestre com o tema Miraculosa Rainha dos Céus. Até às 11 horas.

0: Ora, bom dia, são 11 horas nos estúdios da Antena Portuguesa e vamos a ficar em direto com a Antena 1 e as suas informações. Bonjour, il est 11 horas dans les studios de la Antena Portuguesa e les infos.
1: Eduardo, atualizamos a esta hora as informações sobre o incêndio no Jerez.
2: O fogo de terras de Boro ainda cresce, já tem meios aéreos a esta hora a ajudar também mais de uma centena de bombeiros no terreno. O Banco Central Europeu deve subir hoje as taxas de juro em 25 pontos base. Pode haver mais atualizações até ao final do ano, mas Pedro Sousa Carvalho, analista de economia da Antena 1, não espera desta vez um impacto tão grande sobre as famílias como na crise da inflação pós-pandemia. A China apela ao fim imediato dos ataques entre Estados Unidos e Irão, pedindo às duas partes que voltem à mesa das negociações.
1: A esta hora, 27 graus em Lisboa, Faro 26, Porto 25, Coimbra 24, Funchal 22, 19 em Ponta Delgada. Edição de Eduardo Amaro.
2: Já estão a atuar no incêndio do Jerez, em Terras de Boro, 3 meios aéreos a esta hora para combater um fogo que começou ontem à noite na freguesia de Valduzende e que ainda não está controlado pelos bombeiros. Estão no terreno mais de 100 bombeiros a combater as chamas numa zona de mato em Terras de Boro. Parte do incêndio labra numa zona de acesso difícil. O comandante Telmo Ferreira, da Autoridade Nacional de Emergência e Proteção Civil, espera que com os meios aéreos agora a trabalhar, o fogo possa ser dominado ainda durante a manhã.
3: A situação em Terras de Boro foi reforçada agora pela manhã com o acionamento de grupos terrestres da área da sub-região do Grande Porto e do Cávado. Neste momento temos 89 operacionais no terreno com o apoio de 24 viaturas. Também agora pela manhã já foram acionados meios aéreos para ajudar no combate. É um combate numa zona de difícil acesso, longe de povoação, portanto não há habitações nem aldeias em risco, e é um combate que está a decorrer e que queremos certamente que ele fique pelo menos resolvido o mais rápido possível, e se possível ainda no período da manhã.
2: Declarações feitas à Antena 1 há instantes pelo comandante Telmo Ferreira, da Autoridade Nacional de Emergência e Proteção Civil. Ele deu conta também de que o incêndio em Odmira, que tinha começado ontem ao fim da manhã, já está resolvido a esta hora. Agora a preocupação é este fogo em Terras de Boro, no Jerez. O Banco Central Europeu deve subir esta tarde as taxas de juro em 25 pontos base para os 2,25%. É a primeira subida das taxas diretoras na sequência da crise energética e económica provocada pela guerra no Médio Oriente, que pôs a inflação a subir outra vez. O primeiro impacto direto desta subida sobre as famílias é sentido nos créditos à habitação. Pedro Sousa Carvalho, comentador de economia da Antena 1, explica que muitas pessoas já começaram a sentir estas subidas na mensalidade porque as taxas Euribor também já estão a subir.
4: Quem tem crédito à habitação já terá reparado que o valor da prestação mensal já começou a aumentar, porque normalmente as taxas de Euribor funcionam em antecipação àquilo que é a taxa do próprio Banco Central Europeu.

0: juros do Banco Central Europeu, as pessoas devem contar com o aumento da prestação à volta dos 20 euros.
1: Pedro Sousa Carvalho afirma que não é de esperar, desta vez, uma subida tão grande e tão prolongada dos valores mensais do crédito à habitação, como aconteceu com a crise da inflação depois da pandemia, em que as taxas foram atualizadas 10 vezes pelo Banco Central Europeu entre 2022 e 2023.
0: Nós, apesar deste aumento, ainda estamos em níveis de taxas de juros, já agora para tentar desdramatizar a situação, relativamente normais, ou seja, uma taxa de juros de 2,25% é uma taxa relativamente normal, e já agora dizer também que, em princípio, mesmo com as subidas que se espera até ao final do ano, este ciclo de subidas de taxas por parte do Banco Central Europeu não será nem de longe nem de perto tão violento como aquele que vivemos em 2022.
1: Pedro Sousa Carvalho, analista de economia da Antena 1, a explicar quais os impactos que vão ser sentidos, nomeadamente nos créditos à habitação, pelas famílias, com a subida das taxas de juros do BCE, a primeira subida do Banco Central Europeu, deve ser confirmada hoje e será de 25 pontos base, têm sido pelo menos essas as notícias adiantadas por fontes do próprio Banco Central Europeu. A China apela ao fim imediato das operações militares no Médio Oriente, porque impressionou esta manhã, quer os Estados Unidos, quer o Irão, a respeitarem o cessar-fogo e a seguirem com as conversações de paz, afirmando estar muito preocupada com a grave situação que se vive nesta altura no Médio Oriente. As partes, adianta Pequim, devem responder aos esforços de mediação que estão em curso e devem regressar a um cessar-fogo durável o mais depressa possível. O Papa Leão XIV chega daqui a menos de uma hora às Canárias, onde vai encontrar-se com imigrantes ilegais e com as organizações que lhes dão apoio. É um dos momentos mais aguardados da visita do Papa à Espanha. As Canárias transformaram-se nos últimos anos numa das maiores portas de entrada de imigrantes na Europa. Eles chegam sobretudo do norte de África, da Mauritânia, também do Senegal e de Marrocos. O pico desta imigração aconteceu há 2 anos. 47 mil pessoas chegaram às Canárias em 2024, provocando na altura uma grave crise na região, que não estava preparada para responder às necessidades de tanta gente. O eurodeputado do PCP, João Oliveira, visitou nessa altura as Canárias, integrado numa viagem de trabalho do Parlamento Europeu, e descreve o que era a realidade das Canárias nessa altura.
2: Canárias tinham, na altura, uma rede de centros de acolhimento de menores que teriam a capacidade à volta de acolhimento à volta de 1.700 menores, e na altura eram 5.500 aqueles que estavam a ser acolhidos nesses centros de menores. Portanto, uma situação de sobrelotação, de incapacidade de resposta do ponto de vista da saúde. Nós estamos a falar de migrantes que chegam às Canárias em situações absolutamente dramáticas.
1: O ano passado o número de chegadas baixou para menos de metade, depois da União Europeia ter feito vários acordos com países africanos para reter estes migrantes, uma política que João Oliveira considera desumana por não resolver os problemas das pessoas.
2: Não há, do ponto de vista da política migratória por parte da União Europeia, uma abordagem, uma consideração que seja uma consideração humanista. É sobretudo uma lógica de retenção dos migrantes nas fronteiras que continua a prevalecer. Aliás, nem de propósito, nós ficámos a saber ontem que na próxima semana, na sessão plenária do Parlamento Europeu, vamos ter em discussão à pressa e numa votação à pressa, o regulamento de retorno, que é mais um dos instrumentos de expulsão dos migrantes, que corresponde a esta política, que é uma política completamente desumana.
1: Um exemplo dado por João Oliveira da urgência que a União Europeia parece ter nesta altura para travar as ondas de migração na Europa, com a Mauritânia, de onde chegam 80% dos imigrantes nesta altura às Canárias. A União Europeia e a Espanha fizeram acordos no valor de 200 milhões de euros para que a Mauritânia reforçasse o controle costeiro, também o combate às redes de tráfico e a gestão dos migrantes dentro do próprio país. Parque da Cidade do Porto está pronto, vai receber a partir de logo o Primavera Sound. São 3 dias cheios de música. Vamos conhecer os cabeças de cartaz. Miguel Soares. You know the hardest thing is
3: 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A noite de Gorillaz captou logo as atenções.
4: Foi o primeiro a esgotar. Nunca vendemos tantos espaços gerais. Isto tem a ver com o cartaz, tem a ver com a homogeneidade que conseguimos criar e ter essas pessoas em vir em mais do que um dia.
3: Revela o diretor.

0: consequência ao ver este ano, plateia mais velha, assume José Barreiro.
1: Nós estamos com uma média de idades no festival de 38 anos, ou seja, é um cartaz de pessoas adultas, pessoas que ainda continuam a gostar muito de música.
0: Mas não se pense que só há nostalgia nesta edição, apesar de parecer.
1: Podia ser perfeitamente uma programação de 2010 ou 2011, mas depois temos sempre, o Primavera tem sempre estas novidades, um estilo da Narcaive, um Alclu.
0: Cada Primavera, diz a organização, custa cerca de 10 milhões de euros entre logística e cachês.
1: Os artistas estão cada vez mais caros, é um facto. Neste momento, uns Gorillaz ou uns DXX ou uns Massive Attack não andam longe dos valores de um artista pop.
0: Estamos a falar de um cachê da ordem de quanto?
1: Não, longe de um milhão de euros cada atuação destas.
0: E há espaço para bandas com mensagem política pró-Palestina que já causaram fricção noutras paragens, como Kneecap, Idols ou Massive Attack.
1: Não há unanimismos em nada, mas este festival é caracterizado pela liberdade. A afirmação artística também passa por um compromisso político e sabermos estar do lado certo da história.
2: Até domingo, muita música vai passar pelo Parque da Cidade do Porto na edição 13 do Primavera Sound.
3: Foi a informação com Eduardo Maio, notícias em simultâneo com a RTP Antena 1 Madeira, Açores e RTP Mundo. A informação está também disponível em notícias.
4: Ora então, mais uma vez, bom dia para todos. Já lá vão 10 minutos para além das 11 horas nos estúdios da Antena Portuguesa. Sempre Olivia deste lado, que nos acompanha até às 11h30. Vamos então continuar com as nossas belas, bonitas músicas. Vamos a continuar com os Albatroz, com o tema Fui Domingo à Romaria.

0: Ora então, mais uma vez, bom dia para todos. Depois da Neuza, já são 11 horas e 21 minutos, no estúdio já está a Antena Portuguesa. Antes de me ir embora, que depois vou-me ficar por aqui, vamos então continuar com os Delfins, com o tema Não Vou Ficar. Não, depois não vou ficar, mas cá estarei de volta amanhã de manhã para vos acompanhar mais uma vez. Então, até amanhã. E para todos que estão à escuta desta Antena Portuguesa, obrigado por estarem à escuta da Antena Portuguesa. E mais uma vez, bom dia para todos. Aqueles que estão nos seus trabalhos, muito acurais para eles. E para os que atravessam as nossas terras, Leandro e Luar, bom dia, boa viagem. E façam tudo muita atenção, naturalmente. Vamos então, Não Vou Ficar, com os Delfins.
1: Sobre a forma como é concretizado, e fizemos as perguntas que devemos fazer, mas não temos nada contra o princípio, mas falo com o objetivo.
0: Para um pequenino problema que apareceu aqui assim, não sei o que se passa, mas já vamos ver isto. Vamos então passar para outro tema, se ele quiser vir este tema, com os Delfins. Ora, vamos ver o que se passa aqui. Bom, não há problema, vamos então a terminar mais uma vez com Isabel, com Neuza, com o tema O Teu Melhor Abrigo.
1: Podem traduzir em... Posso mesmo dizer...

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0: efetivo de combate foi reforçado esta manhã. Os responsáveis da Proteção Civil esperam conseguir dominar as chamas ainda antes do período da tarde. China, Rússia, Turquia e Paquistão apelam ao fim imediato dos ataques no Médio Oriente e pedem a Estados Unidos e Irão para voltarem à mesa das negociações. Neste jornal escutamos ainda as expectativas dos atletas portugueses que vão competir na vertente K4 500 metros em canoagem nos europeus de Montemor-o-Velho, europeus que começaram esta manhã.
1: Notícias, edição de João Vasco.
0: Os responsáveis da Proteção Civil esperam conseguir dominar, até ao final da manhã, o incêndio que lavra desde ontem ao fim da tarde em Terras de Boro, no Gerês. As chamas têm estado a consumir uma zona de mato na freguesia de Valduzende, explica o comandante Telmo Ferreira, que adianta também que houve um reforço do número de efetivos de combate às chamas.
2: A situação em Terras de Boro foi reforçada agora pela manhã, com acionamento de grupos terrestres da área da sub-região do Grande Porto e do Cávado. Neste momento temos 89 operacionais no terreno, com o apoio de 24 viaturas. Também agora pela manhã já foram acionados meios aéreos para ajudar no combate. É um combate numa zona de difícil acesso, longe de povoação, portanto não há habitações nem aldeias em risco, e é um combate que está a decorrer e que queremos certamente que ele fique pelo menos resolvido o mais rápido possível, e se possível ainda no período da manhã.
0: A expectativa da Proteção Civil é então tentar dominar este fogo ainda da parte da manhã. O risco de incêndio é alto por estes dias devido às elevadas temperaturas que se esperam nesta parte final da semana. A meteorologista Patrícia Marques avisa que as temperaturas máximas vão subir de forma acentuada já esta quinta-feira. No Alentejo, por exemplo, os termómetros devem chegar já hoje aos 40 graus.
3: Hoje teremos a subida mais significativa dos valores da temperatura máxima. Já houve uma subida dos valores da temperatura mínima durante esta noite. Em alguns locais, principalmente na região do Alentejo, já subiram cerca de 5 graus. A temperatura máxima na região do Alentejo vai já hoje chegar próximo dos 40 graus. Na generalidade, o território estará acima dos 30, 35 graus. O que também será mais significativo neste período de tempo quente é o risco de incêndio sobe para valores muito elevados na grande maioria do território de Portugal continental.
0: Vai ser assim até ao próximo sábado, mas no fim de semana o panorama pode mudar.
3: Relativamente ao fim de semana, há alguma incerteza. A temperatura vai se manter elevada. Para sábado ainda temos aviso de tempo quente, portanto o aviso que já entra hoje em vigor vai se manter até sábado. No entanto, há a possibilidade de ocorrência de aguaceiros que poderão ser acompanhados de trovoada, principalmente em zonas de serras no interior do país. De facto, a previsão aponta para que haja já alguma ocorrência de precipitação nas regiões do interior. No entanto, a temperatura mantém-se elevada. O aviso termina no sábado, mas a temperatura durante o fim de semana, na generalidade do território, vai estar acima dos 30 graus.
0: Patrícia Marques, do Instituto Português do Mar e da Atmosfera, a antecipar-nos aqui o estado do tempo nos próximos dias. O PS diz que há muito por esclarecer quanto ao que o Governo pretende para a prestação social única. O tema esteve em cima da mesa há pouco aqui na Antena 1, no programa Entre Políticos. A deputada socialista Mariana

0: Mariana Vieira da Silva, deputada socialista há pouco aqui no Entre Políticos. A deputada do PSD, Carla Barros, considera que a polémica em torno da prestação social única não tem sentido. Ela relaciona esta polémica com o comportamento que as oposições têm de ter.
1: Esta polémica em torno da prestação social única faz parte do trabalho dos partidos da oposição de tentar contrariar e, no fundo, não quererem vir discutir o mérito da proposta. Porque este instrumento, portanto, a prestação social única, foi um compromisso que o anterior governo, do Partido Socialista, inscreveu no âmbito do PRR e, portanto, nós temos de o cumprir. Temos depois também de olhar para ele e, ao desenhá-lo, saber se queremos ir mais além e sermos ambiciosos ou se queremos manter o estado das coisas.
0: Carla Barros, do PSD, a deputada do Chega Felicidade Vital, que também participou no programa, desvaloriza a possibilidade de ser inconstitucional a proposta do partido para que os imigrantes tenham um regime diferenciado para acesso à prestação social única. Felicidade Vital diz que esse tema e essa proposta terá de ser estudada por constitucionalistas e juristas.
2: Terá que ser estudado pelos constitucionalistas e pelos juristas. Nós consideramos que uma pessoa que está ilegalmente no nosso país não deverá ter acesso a prestações sociais. Nós consideramos que são todos bem-vindos ao nosso país os que vêm para trabalhar e que estejam de uma forma legal. Portanto, isso é normalizar a ilegalidade. Se as pessoas estão ilegais no país e o país lhes paga para elas estarem cá, quer dizer, eu acho que isto é tão óbvio.
0: Felicidade Vital, deputada do Chega, há pouco no programa Entre Políticos, que hoje esteve a debater a prestação social única. Somam-se os apelos ao fim imediato das operações militares no Médio Oriente, depois de China e Paquistão terem pedido esta manhã a Estados Unidos e Irão para respeitarem o cessar-fogo e prosseguirem com as conversações de paz. Agora é a vez da Rússia e da Turquia fazerem o mesmo. Estes países mostram-se preocupados com a grave situação que se vive nesta região do Médio Oriente, depois de, nas últimas horas, Teherão e Washington terem voltado aos bombardeamentos. Os Estados Unidos lançaram ataques sobre alvos de segurança iranianos. O Irão contra-atacou, atingindo bases dos Estados Unidos no Bahrein, no Kuwait e na Jordânia. Há pouco, o Irão denunciou um ataque a um navio cargueiro ao largo de Omã e o Ministério dos Negócios Estrangeiros iraniano declarou que o recomeço das ofensivas norte-americanas torna o cessar-fogo praticamente sem efeito. Apesar dos danos que sofreu com as tempestades, o Centro de Alto Rendimento de Montemor-o-Velho foi recuperado e está a receber desde a manhã de hoje os campeonatos da Europa de canoagem em velocidade. Nesta competição, que reúne perto de 600 atletas de cerca de 40 países, Portugal parte com esperança de conseguir medalhas, nomeadamente na vertente K4 500 metros, Horácio Antunes.
3: São campeões europeus e do mundo em K4 500 metros. Estão a competir em casa e a responsabilidade é de defender os títulos, como refere Gustavo Gonçalves.
4: Vai ser um campeonato da Europa em casa, é sempre uma prova bastante especial. Chegamos aqui como campeões da Europa e campeões do mundo. Óbvio que temos como ambição defender esses títulos e vamos dar o nosso melhor, que certamente coisas boas vão acontecer.
3: Para conquistar o melhor, Pedro Casinha destaca o apoio do público português.
5: É sempre diferente competir em casa, a emoção é sempre muito maior. O público em Portugal dá-nos muito mais força.
3: Um europeu de muitas emoções e de ambição, porque os pontos vão contar para o apuramento para os próximos Jogos Olímpicos, como salienta Messias Batista.
6: Vai ser bonito, vai ser importante. É a primeira vez que um europeu conta para contabilizar pontos para um apuramento olímpico. É em casa, em frente à nossa família, ao nosso público, e competir em casa enche sempre o coração. É aqui que gostamos de estar e temos um título para defender.
3: O Centro Náutico de Montemor-o-Velho é a casa dos treinos, agora do europeu, e por isso, depois dos estragos, a motivação cresceu, como destaca o experiente João Ribeiro.
7: O nosso trabalho diariamente é aqui nesta pista de Montemor. Estamos muito contentes por poder realizar aqui o Campeonato da Europa, super motivados. O nosso foco é o Campeonato do Mundo em agosto, mas fizemos uma boa preparação para estar aqui bem no europeu e certamente estaremos melhor do que nas taças do mundo anteriores.
3: Com dois quartos lugares nas taças do mundo, o K4 500 metros tenta agora defender os títulos do último europeu e mundial.
0: As expectativas dos atletas portugueses do K4 500 metros, que competem daqui a pouco às 11h40 da manhã. Um desses atletas é Messias Batista. Ele participou há pouco numa prova individual, os 200 metros.

0: ficou em primeiro lugar e passa por isso de forma direta à final, que está marcada para o próximo domingo.
1: Foi a informação com João Vasco, notícias em simultâneo com a RTP Antena 1 Madeira, Açores e RTP Mundo. A informação disponível também em noticias.rtp.pt. Muito bom dia. Daqui a pouco, na Antena Aberta, vamos falar do Mundial de Futebol que começa hoje e vamos perguntar-lhe quais são as suas expectativas. Atualmente também com a participação da seleção portuguesa. Para já, prioridade de novo à informação de trânsito, Sandra Pereira.
2: E neste momento, Augusto, temos no IC19 de Sintra para Lisboa, ainda para resolver um acidente na reta dos comandos da Amadora. Está a provocar muita demora a partir da descida de Queluz, também para a ponte 25 de Abril. Há muita demora, o trânsito está bastante demorado a partir do alto de Campolide, os acessos da A5 e as Amoreiras e também o acesso de Alcântara completamente preenchidos em direção a sul. Já no Porto, na VCI, no sentido Rábida Freixo, está um caminhão avariado a seguir à ponte da Rábida, está a ocupar a via direita e o trânsito vai abrandando. E depois a A28, Viana do Castelo Porto, também se para entre o nó da A4 e a Avenida AEP.
1: Faça uma boa viagem e tenha um muito bom dia.
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1: Mundial começa hoje, organizado pelos Estados Unidos, Canadá e México.
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1: E nesta edição da Antena Aberta que agora começa, perguntamos quais são então as suas expectativas. Edição até perto do meio-dia, hoje com o jornalista Miguel Bastos.
8: Bom dia, Augusto. Bom dia a todos os ouvintes que nos acompanham. Podem participar neste programa pelo telefone habitual 822-0101, 822-0101, ou se estiver a ligar do estrangeiro, 2233-99956. Arranca hoje o Mundial de Futebol. México e África do Sul vão dar hoje o pontapé de saída. O México é, de resto, um dos países anfitriões. Há mais dois, Canadá e também os Estados Unidos, para onde a seleção nacional vai viajar amanhã. Ontem, num jogo de preparação, Portugal venceu a Nigéria por 2-1. De resto, foi o mesmo resultado do jogo anterior de preparação contra o Chile. No final do jogo, o selecionador nacional, Roberto Martínez, garantiu que a equipa está preparada, mas que a situação ainda não está perfeita. Só deverá chegar a essa perfeição depois dos 3 primeiros jogos. Na Antena Aberta de hoje, queremos saber como é que avalia o atual estado da seleção nacional, quais é que são os pontos fortes, o que é que ainda precisa de ser corrigido, quais são no fundo as suas...
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0: por de beneficiários de apoios sociais. A socialista Mariana Vieira da Silva acusa também o Executivo de esconder os fundamentos da medida. Um sinal de esperança é assim que a Associação de Mães e Pais pela Liberdade de Orientação Sexual e Identidade de Género olha para o veto do Presidente da República ao decreto sobre as regras de utilização de bandeiras de natureza ideológica em edifícios públicos. Nesta edição escutamos ainda a preocupação de uma portuguesa que vive na Irlanda do Norte com os confrontos que se têm registado no país durante os protestos anti-imigração.
1: Notícias com edição de João Vasco.
0: A socialista Mariana Vieira da Silva pede mais esclarecimentos ao Governo sobre o que pretende para a prestação social única. O tema esteve em cima da mesa esta manhã no programa Entre Políticos, aqui na Rádio Pública. Mariana Vieira da Silva receia que um dos objetivos da medida seja a redução do número de beneficiários de apoios sociais.
2: Conjunto de medidas que se podem traduzir em redução do número de beneficiários e redução da prestação. E este, posso dizer, enfim, posso mesmo dizer, e está escrito, não era o objetivo desta prestação. A principal crítica que o Partido Socialista faz, agora em concreto este texto, é tudo o que fica por dizer. Porque o problema não é ser um decreto-lei por autorização legislativa, o problema é remeter tudo o que é importante, rigorosamente tudo o que é importante, para uma portaria que ninguém conhece e que ninguém pode avaliar.
0: Críticas rejeitadas pela deputada do PSD, Carla Barros, que também participou no programa. Carla Barros considera que a polémica em torno da prestação social única não tem razão de ser.
3: Esta polémica em torno da prestação social única faz parte do trabalho dos partidos da oposição de tentar contrariar e, no fundo, não quererem vir discutir o mérito da proposta. Porque este instrumento, portanto, a prestação social única, foi um compromisso que o anterior governo, do Partido Socialista, inscreveu no âmbito do PRR e, portanto, nós temos de o cumprir. Temos depois também de olhar para ele e, ao desenhá-lo, saber se queremos ir mais além e sermos ambiciosos ou se queremos manter o estado das coisas.
0: A social-democrata Carla Barros, a deputada do Chega Felicidade Vital, desvaloriza a possibilidade da proposta do partido para que os imigrantes tenham um regime diferenciado para acesso à prestação social única ser inconstitucional.
4: Terá que ser estudado pelos constitucionalistas e pelos juristas. Nós consideramos que uma pessoa que está ilegalmente no nosso país não deverá ter acesso a prestações sociais. Nós consideramos que são todos bem-vindos ao nosso país os que vêm para trabalhar e que estejam de uma forma legal. Portanto, isso é normalizar a ilegalidade. Se as pessoas estão ilegais no país e o país lhes paga para elas estarem cá, quer dizer, eu acho que isto é tão óbvio.
0: Felicidade Vital do Chega, hoje no programa Entre Políticos, que esteve a debater a criação da prestação social única. A Associação de Mães e Pais pela Liberdade de Orientação Sexual e Identidade de Género aplaude o veto de António José Seguro ao decreto sobre as regras de utilização de bandeiras de natureza ideológica em edifícios públicos. António Val, presidente da Associação Amplos, diz que a devolução ao Parlamento por parte do chefe de Estado deste decreto é um sinal de humanismo de António José Seguro.
5: Vemos como um sinal de esperança. Nos momentos em que nós, neste momento, estamos a atravessar, com a questão dos projetos de lei que estão a ser discutidos, vemos isto como um sinal de esperança. Neste momento, esperamos perceber quais foram os argumentos usados pelo Sr. Presidente da República. Mas esperemos que este tipo de atitude continue quando aparecerem os próximos projetos, porque precisa de alguém que nos defenda, pelo menos que defenda as famílias e as crianças das pessoas trans, não é? Eu espero que tenhamos aqui alguém que faça um peso na balança, não é? Neste momento temos uma balança muito inclinada para uma certa falta de humanismo, e eu espero que venha uma parte do humanismo.

0: perto do Parque Nacional da Peneda Gerês. As chamas têm estado a consumir uma zona de mato da freguesia de Valduzende, explica o comandante Telmo Ferreira, que adianta também que houve esta manhã um reforço do número de meios de combate às chamas.
1: A situação em Terras de Bouro foi reforçada agora pela manhã, com acionamento de grupos terrestres da área da sub-região do Grande Porto e do Cávado. Neste momento temos 89 operacionais no terreno, com apoio de 24 viaturas. Também agora pela manhã já foram acionados meios aéreos para ajudar no combate. É um combate numa zona de difícil acesso, longe de povoação, portanto não há habitações nem aldeias em risco, e é um combate que está a decorrer e que queremos certamente que ele fique pelo menos resolvido o mais rápido possível, e se possível ainda no período da manhã.
0: A Proteção Civil com a expectativa de conseguir dominar este fogo ainda antes do período da tarde. O risco de incêndio é alto por estes dias devido às elevadas temperaturas que se esperam nesta parte final da semana. A meteorologista Patrícia Marques alerta que as temperaturas máximas vão subir de forma acentuada já esta quinta-feira. No Alentejo, por exemplo, os termómetros devem chegar já hoje aos 40 graus.
2: Hoje teremos a subida mais significativa dos valores da temperatura máxima. Já houve uma subida dos valores da temperatura mínima durante esta noite. Em alguns locais, principalmente na região do Alentejo, já subiram cerca de 5 graus. A temperatura máxima na região do Alentejo vai já hoje chegar próximo dos 40 graus. Na generalidade, o território estará acima dos 30, 35 graus. O que também será mais significativo neste período de tempo quente é o risco de incêndio sobe para valores muito elevados, a máxima na grande maioria do território de Portugal continental.
0: Todo cuidado é pouco por causa das elevadas temperaturas. Olhamos agora para o caso conhecido como o da grávida que desapareceu na Mortosa há quase 3 anos. O Tribunal da Relação do Porto confirmou há pouco a absolvição de Fernando Valente, que era acusado dos crimes de homicídio qualificado, aborto, profanação de cadáver, acesso ilegítimo e moeda falsa. Na sequência da primeira decisão do Tribunal do Júri de Aveiro, tinham sido interpostos 2 recursos, um por parte do Ministério Público e outro pela família de Mónica Silva. Ora, o Tribunal da Relação do Porto não aceitou qualquer destes recursos. O Tribunal de Segunda Instância confirma assim a decisão inicial do Tribunal de Aveiro, que considerou que não há qualquer motivo para alterar a decisão de primeira instância ou para condenar este homem Fernando Valente. Cresce a preocupação entre a comunidade portuguesa na Irlanda do Norte, depois de uma segunda noite de distúrbios durante os protestos anti-imigração. Na última noite, vários carros voltaram a ser queimados e alguns edifícios foram atingidos na capital Belfast, mas também em Derry e em Coleraine. A Antena 1 falou com uma portuguesa que vive em Belfast. Ela descreve uma situação que não é nova, mas que desta vez Alexandra Sofia Costa parece ter escalado para níveis perigosos.
3: A viver há 10 anos em Belfast, a portuguesa Filipa Maia sente que nos últimos 2 anos a discriminação racial está a escalar na Irlanda do Norte.
4: Vive-se com um bocadinho de medo daquilo que acontece, mas infelizmente estas situações têm acontecido nos últimos 2 anos.
3: Esta noite, diz, houve um bairro onde vivem sobretudo imigrantes portugueses que foi atacado.
4: Na última noite houve alguns distúrbios em Portadown. Em Portadown existe uma comunidade portuguesa bastante grande. Portanto, obviamente, como portuguesa, sinto um bocadinho de receio.
3: Há vários portugueses imigrantes, sobretudo das colónias, que já foram vítimas, mas a questão da cor não escolhe nacionalidades. Filipa Maia diz que até os irlandeses são atacados.
4: Têm sido vítimas de atos de racismo no meio da rua. Gritarem, vai para casa, vai para o teu país, volta para o teu país, volta de onde vieste. E a pessoa é daqui, nascida e criada aqui, desde atirarem pedras e atirarem objetos e ácido a essas pessoas.
3: Mesmo assim, Filipa Maia refere que estes movimentos são sobretudo de jovens nas redes sociais que não refletem a maioria do pensamento irlandês.
4: Não reflete aquilo que é a Irlanda do Norte nem as pessoas da Irlanda do Norte. Isto é uma situação de racismo puro, em que estão a atacar minorias étnicas.
3: Filipa Maia vive num bairro onde não há apenas imigrantes, é um bairro misto, e não pensa regressar por causa dos desacatos.
4: Tenho a minha vida feita aqui neste momento. Não penso neste momento em voltar em Portugal.

0: Portugal por causa destas situações.
1: Estabelecida há 10 anos em Belfast, esta portuguesa, Filipa Maia, não pensa regressar agora a Portugal por causa dos desacatos.
2: O relato de uma portuguesa que vive em Belfast, capital da Irlanda do Norte, que tem sofrido nas últimas noites com estes protestos anti-imigração na base da atuação dos manifestantes. Esteve o episódio da passada segunda-feira com um sudanês requerente de asilo que terá atacado um homem com uma faca. Esse homem ficou ferido com gravidade. Este cidadão sudanês está acusado de tentativa de homicídio. O Irão voltou hoje a anunciar o encerramento completo do Estreito de Hormuz depois de mais uma noite de confronto entre os exércitos norte-americano e iraniano, anúncio feito há pouco em comunicado pela Autoridade do Estreito do Golfo Pérsico. Já o Ministério dos Negócios Estrangeiros iraniano declarou que, com o recomeço das ofensivas norte-americanas contra o país, o cessar-fogo está praticamente sem efeito. Do exterior, chegam apelos ao fim imediato das operações militares, depois de China e Paquistão terem pedido a Estados Unidos e Irão para respeitarem o cessar-fogo e prosseguirem com as conversações de paz. Há pouco foi a vez da Rússia e da Turquia fazerem o mesmo. Estes países mostram-se preocupados com a grave situação que se vive na região do Médio Oriente depois de novos bombardeamentos nas últimas horas. Apesar dos danos que sofreu com as tempestades, o Centro de Alto Rendimento de Montemor-o-Velho foi recuperado e está a receber desde a manhã de hoje os campeonatos da Europa de canoagem em velocidade. Vários atletas portugueses já entraram em ação, nomeadamente Horácio Antunes, Messias Batista no K1 200 metros e a tripulação do K4 500 metros.
3: Exatamente, e outros atletas que conseguiram já o apuramento direto para finais, um arranque positivo com três passagens diretas às finais: Fernando Pimenta em K1 1000 metros, Messias Batista no K1 200 metros e também Norberto Mourão, segundo em VL2 200 metros na paracanoagem. Há ainda as semifinais alcançadas de Tiago Maciel, Inês Carapinha, Beatriz Fernandes, Afonso Pereira, o K4 500 metros que foi segundo na sua série e o K4 feminino também quinto lugar com passagem à semifinal. Pelo caminho ficaram José Rodrigues e Ana Batista. Fernando Pimenta, com 187 pódios internacionais, no final da sua prova mostrou-se confiante, onde tenta defender o título europeu.
4: Estou muito bem, sinto-me tranquilo, sinto-me feliz, acho que isso é também um bom pronúncio. Quando estamos a competir, estamos bem psicologicamente, é um grande passo. A primeira já está feita, consegui felizmente vencer a minha eliminatória em que o primeiro passava diretamente à final e o primeiro objetivo já está concluído, conseguir a final dos 1000 metros.
3: Tem ainda o objetivo da tarde, 500 metros, mas também Norberto Mourão, confiante porque fez uma boa prova e quer defender o título europeu em VR.
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0: Pátria, saí já por Lisboa. Temos também na segunda circular Benfica Aeroporto, filas entre a Escola Alemã e as Calvanas. Para a ponte 25 de Abril, de Lisboa para Almada, há filas a partir do aqueduto das Águas Livres. Os acessos da A5 e das Amoreiras estão bastante preenchidos. E depois em direção a Lisboa, para a ponte 25 de Abril, há filas em toda a extensão do tabuleiro.
1: Uma ótima viagem, muito boa tarde.
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1: Jornal de Desporto, títulos desta edição, Carlos Rui Abreu.
3: Estão a terminar duas longas esperas. 8 da noite começa no México o maior mundial de futebol da história. Portugal avança para a 7ª presença consecutiva. Às 6 da tarde, Rui Costa quebra o silêncio. Neste jornal, Bruno Batista, ex-candidato a vice-presidente do Benfica, pede a verdade, só a verdade. Luís Pinto a caminho do Gil Vicente para render César Peixoto, que ruma a Inglaterra. Natasha Fernandes luta pelo título mundial universitário em desportos de combate. E o balanço da primeira manhã dos europeus de canoagem.
1: É o Jornal de Desporto que começa agora a edição de Carlos Rui Abreu.
3: Chegou o dia. Começa hoje o maior mundial de futebol da história. México e África do Sul entram em campo às 8 da noite no mítico Estádio Azteca, na cidade do México. Um relvado que já viu Pelé e Maradona sagrarem-se campeões em 1970 e 86. Um jogo que reedita a abertura do Mundial de 2010, na África do Sul, precisamente há 16 anos, num dia 11 de junho. Este Mundial tem algumas especificidades, desde logo três cerimónias de abertura, uma por cada país organizador. Serão 104 jogos de hoje até 19 de julho, do Mundial mais diversificado de sempre. Um Mundial XXL, como aqui lhe conta o jornalista Fernando Eurico.
4: Vai ficar conhecido como o Mundial XXL. Nunca na história da competição houve tantos participantes como em 2026. A FIFA chama-lhe democratizar o futebol, dar possibilidades a seleções que de outra forma nunca podiam participar, sobretudo de continentes como África e Ásia. Mas há quem chame capitalista a Federação Internacional porque só vê a máquina registadora. Mais seleções, mais jogos, mais visibilidade, logo mais dinheiro. A competição pode gerar 945 milhões de euros, o que significa o maior encaixe de sempre e obrigar o tesoureiro a comprar cadernos de apontamentos extra. Foi sempre a crescer, 13 participantes na primeira edição, 16 a partir de 1934, 24 seleções em 82, 32 em 98, pela primeira vez 48 competidores em 2026. São 104 jogos, no total 38 dias de ação. 1248 futebolistas nunca visto.
3: Fernando Arico, um dos enviados especiais da Rádio Pública ao Mundial da América. Portugal parte para o 7º Mundial consecutivo. A Seleção das Esquinas entra em campo apenas de hoje, 8 dias, dia 17, frente à Seleção da República Democrática do Congo. O último teste antes dos jogos a doer deu vitória na noite de ontem, em Leiria, 2-1 frente à Nigéria, com os golos portugueses de Pedro Neto e Francisco Conceição. Pela Seleção Africana, marcou Akor Adams. No final do jogo, o selecionador Roberto Martínez estava satisfeito com o último ensaio.
5: Como o teste foi muito bom. Poder mexer 11 jogadores, ganhar o jogo, poder ter uma clareza de poder executar os conceitos trabalhados no treino, acho que mostra a atitude do nosso grupo e fico muito, muito satisfeito com o que fizemos durante os dois jogos.
3: A seleção tem hoje um dia de folga, volta a juntar-se amanhã na cidade do futebol para um treino e depois segue viagem para os Estados Unidos. Quando chegar a Miami, a comitiva lusa vai deparar-se com uma comunidade portuguesa entusiasmada e que vai fazer tudo para receber bem os craques da seleção. Nuno Matos, outro dos enviados especiais da Antena 1 ao Mundial, falou com Carolina Rendeiro, a cônsul portuguesa em Miami, que é a porta-voz de todo esse entusiasmo.
6: Em Miami, Palm Beach, vivem cerca de 20 mil portugueses, uma comunidade pequena em número, mas enorme no entusiasmo quando se trata de apoiar a seleção nacional. A comitiva lusa chega amanhã a terras de Tio Sam e a cônsul portuguesa em Miami, Carolina Rendeiro, garante que apoio não irá faltar.
7: West Palm Beach tem lá um clube português, tem lá a malta toda para estar ali a puxar e vão puxar bem.
6: A febre portuguesa já se faz sentir no sul da Flórida. Em Miami e Palm Beach, as cores de Portugal começam a aparecer cada vez mais. A expectativa aumenta a cada dia que passa.
7: Aquilo, a febre já está, aquilo já está há meses a planear os jogos, né? E eu acho que pelo desporto é uma forma de unir as pessoas. E este convívio e este orgulho de Portugal, não é? É um orgulho ser português.
6: Mas o apoio não irá ficar apenas pela Flórida. Muitos dos portugueses residentes nos Estados Unidos preparam-se para acompanhar e apoiar o seu grande amor por várias cidades do país.
7: Eu sei que muita malta já tem bilhetes para isto e vão andar atrás deles por país fora.
6: E a cada vitória portuguesa neste campeonato do mundo, a festa promete fazer-se ouvir muito para além dos estádios.
7: Vai tudo para a rua, não é? Tem malta que adora Portugal, que não é português, vai para a rua celebrar com ela connosco.
6: Para quem vive há décadas longe de Portugal, o sentimento mantém-se intacto. Carolina Rendeiro está nos Estados Unidos há 47 anos. Admite o coração dividido, mas ser portuguesa não se explica. Sente-se.
7: Conheço o hino nacional dos Estados Unidos de Portugal e com os dois caem lágrimas quando estou a ouvi-los. E à medida que vou ficar mais velha, ainda mais choro, não é?
6: E não vão ser apenas os portugueses a puxar pela equipa das esquinas. A comunidade acredita que muitos americanos vão juntar-se à festa. Ou não tivesse Portugal na sua equipa, um nome incontornável. Cristiano Ronaldo, pois claro.
7: O povo americano quer Portugal, escolhe Portugal, porque é calmo, as pessoas são educadas, temos bons trabalhadores, essas coisas todas.
6: Porque é um país que cabe num coração imigrante e durante 90 minutos esse coração bate sempre para Portugal.
3: Portugal parte amanhã para Miami. No Benfica, a rolha vai saltar às 6 da tarde. Depois de semanas de um silêncio ensurdecedor, Rui Costa vai estar na sala de imprensa do Estádio da Luz para abordar os vários temas da atualidade encarnada, da saída de Mourinho à chegada de Marco Silva, o mercado, a época sem títulos, serão temas a abordar com o líder do Benfica. Bruno Batista, candidato a vice-presidente nas últimas eleições, na lista de Luís Filipe Vieira, espera que logo mais Rui Costa diga a verdade e nada mais do que a verdade.
8: Aquilo que eu espero ouvir de Rui Costa é a verdade. E na verdade, se analisarmos esta mordaça que Rui Costa teve durante 3 semanas, depois de ter dito que ia falar aos sócios, por muito que possamos pensar que é mau para o Benfica ficar refém de umas eleições de um outro clube, seja ele o maior do mundo ou não, a verdade é que o dossiê Mourinho não era fácil de gerir. Depois daquilo que Mourinho disse nos últimos meses, não havia condições e eu acho que já nem Benfica queria Mourinho, nem Mourinho queria Benfica. A partir do momento que há a hipótese de receber algum dinheiro, geriu bem o silêncio, esperou estas 3 semanas, mas vai conseguir encaixar, ou já encaixou, 15 milhões por José Mourinho, o que, não sendo um prémio de consolação, ajuda numa altura em que o Benfica vai ter uma perda muito grande por falhar a Liga dos Campeões. Este é o primeiro plano e eu espero que o Rui Costa explique isto aos sócios para que entendamos o porquê do silêncio, até porque no final teve final feliz.
3: Olhando para trás, Bruno Batista aponta um erro grave a Rui Costa na novela Mourinho.
8: Como é que se apresenta uma renovação a José Mourinho a 13 de maio? Já sabíamos que íamos ficar em terceiro lugar no campeonato e lhe é proposto um bónus, um aumento, uma forma de gratificação por uma época que foi péssima. Este eu acho que é o único erro estratégico cometido ao longo deste processo. É essa renovação apresentada que não tem justificação para ela perante os resultados.
3: Bruno Batista, candidato a vice-presidente nas últimas eleições, na lista de Luís Filipe Vieira, entrevistado por José Pedro Pinto. Esta tarde, Rui Costa quebra o silêncio em conferência de imprensa. No mercado de treinadores, César Peixoto já está em Inglaterra e deverá ser apresentado em breve no Wolverhampton da 2ª Liga Inglesa. O jornal britânico The Telegraph dá o acordo como praticamente concluído. A confirmar-se será a primeira experiência de César Peixoto a treinar no estrangeiro. Para o lugar de Peixoto no Gil Vicente, sabe, Antena 1, está escolhido Luís Pinto, o técnico que deixou o Vitória esta época após ter vencido a Taça da Liga e que na época passada levou o Tondela ao título da 2ª Liga e vai sentar-se no banco em Barcelos. No próximo sábado em Guimarães há eleições no Vitória. Esta semana estamos a dar voz aos 4 candidatos. O candidato da lista C é Viriato Sampaio, que já desempenhou o cargo de secretário do Conselho Fiscal no mandato de Miguel Pinto Lisboa. O Stadium Finance é a principal proposta da candidatura de Viriato Sampaio. Apesar do mandato ser para o período entre 2026 e 2029, o modelo prevê um financiamento de longo prazo para reorganizar a dívida da SAD. Entre as propostas está o aumento das receitas do estádio Dom Afonso Henriques, através da criação de novos espaços comerciais e uma maior exploração do recinto.
9: O Stadium Finance é uma operação feita por uma instituição financeira através de um empréstimo obrigacionista que obedece a determinadas regras. E uma delas é criar valor no estádio que permitam aumentar receitas. Melhorias no estádio, estamos a falar de camarotes, merchandising, novos patrocínios, novos ecrãs no exterior. Nós queremos criar mais receitas para poder fazer face a essa operação financeira.
3: O objetivo passa por alcançar maior equilíbrio nas contas sem depender de saídas de atletas importantes.
9: Uma gestão mais rigorosa em termos operacionais, porque o que acontece é que com a gestão que tem sido feita, cria vários custos, que depois não conseguimos fazer face ao pagamento passivo que temos. Portanto, temos que ajustar as receitas às despesas que temos e com isso criar uma estabilidade financeira que permita não ter que vender os jogadores só porque tem que ser, porque o Vitória precisa de fazer face ao passivo corrente imediato e não pode ter em consideração a performance tiva.
3: Entre as restantes propostas da candidatura estão a criação de um fundo estratégico para reinvestir receitas em formação e infraestruturas, o lançamento do projeto Vitória Olímpico para apoiar atletas de alto rendimento e a construção de uma nova academia de futebol destinada às equipas principais, B e feminina, complementada pela melhoria das atuais condições de treino. As eleições no Vitória são já este sábado. Arrancaram esta manhã em Montemor-o-Velho os europeus de canoagem, já com a participação dos canoístas Tiago Maciel, Fernando Pimenta, Inês Carapinha, Beatriz Fernandes, Afonso Pereira, Lana Batista, Messias Batista, Gustavo Gonçalves, João Ribeiro, Pedro Casinha, Teresa Portela, Ana Rodrigues, Clara Duarte e Maria Gomes. Vamos em direto para a margem direita do Rio Montego, Horácio Antunes. Como é que foi a manhã dos portugueses?
10: Um arranque quase perfeito dos atletas nacionais em prova nesta manhã, com três passagens diretas às finais. Fernando Pimenta foi primeiro em K1 mil metros, Messias Batista primeiro em K1 200 e Norberto Mourão em VL2 200 metros na paracanoagem. Cinco apuramentos para as semifinais de Tiago Maciel, Inês Carapinha, Beatriz Fernandes e Afonso Pereira. Também as embarcações de K4 500, masculinos e femininos. E pelo caminho ficaram dois atletas que não conseguiram então esses objetivos, Ana Batista e José Rodrigues, mas foi uma estreia com muito bons resultados para os atletas nacionais e com boas perspectivas, é o que refere o presidente da Federação Portuguesa de Canoagem, Ricardo Machado.
11: Hoje tivemos o arranque deste grande campeonato da Europa, depois aqui de muito tempo de incerteza e de muito trabalho nesta recuperação deste centro náutico, e hoje iniciamos as competições com vários atletas já em prova, a passarem para as fases seguintes. O objetivo é ir passo a passo, passando até às finais, e depois, se estivermos nas finais, com certeza alguns deles irão tentar lutar pelos lugares da frente, que é isso que temos feito nos últimos anos.
10: Ora bem, resultados positivos segundo o presidente da Federação Portuguesa de Canoagem, com boas perspectivas também para as medalhas no fim de semana que se avizinha. A tarde reserva mais provas onde há embarcações ainda que poderão garantir mais finais e semifinais para os 26 atletas da seleção portuguesa.
3: Tudo para acompanhar com a reportagem do Horácio Antunes. No handball, a seleção portuguesa já conhece os adversários para a fase de grupos do próximo Mundial. Os comandados de Paulo Jorge Pereira terão pela frente as Ilhas Faroé, Polónia e Argélia. Portugal começa a ser cliente habitual destas grandes competições e por isso o selecionador quer a equipa olhar cada vez mais para aquilo que vale.
12: Esse é o quarto Mundial consecutivo. Neste momento eu creio que todos olham para nós de outra forma, o que significa que nós também temos que olhar para nós um pouco de outra forma, se quisermos, e o objetivo para esta fase preliminar é ficar em primeiro lugar.
3: Os Jogos de Portugal serão disputados na cidade alemã de Magdeburgo. A fase final do Mundial de Handball será entre 13 e 31 de janeiro do próximo ano. É daqui a pouco menos de 20 minutos, quando for uma da tarde em Portugal Continental, que em Brasília, no Brasil, Natasha Fernandes vai disputar a final do Mundial Universitário de Desportos de Combate. A jovem estudante de medicina, que representa a FAD do Portugal, chegou à final depois de vencer os combates da fase de grupos na modalidade de Karaté, disciplina de Kata, superando atletas da Bélgica, Hungria e Países Baixos. Nos quartos de final, derrotou uma atleta tailandesa e na meia-final venceu a italiana Roversi Helena, uma das melhores atletas europeias. Natasha Fernandes está feliz com o trajeto percorrido até chegar a esta final.
13: Estou muito, muito contente, porque sei que a minha preparação não tem sido o mais fácil, porque pronto, tenho outros objetivos ao longo da época, outros campeonatos, nomeadamente em equipa, e isso torna sempre mais difícil o trabalho individual, ou seja, fico muito contente que, independentemente do quão difícil às vezes pareça, que eu tenha feito parecer fácil.
3: A atleta universitária defronta na final Lo Suman de Hong Kong, uma atleta de grande qualidade, mas a esperança de Natasha Fernandes está bem expressa nestas declarações à Antena 1.
13: Hong Kong é um dos países com melhores apoios a nível de estrutura organizacional da federação deles. Eles têm muito boas condições, eles treinam num centro de alto rendimento, podem viver lá. Não é a realidade portuguesa e, portanto, o ambiente em que eles treinam é muito diferente do nosso, o que lhes confere qualidades às vezes superiores às nossas. Mas há uma coisa que eu tenho que às vezes estes atletas não têm, e eu acho que é isso que me distingue, que é eu tenho muita garra, eu sei aquilo que eu quero e eu sei aquilo que eu quero ir buscar.
3: A esperança de Natasha Fernandes, que Augusto vai disputar a final do Mundial Universitário de Desportos de Combate já a partir da 1 da tarde, em Brasília.
1: Muito bem, está completo o Jornal de Desporto, edição de Carlos Rui Abreu. 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
1: Informação de trânsito, Sandra Pereira.
19: Está ainda para resolver um acidente na VCI no sentido Freixo Rábida, a seguir à Ponte do Freixo. É na via esquerda e o trânsito está com bastante demora, portanto, cuidado à passagem pelo local. Também se para na Avenida AEP, no sentido Viena do Castelo Porto, em direção à Avenida Sidónio Paes, e em Lisboa, para a Ponte 25 de Abril. Muito trânsito em direção a sul, com filas a partir do acesso de Alcântara em direção a sul, portanto há bastante demora em direção a sul e nos restantes acessos para já estão tranquilos.
1: Então até amanhã, Sandra.
19: Até amanhã, Augusto.
1: Hoje à mesa para dois e com Bruno Braga, um jovem lisboeta que diz viver este mês de junho bom sempre entre festas populares. Resolveu partilhar esse gosto nas redes sociais e com um documento que apelidou de Excel dos Santos.
20: É a minha curadoria total, ou seja, são os arraiais que eu mais gosto de ir. Claro que pensei fazer o Excel porque em 2025 eu pedi o dito Excel e quando decidi dar a cara a este conceito, eu ponderei não colocar certos arraiais, ou seja, eu ponderei não colocar Alfama porque não tem os nossos ditos cantores pimbas, mas eu fiquei assim, eu não posso não colocar os arraiais mais típicos portugueses e os próprios arraiais que eu mais gosto, ou seja, a minha ideia é colocar todos aqueles arraiais que eu vou ao longo deste mês, para eu me organizar a mim, que dias é que eu quero ir a qual, e ao mesmo tempo, às vezes um dia ou dois fazemos 4 ou 5.
1: 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Para ouvir aqui na RTP Antena 1 depois das 20h, mas uma conversa já disponível também, se desejar ouvir, e faz bem, em antena1.rtp.pt, na Radio Player e nas plataformas habituais. Estes são os Bandidos do Cante. Vamos recebê-los nesta canção. Chama-se Quero Acreditar.

seguimos com um dos maiores hinos da primeira metade dos anos 80. Está no álbum estreia dos Kaja Gugu, White Feathers, canção composta por Noel Limão, Nick Banks, baixista, Too Shy, álbum produzido por Nick Rhodes, teclista dos Duran Duran. Mais à frente, a palavra do dia, para esta quinta-feira de junho. Uma ótima tarde com a RTP Antena 1.

de janeiro de 1983, produção repartida também por Colin Thurston, para além de Nick Rhodes dos Duran Duran. Aqui então para este single Diamante para os Cães Jagu, nome vulgar no mapa das bandas dos anos 80. A origem foi mesmo os Art Nouveau, aqui na formação dos Cães Jagu. Antes da palavra do dia, tempo para ir até Cascais, ao encontro de Filipe Carlson.

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0: participação do rapper e músico português Michael Knight aqui no single mais recente de Filipe Carlson. Segura firme. Firme também esta hora. E antes das notícias, claro, a palavra do dia. Mafalda Lopes da Costa, hoje, quinta-feira de junho, a nossa palavra do dia é...
1: A palavra do dia é general. A palavra general vem do latim de generalis, que significa relativo a um género, geral ou ainda universal. O termo deriva de genus, que remete para nascimento, origem ou espécie. Na origem, o termo referia-se a algo comum a toda uma tribo ou a um género. Mais tarde, passou a designar o representante máximo ou o chefe de todo um grupo. Nos exércitos europeus do século XVII, o termo começou por ser usado para designar o chamado capitão-general. Este era o título dado ao oficial de alta patente que comandava a totalidade de um exército em vez de chefiar apenas uma tropa específica. E daí o conceito de general. Com o tempo, a expressão contraiu-se, passando o título a ser abreviado para apenas general.
0: 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RTP Antena 1. Muito boa tarde. Uma hora no continente e na Madeira é meio-dia nos Açores. E quais são os títulos desta edição?
2: O CDS discorda do veto do Presidente da República ao decreto que proíbe a utilização de bandeiras de natureza ideológica em edifícios públicos e adianta que irá confirmar o diploma para que ele entre em vigor, mesmo contra a vontade de António José Seguro. Seria uma golpada? É assim que Paulo Raimundo, secretário-geral do PCP, olha para a hipótese do diploma sobre o pacote laboral descer à especialidade sem votação na Assembleia da República. Fernando Valente, o homem que é acusado de matar a antiga companheira Mónica Silva, conhecida como a grávida da Mortosa, foi absolvida em segunda instância. O Tribunal da Relação do Porto não acolheu os recursos apresentados pelo Ministério Público e pela família de Mónica Silva.
0: Notícias, edição de João Vasco.
2: O CDS decide enfrentar António José Seguro a propósito do decreto que proíbe a utilização de bandeiras de natureza ideológica em edifícios públicos e que foi vetado pelo Presidente da República. O deputado centrista João Almeida mostra-se contra a decisão do chefe de Estado e adianta que o CDS vai confirmar o diploma quando ele voltar ao Parlamento.
3: O CDS discorda do veto, naturalmente que o próprio Presidente da República, no primeiro parágrafo da nota, reconhece a pertinência de quem apresentou e do ponto de vista de quem apresentou a iniciativa e, portanto, o que está aqui em causa é que, respeitando nós aquilo que é institucional e aquilo que é essencial nos edifícios públicos, entendemos que não há lugar para conflito com qualquer outro tipo de representatividade. O Sr. Presidente da República entende que há algumas matérias que podem ser suficientemente representativas para continuar a merecer esse destaque. São posições políticas claramente diferentes e, portanto, nesse sentido, nós insistiremos na nossa.
2: João Almeida e as razões do CDS para confirmar este diploma. A Antena 1 já questionou o PSD e o Chega sobre se pretendem fazer o mesmo. Se isso acontecer, António José Seguro não poderá voltar a vetar o decreto. Este decreto entrará mesmo em vigor contra a vontade do chefe de Estado. Em sentido contrário ao do CDS, a Associação de Mães e Pais pela Liberdade de Orientação Sexual e Identidade de Género aplaude o veto de António José Seguro. António Val, presidente da Associação Amplos, ouvido hoje pela Antena 1, fala num sinal de humanismo e de esperança por parte do chefe de Estado.
4: Vemos como um sinal de esperança nos momentos em que nós neste momento estamos a atravessar, com a questão dos projetos de lei que estão a ser discutidos. Temos isto como um sinal de esperança. Neste momento, esperamos perceber quais foram os argumentos usados pelo Sr. Presidente da República. Mas esperemos que este tipo de atitude continue quando aparecerem os próximos projetos, porque precisa de alguém que nos defenda, pelo menos que defenda as famílias e as crianças das pessoas trans, não é? Eu espero que tenhamos aqui alguém que faça um peso na balança, não é? Neste momento temos uma balança muito inclinada para uma certa falta de humanismo, e eu espero que venha uma parte de humanismo desta parte do Presidente da República.
2: A reação da Associação Amplos, um dia depois do Presidente da República ter vetado este decreto sobre as regras de utilização de bandeiras em edifícios públicos. Na nota publicada ontem à noite no site da Presidência, António José Seguro não adianta os fundamentos para o veto, refere apenas que a devolução foi acompanhada da respectiva mensagem fundamentada, que será divulgada após a sua leitura pelo Parlamento. Há pouco, como vimos, o CDS anuncia que vai confirmar este diploma. Se PSD e Chega fizerem o mesmo, esta lei entrará em vigor, mesmo contra a vontade de António José Seguro. O PSD avisa que o debate sobre a prestação social única não deve ser feito com romantismo e insiste que o património herdado deve ser tido em conta nos critérios de acesso às prestações sociais. O tema esteve em debate esta manhã aqui na Antena 1, no programa Entre Políticos. Carla Barros, deputada do PSD, garante, no entanto, que até ao debate de amanhã, na Assembleia, os sociais-democratas vão tentar convencer a oposição.
5: O património que as pessoas herdam também serve para fazer face a momentos mais difíceis na vida. E por isso não vale a pena nós analisarmos estas questões com romantismo, mas com realidade. E esta visão de esquerda, de ter medo que os beneficiários da RSI reduzam, de ter medo de acabar com os pobres, é uma visão completamente diferente daquela que este governo e que a direita defende. E portanto é preciso haver naturalmente uma aproximação. Nós faremos o esforço até amanhã de esclarecer todos estes medos e estes receios do Partido Socialista. Vamos tentar também esclarecer o Chega, que viabilizem de facto esta grande oportunidade que o país não pode perder, que é a prestação social única, e aproveito também para associar isto à reforma laboral.
2: De acordo com a proposta do Governo, quem tem carro, moto ou conta bancária acima de 16

0: mesmo que o Governo não pode pedir, bem, enfim, nem aos deputados do PSD, que assinem por baixo de uma lei onde o ponto de partida é totalmente desconhecido. Pode ser alto, pode ser baixo, eu nem sequer estou a fazer nenhum julgamento. Eu estou a dizer que
1: mas
0: hoje, neste momento,
1: que é
0: certo,
1: o index antes de apoios sociais.
0: Não,
1: portanto,
0: não. Então porquê é que não está lá escrito? Então porquê que não está lá escrito? É simples.
1: Pois, teremos que analisar, não é? Mas essa é a base da atribuição.
0: Mas a natureza da carta é esta.
2: A deputada Mariana Vieira da Silva, no programa Entre Políticos, de hoje aqui na Antena 1, de acordo com o Jornal de Notícias, a proposta do Governo para a nova prestação social única obriga as pessoas com deficiência ou com cancro e que tenham entre os 18 e os 25 anos a realizarem até 15 horas de trabalho social. De acordo com a notícia, só estão excluídas as deficiências mais severas, iguais ou superiores a 80% de incapacidade. Chega e Governo reuniram-se esta manhã a propósito desta prestação. A reunião teve lugar na Assembleia da República, mas não houve declarações no final do encontro. A Antena 1 sabe que o Executivo tem também previstas conversas com o Partido Socialista sobre este tema. A Iniciativa Liberal também esteve sentada à mesa com o Governo na passada terça-feira para discutir o assunto. Para esta hora também está previsto um encontro em São Bento entre o Primeiro-Ministro e o líder do Chega, André Ventura. Paulo Raimundo avisa, seria uma golpada se o diploma sobre o pacote laboral descesse à especialidade na Assembleia da República, sem votação. O secretário-geral do PCP pede coragem aos partidos da maioria, pede a PSD e CDS que levem o diploma a votos.
3: Nós temos um pacote laboral que andou quase há um ano em discussão e discussão acesa do ponto de vista mediático, do ponto de vista da opinião pública. Já foi alvo de duas greves gerais, num conjunto imenso de centenas de ações de manifestação, de contestação. Uma coisa deste tipo, uma coisa com esta dimensão e com estas implicações, não pode ser sujeita a uma não votação na generalidade. Então, se isto não é uma golpada, o que é isto? É preciso que haja coragem, é preciso que quem quer assumir o patrocínio, o apoio a este pacote laboral, então que o pacote tenha a coragem para fazer. Não vai entrar agora em golpadas, faça com que a discussão não se faça, com que a clarificação não se faça.
2: Paulo Raimundo, declarações hoje à margem de uma ação em Palmela. O Tribunal da Relação do Porto confirmou esta manhã a absolvição de Fernando Valente, o homem que é acusado de matar a antiga companheira Mónica Silva, conhecida como a grávida da Mortosa. A Relação do Porto considera que não há motivos para alterar a decisão da primeira instância, a decisão do Tribunal de Aveiro, que entendeu não haver provas suficientes para condenar Fernando Valente. Ele era acusado de vários crimes, entre eles homicídio qualificado, aborto, profanação de cadáver e acesso ilegítimo, além de moeda falsa. Fernando Valente voltou a ser absolvido hoje, neste caso do desaparecimento de Mónica Silva. Mónica Silva desapareceu há quase 3 anos. Agora olhamos para o incêndio que ainda lavra junto ao Parque Nacional da Peneda-Gerês. O terreno é a principal dificuldade no combate a este fogo que começou a lavrar ontem, ao final da tarde, em Valvozende. Quem o diz é o presidente da Câmara Municipal de Terras de Boro, Manuel Sampaio Tibo, espera que o vento e o calor da parte da tarde não prejudiquem o combate às chamas.
4: Um terreno muito difícil, mas que é de conhecimento também da cooperação dos bombeiros de Terras de Boro e isso facilita bastante, só que entretanto as altas temperaturas e os ventos não têm ajudado. Depende agora o período da hora da tarde, sabendo nós que nestes períodos de transição entre a manhã e a tarde há sempre aqui a diminuição também de temperatura barra ventos que estão a ser acompanhados por todos os quantos estão a comandar o incêndio, tudo leva a crer, com os meios disponibilizados no âmbito da Proteção Civil Nacional, com os meios aéreos, estando aqui em número suficiente para ajudar os homens e as mulheres, que se vai resolver rapidamente.
2: O presidente da Câmara Municipal de Terras de Boro, Manuel Sampaio Tibo, adianta à Antena 1 que não há casas em perigo. O Irão voltou hoje a anunciar o encerramento completo do Estreito de Hormuz, depois de mais uma noite de confrontos entre os exércitos norte-americano e iraniano. O anúncio feito em comunicado pela autoridade do Estreito do Golfo Pérsico. Já o Ministério dos Negócios Estrangeiros iraniano declarou que, com o recomeço das ofensivas norte-americanas contra o país, o cessar-fogo está praticamente sem efeito. Do exterior chegam apelos ao fim imediato das operações militares. China, Paquistão e também a Turquia e a Rússia pedem a Washington e Teherão para prosseguirem com as conversações de paz. Pedem a Estados Unidos e Irão para respeitarem o cessar-fogo.

foi a informação com João Vasco. 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
2: Está na hora do Converse com a ERC e ao meio 15 da tarde tem também o Portugal em Direto. 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
3: O Converso com a ERC está de regresso, ou seja, as conversas com a entidade reguladora dos serviços energéticos e hoje em estúdio Pedro Costa. E Pedro, para começar esta nova temporada, lembrámo-nos do Dia do Consumidor de março passado. Vocês estiveram na RTP para lançar o novo serviço Vamos Simular Consigo. Aqui foi um sucesso, mas como é que tem ocorrido nos restantes sítios?
4: Tem corrido bastante bem. Portanto, desde que lançámos o serviço aqui na Antena 1, já fomos a várias empresas ajudar as pessoas a utilizar o simulador de preços da ERC e, portanto, a escolherem a melhor oferta e a conseguirem pagar menos pela fatura de eletricidade e de gás.
3: É a montanha a ir ao Maomé, Pedro, e assim sendo, a quantas empresas é que já foram?
4: Já fomos a 14 empresas, de norte ao centro do país, e a sul vamos muito em breve, que já está agendado. Portanto, nós no total já fizemos cerca de 350 simulações, portanto, ajudámos 350 pessoas a ter um melhor comercializador. Para além das simulações, que são muito importantes, é um momento ótimo para esclarecer as pessoas e tirar as dúvidas que as pessoas nos trazem. E isso é importante, porque isso permite-nos, ajuda-nos a comunicar melhor e até a fazer melhores regras para o setor.
3: Aqui na RTP houve muitas surpresas, elas foram também comunicadas via rádio e há, de facto, para quem faz a simulação, poupanças significativas.
4: A verdade é que sim, até eu estou espantado, confesso, com o número. A média que temos de poupança é de 20%. Deixem-me só brevemente explicar como é que fazemos esta conta. As pessoas vêm ter connosco com uma fatura de eletricidade ou de gás. E nós o que fazemos é uma simulação, tendo em conta as preferências da pessoa.
3: Portanto, sim, vou só interromper e convém salientar essa parte. A ERC não vende serviços. A ERC apenas apoia consumidores a terem uma ideia de qual o melhor serviço no mercado.
4: Muito bem lembrado, porque até já me aconteceu perguntarem a mim numa empresa, mas não, é isso mesmo. Nós, no fim, damos a informação e a pessoa escolhe o que quiser. E por isso é que é importante a pessoa dizer-nos que preferência é que tem, quer ou não quer com serviços adicionais. Não quer. Eu clico e tiro os serviços adicionais e, no fim, a pessoa compara quanto é que podia pagar com o que está a pagar. E, em média, tendo em conta as tais 350 simulações, as pessoas podiam poupar 20%. Chegámos a ter casos em que são 300 euros por ano.
3: Ainda estão a aceitar inscrições de empresas para esta iniciativa?
4: Sim, claro. Basta ir ao nosso site, tem lá um formulário, inscrevam-se e aguardem pelo nosso agendamento que lá iremos.
3: Por falar em site, não se esqueçam que o simulador da ERC também lá está. Assim sendo, obrigada, Pedro. Lembramos que se tiver mais dúvidas sobre este tema ou outros assuntos relacionados com a eletricidade, o gás ou a mobilidade elétrica, pode conversar com a ERC através do WhatsApp. O número é o 963-816-698.
5: Quando um escritor faz stand-up comedy, as letras desmancham-se a rir ou juntam-se para uma nova fórmula. 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

0: da inflação gerada pela guerra no Médio Oriente. António José Seguro vetou o diploma que estabelece a proibição da utilização de bandeiras de natureza ideológica em edifícios públicos por considerar que essas bandeiras representam valores de Portugal e compromissos internacionais do país. Daqui a pouco olhamos para as razões deste veto, que ainda não eram conhecidas, e ouvimos João Almeida, do CDS, a anunciar que o partido vai confirmar o diploma na Assembleia da República, enfrentando o Presidente da República. John Healey, Ministro da Defesa do Reino Unido, demitiu-se, alegando divergências com o Primeiro-Ministro Keir Starmer sobre as despesas para o setor que tutelava.
1: São os temas em destaque das notícias às duas. A edição é de João Vasco.
0: Era o esperado, o Banco Central Europeu decidiu aumentar as taxas de juros diretoras em 25 pontos base. É o primeiro aumento destas taxas em quase 3 anos. Não subiam desde setembro de 2023. A taxa de juros de depósitos sobe assim para os 2,25%. A presidente do BCE, Christine Lagarde, afirmou há pouco em conferência de imprensa que esta é a única resposta possível face às pressões inflacionistas geradas pela guerra no Médio Oriente.
2: The Governing Council is committed to setting monetary policy to ensure that inflation.
3: O Conselho do Banco Central Europeu está empenhado em definir a política monetária de modo a assegurar que a inflação estabiliza no objetivo 2% a médio prazo. Em consonância com este compromisso, decidiu hoje aumentar as três taxas de juros diretoras do BCE em 25 pontos.
2: The war in the Middle East is generating inflation pressures.
3: A guerra no Médio Oriente está a gerar pressões inflacionistas e a decisão de aumentar as taxas de juros apresenta-se robusta, faça um conjunto de cenários que mapeiam a forma como o choque poderá evoluir e afetar as perspectivas de médio prazo para a área do euro.
0: Nesta revisão trimestral, o BCE mostra-se também mais pessimista sobre a evolução, quer do crescimento económico neste ano e no próximo, quer da trajetória da inflação.
2: In the baseline of the new Eurosystem staff projections,
3: de acordo com as projeções de referência elaboradas por especialistas do Eurosistema, a inflação global situar-se-á em média nos 3% em 2026, nos 2,3% em 2027 e nos 2% em 2028. No que respeita à inflação, excluindo os preços dos produtos energéticos e dos produtos alimentares, as projeções de referência apontam para uma média de 2,5% em 2026 e 2027 e 2,2% em 2028.
0: Christine Lagarde, presidente do Banco Central Europeu, que ainda está a falar em conferência de imprensa. Em direto nesta edição está a comentadora de economia da Rádio Pública, Clara Teixeira. Clara, subir os juros em 25 pontos base era a única resposta possível para travar a inflação gerada pela guerra, como refere a presidente do BCE?
4: A única, diria que não é. Agora, nós sabemos, até por aquilo que tem acontecido nos últimos anos, que de facto a subida das taxas de juros é a principal arma de que o Banco Central Europeu dispõe para travar o avanço da inflação. Esta subida das taxas era esperada desde há algumas semanas, principalmente desde que soubemos que a inflação na zona euro, no final do mês de maio, ultrapassou a barreira dos 3%. E atingiu 3,2%. É por isso, perante estes novos dados, que o BCE classifica esta decisão tomada hoje como uma decisão robusta, não é? Uma vez que, de facto, as pressões inflacionistas já se percebeu que vão mesmo afetar as perspectivas de médio prazo para a economia da zona euro. Portanto, se estamos com uma inflação mais elevada, se estamos com um crescimento menor de economia e se a preocupação do Banco Central Europeu é aquele mandato que tem que colocar a inflação em média em redor dos 2%, sabia-se que a decisão, mais cedo ou mais tarde, teria que ser esta, de subir as taxas de juros para tentar travar a espiral inflacionista causada pela guerra no Médio Oriente.
0: O BCE não se compromete com novas subidas dos juros nas próximas avaliações, mas acreditas que isso poderá acontecer?
4: Depende muito. Com certeza que o BCE vai continuar a olhar para os dados da inflação, agora já no final do mês de junho, continuará a olhar para os dados da atividade económica e na próxima reunião, que decorrerá em julho ou na seguinte, que se realizará em setembro, com certeza que fará um novo balanço para perceber se deve ou não continuar a subir as taxas de juro. De facto, o BCE, pelas declarações hoje de Christine Lagarde, diz que não se compromete com eventuais subidas, mas ao mesmo tempo diz-nos que vai estar muito atento ao comportamento, sobretudo dos preços da energia e também dos preços da alimentação, para continuar ou não a usar esta arma de que dispõe, que é a subida das taxas de juros. É uma arma de política monetária.
0: Obrigado. Clara Teixeira, comentadora de Assuntos Económicos da Antena 1, numa primeira reação a este anúncio desta tarde da Presidente do Banco Central Europeu, Christine Lagarde.

0: em 2022, Euribor, dependendo das maturidades, mas está próxima de 2,5%, em 2022 chegou a ultrapassar os 4%, portanto, veremos os próximos meses. Há muita incerteza sobre a situação no Médio Oriente e o conflito, com avanço e com recuo, que naturalmente são maus para a economia, mas estamos muito longe daquilo, quer em termos de inflação, quer em termos de taxas de juros, estamos muito longe do que aconteceu em 2022 e as perspectivas para a economia portuguesa continuam a ser bastante positivas.
1: A reação de Joaquim Miranda Sarmento, Ministro das Finanças, ao que foi anunciado esta tarde. Foram conhecidas na última hora as razões do veto do Presidente da República ao diploma que estabelece a proibição da utilização de bandeiras de natureza ideológica em edifícios públicos. Em carta dirigida ao Presidente da Assembleia da República, à qual a Agência Lusa teve acesso, o chefe de Estado sublinha, João Alexandre, que essas bandeiras representam valores de Portugal e compromissos internacionais do país.
2: São três páginas para justificar um veto que diz o Presidente da República não desvaloriza legítimas preocupações que terão motivado a iniciativa, mas que diz também o Presidente não pode ignorar compromissos do Estado. O sublinhado é feito numa carta dirigida ao Presidente da Assembleia da República e em que António José Seguro defende que o hastear de bandeiras que simbolizam a paz, os direitos humanos ou a proteção do clima não dá ao Estado uma orientação estranha, mas sim o caminho dos compromissos com a própria Constituição e com o direito internacional, com o Presidente da República a rejeitar que a utilização deste tipo de bandeiras em edifícios públicos seja sujeita a qualquer tipo de leitura de instrumentalização político-eleitoral. No mesmo texto, António José Seguro questiona ainda o próprio decreto onde consta a proposta, considerando que comporta conceitos indeterminados e que nada contribuem para a clareza da lei, bem como para uma correta aplicação, dando como exemplo, António José Seguro, o conceito de bandeira ideológica que, diz o Presidente, não se encontra definido, o que permite especulação e incerteza no ordenamento jurídico. O Presidente da República entende ainda que também não é clara no diploma a forma como deve ser fiscalizada a lei. São motivos que levam o chefe de Estado a devolver o texto à Assembleia da República.
1: As razões do veto de António José Seguro. O deputado centrista João Almeida mostra-se contra a decisão do chefe de Estado e adianta que o CDS vai confirmar o diploma para que a medida entre em vigor, mesmo contra a vontade de Seguro.
3: Se discorda do veto, naturalmente que o próprio Presidente da República, no primeiro parágrafo da nota, reconhece a pertinência de quem apresentou e do ponto de vista de quem apresentou a iniciativa e, portanto, o que está aqui em causa é que, respeitando nós aquilo que é institucional e aquilo que é essencial nos edifícios públicos, entendemos que não há lugar para conflito com qualquer outro tipo de representatividade. O Sr. Presidente da República entende que há algumas matérias que podem ser suficientemente representativas para continuar a merecer esse destaque. São posições políticas claramente diferentes e, portanto, nesse sentido, nós insistiremos na nossa.
1: João Almeida e as razões do CDS para confirmar este diploma. A Antena 1 já questionou o PSD e o Chega sobre se pretendem fazer o mesmo. Se isso acontecer, António José Seguro não poderá voltar a vetar este decreto e esta lei entrará mesmo em vigor. Olhamos agora para o incêndio perto do Parque Nacional do Peneda-Gerês. O terreno é a principal dificuldade no combate ao fogo que começou ontem em Valduzende. Quem o diz é o presidente da Câmara Municipal de Terras de Boro, Manuel Sampaio Tibo. Espera que o vento e o calor da tarde não prejudiquem o combate às chamas.
4: Um terreno muito difícil, mas que é de conhecimento também da cooperação dos bombeiros de Terras de Boro e isso facilita bastante, só que entretanto as altas temperaturas e os ventos não têm ajudado. Depende agora o período da hora da tarde, sabendo nós que nestes períodos de transição entre a manhã e a tarde há sempre aqui a diminuição também de temperatura barra ventos que estão a ser acompanhados por todos os quantos estão a comandar o incêndio. Tudo leva a crer que, com os meios disponibilizados no âmbito da Proteção Civil Nacional, com os meios aéreos, estando aqui em número suficiente para ajudar os homens e as mulheres, que se vai resolver rapidamente.
1: De acordo com a página da Proteção Civil na internet, são nesta altura 6 os meios de combate aéreos a este incêndio que estão em ação. Estão também no terreno 115 operacionais apoiados por 32 viaturas. O presidente da Câmara Municipal de Terras de Boro adiantava à Antena 1 há cerca de uma hora que não

0: Havia casas em perigo neste incêndio em Valduzende. O ministro da Defesa do Reino Unido, John Healey, apresentou esta quinta-feira a admissão do cargo, alegando divergências relacionadas com a política de despesas na área da defesa. Numa publicação nas redes sociais, o trabalhista afirma que não lhe restava outra opção senão abandonar as funções. Na perspectiva de Healey, os planos do governo de Keir Starmer para o setor da defesa são insuficientes. Ele exigia mais investimento. Para ele, o primeiro-ministro britânico e o Ministério das Finanças têm se mostrado relutantes em disponibilizar os recursos de que o Reino Unido necessita para se defender num momento de ameaças crescentes. John Healey desempenhava as funções de ministro da Defesa desde julho de 2024. Cresce a preocupação entre a comunidade portuguesa na Irlanda do Norte, depois de uma segunda noite de distúrbios durante protestos anti-imigração. Ontem, vários carros voltaram a ser queimados e alguns edifícios foram atingidos, quer na capital Belfast, mas também em cidades como Derry e Coleraine. A Antena 1 conversou com uma portuguesa que vive em Belfast. Ela fala numa situação que não é nova, mas que desta vez Alexandra Sofia Costa parece ter escalado para níveis perigosos.
1: A viver há 10 anos em Belfast, a portuguesa Filipa Maia sente que nos últimos 2 anos a discriminação racial está a escalar na Irlanda do Norte.
2: Vive-se com um bocadinho de medo daquilo que acontece, mas infelizmente estas situações têm acontecido nos últimos 2 anos.
1: Esta noite, diz, houve um bairro onde vivem sobretudo imigrantes portugueses que foi atacado.
2: Na última noite houve alguns distúrbios em Portadown. Em Portadown existe.
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0: mas nos Açores. João Vasco, os destaques das notícias para esta hora.
1: O Ministro das Finanças diz que é preciso esperar para ver que impactos pode ter a subida das taxas de juros na vida dos portugueses e na economia nacional, mas Joaquim Miranda Sarmento sublinha que para já os juros e a inflação estão bem abaixo do que aconteceu em 2022, quando começou a guerra na Ucrânia. A reunião do PS com o Governo sobre a prestação social única não teve resultados práticos. Os socialistas saíram do encontro a insistir que, se nada mudar, vão votar contra o diploma aprovado pelo Executivo. A Amnistia Internacional pede a libertação da cidadã portuguesa que está detida há mais de duas semanas no leste da Líbia, classificando de vergonhosa a detenção desta portuguesa e de mais outros 9 ativistas.
0: São os temas em cima da mesa das notícias às 3. A edição é de João Vasco.
1: Está confirmado, o Banco Central Europeu decidiu aumentar as taxas de juros diretoras em 25 pontos base. É a primeira subida destas taxas em quase 3 anos. Não aumentavam desde setembro de 2023. A taxa de juros de depósitos sobe assim para os 2,25%. Em conferência de imprensa, a presidente do BCE, Christine Lagarde, afirmou que esta era a única resposta possível, Alexandra Sofia Costa, face às pressões inflacionistas geradas pela guerra no Médio Oriente.
2: Foi uma decisão unânime, diz Christine Lagarde. Os governadores não debateram qualquer outra hipótese hoje, diz.
3: We did not discuss, debate any other alternative proposal.
2: Lagarde rejeita a ideia de que esta subida dos juros foi uma subida por segurança, como um tiro de aviso contra a inflação. Diz que a discussão foi sobre o grande choque energético que está a perdurar mais do que era previsto.
3: Longer than what was expected.
2: O BCE assinala que a economia tem sido penalizada pela guerra e fala que alguns sinais apontam já para um declínio da atividade, sobretudo nos serviços, mas para já a atividade industrial, garante Christine Lagarde, está a aguentar-se melhor. O consumo privado também deverá continuar a ser o principal motor da economia, acrescentou. O BCE considera, no entanto, que existem riscos para a estabilidade financeira e, sobretudo, para o setor bancário.
3: Sharp drop in asset prices, potentially amplified by the non-bank financial sector.
2: O BCE está sobretudo preocupado com o setor financeiro não bancário, explicou Christine Lagarde, referindo um risco que também tem preocupado os mercados financeiros nos Estados Unidos.
1: O ministro português das Finanças afirma que ainda é cedo para se perceber qual o impacto real desta medida, quer na economia nacional, quer nos portugueses que têm créditos à habitação. André Neves.
4: O ministro das Finanças garante que este aumento do BCE não terá para já influência nas taxas de juro e, no que se refere às famílias, ainda está longe do que se verificou da última vez que o Banco Central Europeu decidiu agir.
5: Na dívida pública o impacto ainda é relativamente pequeno, demora sempre muito tempo a subir a taxa de juro média. As famílias têm assistido a um aumento da Euribor, ainda muito longe daquilo que aconteceu em 2022, a Euribor, dependendo das maturidades, mas está próxima de 2,5%, em 2022 chegou a ultrapassar os 4%. Veremos os próximos meses, há muita incerteza sobre a situação no Médio Oriente, com avanço e com recuo, que são maus para a economia, mas quer em termos de inflação, quer em termos de taxas de juros, estamos muito longe do que aconteceu em 2022 e as perspectivas para a economia portuguesa continuam a ser bastante positivas.
4: Mas Joaquim Miranda Sarmento mantém a posição e defende que o BCE podia ter tomado uma opção diferente.
5: Naturalmente há uma preocupação do BCE, entendeu dar este primeiro sinal ao mercado, veremos os próximos meses. Eu mantenho a minha opinião de que podia não ter dado este sinal e ele não era absolutamente necessário.
4: O ministro explica porquê.
5: O BCE tem o seu mandato e a sua independência e nós respeitamos isso. Esta é uma crise de natureza diferente de 22. Nós não vemos as tensões inflacionistas gerais como vimos em 22, porque nós não estamos a assistir a um choque de procura. E mesmo do lado da oferta, estamos a assistir a um choque de oferta que para já é apenas sobre o petróleo e, consequentemente, sobre a gasolina e o gasóleo. Não estamos a ver esse choque para já no gás, nem noutros produtos.
4: O ministro das Finanças defende que ainda se está muito longe do que aconteceu em 2022, quando a guerra da Ucrânia começou a seguir a uma pandemia, a de Covid-19.
1: Joaquim Miranda Sarmento a deixar claro que discorda da decisão do Banco Central Europeu. Declarações aos jornalistas do Ministro das Finanças esta tarde, à margem da reunião do Eurogrupo no Luxemburgo. Miranda Sarmento foi também questionado sobre as condições estabelecidas pelo Governo para a atribuição da prestação social única. O Ministro diz que a necessidade da realização de trabalho social para se beneficiar da prestação é um incentivo a que as pessoas entrem no mercado de trabalho.
6: É um incentivo ao trabalho. Porquê? Porque há hoje situações de pessoas que, estando a receber prestações sociais, se entrarem no mercado de trabalho, o seu rendimento líquido diminui. E isso cria um incentivo negativo para que essas pessoas possam vir para o mercado de trabalho. Ora, os principais problemas da economia portuguesa é a falta de mão de obra em todos os setores. E nós estamos a desperdiçar mão de obra com este incentivo negativo que é dado pelo atual regime de prestações sociais.
1: Joaquim Miranda Sarmento. O PS reitera que, tal como está, votará contra a proposta do Executivo e insiste que está nas mãos do Governo alterar o diploma. No final de uma reunião com o Ministro dos Assuntos Parlamentares, o líder parlamentar do PS, Eurico Brilhante Dias, voltou a afirmar que esta prestação, tal como está desenhada, é injusta.
7: Que é uma iniciativa injusta, que trata de forma estigmatizante as pessoas mais pobres e mais vulneráveis, que no caso do trabalho obrigatório é desequilibrado, e ainda hoje temos notícia num dos jornais diários de que pessoas que padecem de doença cancerígena seriam obrigadas a trabalhar. Portanto, a proposta de lei tem um conjunto de insuficiências, tem uma ideia repulsiva desde o ponto de vista democrático, que é um canal de denúncias, colocando portugueses atrás de portugueses, fiscalizando a atividade de outros portugueses, o que nos parece uma ideia

0: O Presidente da República não desvaloriza legítimas preocupações que terão motivado a iniciativa, mas que diz também o Presidente não pode ignorar compromissos do Estado. O sublinhado é feito numa carta dirigida ao Presidente da Assembleia da República e em que António José Seguro defende que o hastear de bandeiras que simbolizam a paz, os direitos humanos ou a proteção do clima não dá ao Estado uma orientação estranha, mas sim o caminho dos compromissos com a própria Constituição e com o direito internacional. Com o Presidente da República a rejeitar que a utilização deste tipo de bandeiras em edifícios públicos seja sujeita a qualquer tipo de leitura de instrumentalização político-eleitoral. No mesmo texto, António José Seguro questiona ainda o próprio decreto onde consta a proposta, considerando que comporta conceitos indeterminados e que nada contribuem para a clareza da lei, bem como para uma correta aplicação, dando como exemplo, António José Seguro, o conceito de bandeira ideológica que diz o Presidente, não se encontra definido, o que permite especulação e incerteza no ordenamento jurídico. O Presidente da República entende ainda que também não é clara no diploma a forma como deve ser fiscalizada a lei. São motivos que levam o Chefe de Estado a devolver o texto à Assembleia da República.
1: O CDS é que não concorda com estes argumentos e anuncia que pretende confirmar o diploma enfrentando António José Seguro. Antena 1 já questionou o PSD e o Chega sobre se pretendem fazer o mesmo. Se isso acontecer, o Presidente da República não poderá voltar a vetar este decreto e a lei entrará em vigor. O Presidente da Associação Opus Diversidades considera um bom sinal o Presidente da República ter vetado este diploma. Hélder Bertolo sublinha que este é o primeiro veto político de António José Seguro.
2: É um bom sinal do Presidente da República em vetar esta lei, até porque era uma lei que era claramente direcionada para as questões LGBTQIA+, não era com certeza direcionada a clubes desportivos. Os fundamentos de discriminação estavam lá e acho que o Presidente dá um bom sinal com este veto político, aliás, é o primeiro veto político do mandato.
1: A reação da Associação Opus Diversidades a este veto de António José Seguro. A Amnistia Internacional exige a libertação de uma cidadã portuguesa e de outros 9 ativistas detidos há mais de 2 semanas no leste da Líbia. Os ativistas, com idades entre os 30 e os 70 anos, participavam numa missão internacional para levar ajuda humanitária a Gaza por terra, quando foram detidos pelas Forças Armadas Árabes da Líbia, que controlam grande parte do leste e do sul do país. O porta-voz da Amnistia Internacional Portugal, André Julião, classifica como vergonhosa esta detenção que ocorreu no passado dia 24 de maio.
3: Para a Amnistia é absolutamente vergonhoso que indivíduos que tentam prestar assistência humanitária e pôr fim ao bloqueio ilegal de Israel tenham sido alvo desta detenção arbitrária, desaparecimento forçado e acusação com base em premissas falsas na Líbia. Portanto, nós defendemos que as Forças Armadas Árabes da Líbia, que competem pela legitimidade, pelo controle do país desde 2014, com o Governo de Unidade Nacional, portanto, garantam a libertação imediata e incondicional destes ativistas e, além disso, assegurem que tenham acesso imediato e regular às suas famílias, representantes consulares, a advogados e aos cuidados médicos de que necessitam.
1: A Amnistia Internacional de Portugal diz que estes ativistas estão em greve de fome, protestando contra a detenção e contra as restrições de contacto com advogados e familiares, o que levou a complicações de saúde em vários casos. Olhamos agora para o incêndio que lavra desde ontem ao final da tarde, perto do Parque Nacional da Peneda-Gerês. Na última hora houve um reforço de meios aéreos neste incêndio de Valduzendo. O terreno é a principal dificuldade no combate às chamas. O Presidente da Câmara Municipal de Terras de Boro, Manuel Tibo, diz que o dia de hoje, um dia quente, não está a ajudar no combate.
4: Ainda está ativo, ainda temos 2 frentes, temos 5 meios aéreos, 2 secções, 38 viaturas e temos 116 meios humanos, bombeiras e bombeiros e todos aqueles que subentendem os entidades da Proteção Civil disponibilizadas neste teatro de operações, com toda a capacidade no terreno, fazendo também tudo o que é necessário para um bom combate num dia de muito calor, como toda a gente sabe.
1: Apesar disso, não há casas em perigo, não há populações em perigo. Foi o que adiantou esta tarde, num registro recolhido há momentos pela Rádio Pública, o Presidente da Câmara Municipal de Terras de Boro, Manuel Tibo.
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0: 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Três horas, 12 minutos. Olá, mais uma vez, Mónica Amaral. Como é que está o trânsito a esta hora?
1: Olha, Rui, começamos no Porto porque ainda está por resolver o acidente na A44 no sentido Freixo-Colpilhares. É um acidente em Valadares e está a deixar o trânsito mais demorado. Já na VCI no sentido a Rábida-Freixo também ainda por resolver. O pesado avariado na Boa Vista está a deixar filas a partir das Devesas e no sentido Freixo-Rábida para-se agora entre o Mercado Abastecedores e o Nó das Antas, mais à frente entre o Amial e a Perlada. Na A28 no sentido Matosinhos-Porto também há filas entre o Nó da A4 e a Avenida Sidónio Paes. Na 22.
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0: a esta hora.
1: É uma medida que vai ter impacto no orçamento das famílias. A DECO avisa que a subida das taxas de juros, hoje anunciada pelo Banco Central Europeu, marca o fim de um período de estabilidade e consolida o aumento das prestações da casa para quem tem crédito à habitação. Quatro meses depois das cheias históricas em Alcácer do Sal, a autarquia já validou todos os pedidos de apoio. Foram mais de uma centena. No programa da tarde de hoje, regressamos às margens do Sal. É assunto sério, a brincadeira tem um papel fundamental no desenvolvimento das crianças. Escutamos os especialistas neste Dia Internacional do Brincar.
0: É uma quinta-feira quente com 20 graus em Ponta Delgada por esta altura, 24 no Funchal, 29 no Porto, 31 em Faro e 33 em Coimbra e Lisboa. Edição das 4 no programa da tarde com Nuno Rodrigues.
1: A DECO avisa que a subida das taxas de juros, hoje anunciada pelo Banco Central Europeu, marca o fim de um período de estabilidade. O aumento das prestações da casa para quem tem crédito à habitação é uma das consequências. Os mercados já vinham a refletir esse cenário e a decisão do BCE vai reforçar a tendência nos próximos meses. Natália Nunes, do Gabinete de Apoio ao Consumidor, lembra também que a subida das taxas de juros vai agravar as condições de acesso ao crédito.
2: É fundamental que quem decida recorrer a crédito o faça de forma muito responsável e tendo sempre em conta aquilo que é a sua taxa de esforço. E é fundamental que quem recorre a crédito à habitação e contrata taxas variáveis veja precisamente estes momentos que podem ser mais constrangedores, digamos assim, de aumento das taxas, porque sabemos que quando contratamos uma taxa de juros variável, estamos sujeitos a todas estas oscilações e é fundamental que o nosso orçamento familiar, o nosso rendimento acomode sempre todas estas alterações.
1: A Defesa do Consumidor pede também ao Governo que suspenda a comissão por amortização antecipada, uma ajuda para quem quer renegociar o crédito e mudar de banco ou para quem quer mudar para a taxa fixa.
2: Funciona como um incentivo que se dá às famílias para poderem amortizar, até para transferir o crédito para outra instituição de crédito que oferece melhores condições, nós temos que fazer uma amortização. E essa amortização dá lugar ao pagamento desta comissão neste momento. Por outro lado, se eu quiser fazer uma amortização parcial, neste momento eu tenho que pagar uma comissão. E esse seria um incentivo que é dado às famílias para atuarem nesse sentido.
3: A bola, digamos, que está do lado do Governo e do Ministério das Finanças.
2: Está claramente. E a DECO já por diversas vezes fez chegar esta sua preocupação, este seu desejo, digamos assim, de que, portanto, a comissão por amortização antecipada na taxa variável deixasse de existir.
1: Propostas deixadas por Natália Nunes, do Gabinete de Apoio ao Consumidor da DECO, numa conversa há pouco com a jornalista Isabel Cunha. Ao início da tarde, o Banco Central Europeu confirmou a subida da taxa diretora em 0,25 pontos percentuais, a primeira subida em quase 3 anos. A instituição rejeita a ideia de que esta seja uma medida preventiva, sublinhando que os impactos da guerra no Médio Oriente, Alexandra Sofia Costa, já são bem reais.
4: Foi uma decisão unânime, diz Christine Lagarde. Os governadores não debateram qualquer outra hipótese hoje, diz.
5: We did not discuss or debate any other alternative proposal.
4: Lagarde rejeita a ideia de que esta subida dos juros foi uma subida por segurança, como um tiro de aviso contra a inflação. Diz que a discussão foi sobre o grande choque energético que está a perdurar mais do que era previsto. O BCE assinala que a economia tem sido penalizada pela guerra e fala que alguns sinais apontam já para um declínio da atividade, sobretudo nos serviços, mas para já a atividade industrial, garante Christine Lagarde, está a aguentar-se melhor. O consumo privado também deverá continuar a ser o principal motor da economia, acrescentou. O BCE considera, no entanto, que existem riscos para a estabilidade financeira e, sobretudo, para o setor bancário.
5: Sharp drop in asset prices, potentially amplified by the non-bank financial sector.
4: O BCE está sobretudo preocupado com o setor financeiro não bancário, explicou Christine Lagarde, referindo um risco que também tem preocupado os mercados financeiros nos Estados Unidos.
1: com a inflação a aumentar na zona euro, o Banco Central Europeu tenta garantir a estabilidade dos preços. A subida das taxas é uma medida necessária, diz o BCE. O ministro português das Finanças não concorda. Miranda Sarmento entende que a decisão do Banco Central Europeu não era absolutamente necessária nesta altura e lembra que a situação económica atual, Andreia Neves, é diferente da de 2022.
6: O ministro das Finanças garante que este aumento do BCE não terá para já influência nas taxas de juro e, no que se refere às famílias, ainda está longe do que se verificou da última vez que o Banco Central Europeu decidiu agir.
7: Na dívida pública o impacto ainda é relativamente pequeno, demora sempre muito tempo a subir a taxa de juro média. As famílias têm assistido a um aumento da Euribor, ainda muito longe daquilo que aconteceu em 2022, a Euribor, dependendo das maturidades, mas está próxima de 2,5%, em 2022 chegou a ultrapassar os 4%. Veremos os próximos meses, há muita incerteza sobre a situação no Médio Oriente, com avanço e com recuos, que são maus para a economia, mas quer em termos de inflação, quer em termos de taxa de juros, estamos muito longe do que aconteceu em 2022 e as perspectivas para a economia portuguesa continuam a ser bastante positivas.
6: Mas Joaquim Miranda Sarmento mantém a posição e defende que o BCE podia ter tomado uma opção diferente.
7: Naturalmente há uma preocupação do BCE, entendeu dar este primeiro sinal ao mercado, veremos os próximos meses. Eu tenho a minha opinião de que podia não ter dado este sinal e ele não era absolutamente necessário.
6: O ministro explica porquê.
7: O BCE tem o seu mandato e a sua independência e nós respeitamos isso. Esta é uma crise de natureza diferente de 22. Nós não vemos as tensões inflacionistas gerais como vimos em 22, porque nós não estamos a assistir a um choque de procura. E mesmo do lado da oferta, estamos a assistir a um choque de oferta que para já é apenas sobre o petróleo.

0: despesa com defesa. Nós acompanhamos essa decisão, iremos acionar essa cláusula como acionamos para a defesa. Os apoios que temos dado, de acordo com o FMI e com a Comissão Europeia, Portugal é o quinto país na União Europeia em que os apoios correntes desta crise do Irão, que tem os maiores apoios em percentagem do PIB, é o quinto país, portanto naturalmente ajuda-nos a poder continuar e robustecer os apoios em função daquilo que seja a evolução do conflito.
1: Portugal quer beneficiar desta flexibilidade temporária que permite ao país desviar-se da trajetória orçamental acordada, com os custos da energia, no que toca à despesa, claro, sem violar as regras comunitárias. A guerra no Médio Oriente está a fazer disparar a inflação, muito por culpa dos custos com a energia. Continua incerto o futuro no Estreito de Hormuz, por onde passa uma parte importante do petróleo mundial. De resto, ainda hoje, o presidente norte-americano voltou a ameaçar atacar o Irão na próxima noite, assumindo que quer controlar os mercados de petróleo e do gás, tal como fez na Venezuela. Ainda no Luxemburgo, o ministro das Finanças foi questionado ao início da tarde sobre as condições estabelecidas pelo governo para a atribuição da polémica prestação social única, que vai juntar várias prestações sociais. É uma medida que está à espera de luz verde do Parlamento. Miranda Sarmento diz que a necessidade de realizar trabalho social para se ter acesso a esta prestação é, na prática, um incentivo para que as pessoas entrem no mercado de trabalho.
0: Eu não vou antecipar uma discussão que agora é do Parlamento. O Governo apresentou a proposta de lei. O que nós juntamos à prestação social única é um incentivo ao trabalho. Porquê? Porque há hoje situações de pessoas que, estando a receber prestações sociais, se entrarem no mercado de trabalho, o seu rendimento líquido diminui. E isso cria um incentivo negativo para que essas pessoas possam vir para o mercado de trabalho. Ora, os principais problemas da economia portuguesa é a falta de mão de obra em todos os setores. E nós estamos a desperdiçar mão de obra com este incentivo negativo que é dado pelo atual regime de prestações sociais.
1: Argumentos que não convencem por agora o Partido Socialista. O PS promete votar contra a criação da nova proposta do Governo de prestação social única. O líder parlamentar, Eurico Brilhante Dias, explica que, tal como está, a proposta do Governo vai criar injustiças.
2: Que é uma iniciativa injusta, que trata de forma estigmatizante as pessoas mais pobres e mais vulneráveis, que, no caso do trabalho obrigatório, é desequilibrado, e ainda hoje temos notícia num dos jornais diários de que pessoas que padecem de doença cancerígena seriam obrigadas a trabalhar. Portanto, a proposta de lei tem um conjunto de insuficiências, tem uma ideia repulsiva desde o ponto de vista democrático, que é um canal de denúncias, colocando portugueses atrás de portugueses, fiscalizando a atividade de outros portugueses, o que nos parece uma ideia até, de alguma forma, antidemocrática.
1: Líder parlamentar do PS, no final de uma reunião com o ministro dos Assuntos Parlamentares, Carlos Abreu Amorim, para já o PS mantém a intenção de votar contra a proposta do Governo que pretende criar a prestação social única. Também ao início da tarde, o primeiro-ministro e o presidente do Chega sentaram-se à mesa em São Bento. Uma reunião de trabalho, diz o gabinete de Luís Montenegro. No início desta semana, André Ventura tinha anunciado uma reunião final com o primeiro-ministro sobre o pacote laboral, remetendo para depois o resultado e a definição do sentido de voto do partido no que toca à questão da reforma das leis do trabalho na Assembleia da República. 4 meses depois das inundações, a Câmara de Alcácer do Sal já validou todos os pedidos de apoio que chegaram por causa desta situação. A Presidente da Câmara, Clarice Campos, ouvida pela Antena 1, explica que os pedidos estão agora nas mãos da Comissão de Coordenação e Desenvolvimento Regional do Alentejo.
3: Todos aqueles que entraram e que estavam em condições de ser validados foram validados pela Câmara Municipal. Estamos a falar em termos de verbas, rondará neste momento os 680 mil euros, 700 mil euros aprovados pela Câmara Municipal e que estão do lado da CCDR para pagamento. A informação que tenho até ao momento é que o pagamento da CCDR rondará os 400 mil euros. Não posso dar-lhe os valores exatos porque existe uma plataforma, existe muitas vezes um delay entre aquilo que a CCDR já efetivamente pagou às pessoas e o valor

0: atualizado nessa mesma plataforma.
1: Clarice Campos explica que foram cerca de 130 os pedidos de apoio recebidos depois das inundações do início deste ano. A cidade tenta aos poucos regressar à normalidade, ainda assim no comércio há quem não tenha conseguido abrir portas até esta altura por causa dos prejuízos que a água deixou adiante no programa da tarde.
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0: Lisboa, 33. No topo da atualidade, a esta hora, Nuno.
1: Um nome conhecido esta tarde, Luís Leite Ramos, antigo deputado do PSD, vai liderar a estrutura de missão do PTRR, o plano de investimentos anunciado pelo governo para responder aos efeitos das tempestades do início do ano. Em Alcácer do Sal, 4 meses depois das cheias históricas, alguns comerciantes ainda não conseguiram abrir portas. Reportagem mais à frente no programa da tarde. É uma medida que vai ter impacto no orçamento das famílias. A DECO avisa que a subida das taxas de juro, hoje anunciada pelo Banco Central Europeu, marca o fim de um período de estabilidade e consolida o aumento das prestações da casa para quem tem crédito à habitação.
0: Nuno Rodrigues, nesta edição das 5, no programa da tarde.
1: Luís Leite Ramos, antigo deputado do PSD, vai liderar a estrutura de missão do PTRR, o plano de investimentos criado pelo governo para responder aos efeitos das tempestades do início do ano. O nome foi anunciado esta tarde pelo ministro da Presidência no final da reunião do Conselho de Ministros. Leitão Amaro explica que a nova estrutura de missão vai coordenar e acompanhar os investimentos previstos.
2: Na sequência da aprovação e do lançamento do PTRR, o programa Transformação, Recuperação, Resiliência, como prometido, a criação de uma da agência PTRR, na modalidade de uma estrutura de missão que ficará responsável pela coordenação, articulação e acompanhamento da implementação em todo o território nacional. A agência será liderada por uma personalidade com um enorme conhecimento do território, experiência de coordenação regional e intergovernamental, o professor Luís Leite Ramos. O professor Luís Leite Ramos é um reputado académico com responsabilidades muito reconhecidas.
1: Luís Leite Ramos é professor na Universidade de Trás-os-Montes e Alto Douro, vai liderar a estrutura de missão do PTRR, o plano de investimentos do governo, no valor de mais de 22 mil milhões de euros e com a duração de 9 anos. Foi criado para responder às tempestades do início do ano e para preparar o país para outros episódios semelhantes. Em Alcácer do Sal, 4 meses depois das cheias históricas que afetaram em particular esta região do país, o cenário é hoje bem mais animador. Ainda assim, Cláudio Godinho, há comerciantes que ainda não conseguiram retomar a atividade.
3: À primeira vista, nada faz parecer que há 4 meses as ruas do centro de Alcácer do Sal estavam inundadas. Os edifícios brancos, acabados de pintar, iluminam as ruas, as planadas com clientes. Mas nem tudo está igual. Há estabelecimentos que foram invadidos pela água, que estão ainda agora fechados, outros não voltam a abrir.
4: Estas lojas que ainda não abriram. Umas que porque o seguro está atrasado, outras porque as despesas são muitas, as pessoas estão com dificuldades, né? Mas muitos aqui, temos aqui, por exemplo, esta entrada da rua, está quase tudo indo para abrir.
3: Manuel Faria tem um café na avenida principal, junto ao rio.
4: Agora aqui o largo, como é a cara da cidade, o pessoal fez mais um bocado de sacrifício e conseguiu ainda há aqui 2 ou 3 para abrir, mas durante este mês deve de abrir.
3: E quanto tempo é que demorou a conseguir voltar a abrir aqui o estabelecimento?
4: 2 meses.
3: E foi difícil, ou seja, com seguros, apoios?
4: Sim, com apoios não tivemos. Apoios tivemos só da Câmara, com apoios de limpeza, produtos de limpeza. Agora apoios de dinheiro, nada. E foi nós não tínhamos seguro.
3: É hora de almoço e o restaurante de Ricardo Carraças está cheio. Algo difícil de imaginar há 4 meses.
5: Eu vi a vida andar para trás.
3: Demorou muito tempo a limpar?
5: O tempo que demorou mais foi à espera do perito do seguro.
3: Demorou quanto tempo até conseguir voltar a abrir portas?
5: Nós, pelo perito, esperámos 1 mês. E depois foi 1 mês depois para abrir portas.
3: E o que é que espera agora para o verão?
5: Eu espero clientes. Espero que venha muita gente, que nos ajudem e que venham muitos clientes.
3: Não é só esta esplanada que está cheia, outras em Alcácer também estão com clientes. Os turistas passeiam junto ao rio, uma imagem muito diferente daquela vivida pelo concelho há 4 meses.
1: Vamos regressar a Alcácer e às margens do Sado, mais daqui a pouco no programa da tarde. Não há novidade. O ministro da Presidência diz que as regras previstas na proposta para a criação da nova prestação social única são as que já estão previstas no regime atual. Pessoas com grau de incapacidade inferior a 80% continuam obrigadas a fazer trabalho social para poderem receber a nova prestação. Nesse sentido, diz Leitão Amaro, nada muda em relação ao que já se conhecia.
2: O que está previsto na proposta de lei é o que está previsto no regime atual. O regime atual tem uma limitação, o regime atual do rendimento social de inserção, na lei que vigora há vários anos e passou por governos de centro-direita, governos de centro-esquerda, governo de esquerda, com maiorias claramente de esquerda, e manteve a regra dos 80% de dependência. E, portanto, a proposta que foi entregue ao Parlamento mantinha e mantém o que está. Isto não significa que os deputados no Parlamento não possam discutir melhoramentos face à situação que existe hoje.
1: O Governo considera que só estão dispensadas desta obrigatoriedade do trabalho social pessoas com deficiência, com grau de incapacidade igual ou superior a 80%, certificada através de atestado médico de incapacidade multiuso. O PS já prometeu voltar a votar contra esta proposta. Amanhã os deputados vão discuti-la na Assembleia da República. Proposta para criar a prestação social única que junta várias prestações sociais. O líder parlamentar socialista Eurico Brilhante Dias explica que, tal como está, a proposta do governo vai criar situações de injustiça.
6: Que é uma iniciativa injusta, que trata de forma estigmatizante as pessoas mais pobres e mais vulneráveis, que no caso do trabalho obrigatório é desequilibrado, e ainda hoje temos notícia num dos jornais diários de que pessoas que padecem de doença cancerígena seriam obrigadas a trabalhar. Portanto, a proposta de lei tem um conjunto de insuficiências, tem uma ideia repulsiva desde o ponto de vista democrático, que é um canal de denúncias, colocando portugueses atrás de portugueses, fiscalizando a atividade de outros portugueses, o que nos parece uma ideia até, de alguma forma, antidemocrática.
1: Injusta, antidemocrática, desta forma que o PS classifica a proposta do Governo para a criação da prestação social única, uma proposta que os deputados vão discutir amanhã. Ao início da tarde, no Luxemburgo, o Ministro das Finanças, questionado sobre esta matéria, explicou que a necessidade da realização de trabalho social para se beneficiar desta prestação é um incentivo ao trabalho.
7: Eu não vou antecipar uma discussão que agora é do Parlamento. O Governo apresentou a proposta de lei. O que nós juntamos à prestação social única é um incentivo ao trabalho. Porquê? Porque há hoje situações.

0: a taxas de juro em quase 3 anos. A instituição rejeita a ideia de que esta seja uma medida preventiva, sublinhando que os impactos da guerra no Médio Oriente já são bem reais, por isso este ajustamento é necessário. Miranda Sarmento não concorda, entende que a decisão do BCE não era absolutamente necessária e lembra que a situação económica atual, Andreia Neves, é bem diferente da de 2022.
1: O ministro das Finanças garante que este aumento do BCE não terá para já influência nas taxas de juro e, no que se refere às famílias, ainda está longe do que se verificou da última vez que o Banco Central Europeu decidiu agir.
2: Na dívida pública o impacto ainda é relativamente pequeno, demora sempre muito tempo a subir a taxa de juro média. As famílias têm assistido a um aumento da Euribor, ainda muito longe daquilo que aconteceu em 2022, a Euribor, dependendo das maturidades, mas está próxima de 2,5%, em 2022 chegou a ultrapassar os 4%. Veremos os próximos meses, há muita incerteza sobre a situação no Médio Oriente, com avanço e com recuos, que são maus para a economia, mas quer em termos de inflação, quer em termos de taxas de juros, estamos muito longe do que aconteceu em 2022 e as perspectivas para a economia portuguesa continuam a ser bastante positivas.
1: Mas Joaquim Miranda Sarmento mantém a posição e defende que o BCE podia ter tomado uma opção diferente.
2: Naturalmente há uma preocupação do BCE, entendeu dar este primeiro sinal ao mercado, veremos os próximos meses. Eu mantenho a minha opinião de que podia não ter dado este sinal e ele não era absolutamente necessário.
1: O ministro explica porquê.
2: O BCE tem o seu mandato e a sua independência e nós respeitamos isso. Esta é uma crise de natureza diferente de 22. Nós não vemos as tensões inflacionistas gerais como vimos em 22, porque nós não estamos a assistir a um choque de procura. E mesmo do lado da oferta, estamos a assistir a um choque de oferta que para já é apenas sobre o petróleo e, consequentemente, sobre a gasolina e o gasóleo. Não estamos a ver esse choque para já no gás, nem noutros produtos.
1: O ministro das Finanças defende que ainda se está muito longe do que aconteceu em 2022, quando a guerra da Ucrânia começou a seguir a uma pandemia, a de Covid-19.
0: Miranda Sarmento respeita a decisão do Banco Central Europeu, mas entende que a subida das taxas de juro não era absolutamente necessária nesta altura. Com a inflação a aumentar na zona euro, o BCE tenta garantir assim a estabilidade dos preços. A DECO avisa que a subida das taxas, hoje anunciada, marca o fim de um período de estabilidade. O aumento das prestações da casa para quem tem crédito à habitação será uma das consequências. Os mercados já vinham a refletir esse cenário e a decisão vai reforçar a tendência nos próximos meses. Natália Nunes, do Gabinete de Apoio ao Consumidor, sublinha também que a subida das taxas de juro vai agravar ainda as condições de acesso ao crédito.
3: É fundamental que quem decida recorrer a crédito o faça de forma muito responsável, tendo sempre em conta aquilo que é a sua taxa de esforço. E é fundamental que quem recorre a crédito à habitação e contrata taxas variáveis, veja precisamente estes momentos que podem ser mais constrangedores, digamos assim, de aumento das taxas, porque sabemos que quando contratamos uma taxa de juros variável, estamos sujeitos a todas estas oscilações e é fundamental que o nosso orçamento familiar, o nosso rendimento acomode todas estas alterações.
0: A DECO pede também ao Governo que suspenda o pagamento de comissões por amortização antecipada. Seria uma ajuda para quem quer renegociar o crédito, mudar de banco ou para quem quer mudar para taxa fixa.
3: Funciona como um incentivo que se dá às famílias para poderem amortizar, até para transferir o crédito para outra instituição de crédito que oferece melhores condições, nós temos que fazer uma amortização. E essa amortização dá lugar ao pagamento desta comissão neste momento. Por outro lado, se eu quiser fazer uma amortização parcial, neste momento eu tenho que pagar uma comissão. E esse seria um incentivo que é dado às famílias para atuarem nesse sentido.
4: A bola, digamos, que está do lado do Governo e do Ministério das Finanças.
3: Está claramente. E a DECO já por diversas vezes fez chegar esta sua preocupação, este seu desejo, digamos assim, de que, portanto, a comissão por amortização antecipada na taxa variável deixasse de existir.
0: Natália Nunes, da DECO, entrevistada esta tarde.
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0: Social Única, proposta que obriga desempregados com deficiência ou cancro a fazer trabalho social para ter acesso à nova prestação. O Ministro da Presidência garante que nada muda em relação ao que já está previsto nas regras atuais. A prestação da casa vai continuar a subir nos próximos meses. É uma consequência da decisão do Banco Central Europeu, que voltou a subir as taxas de juro. A DECO avisa que a medida vai ter impacto no orçamento das famílias. É um assunto sério, a brincadeira tem um papel fundamental no desenvolvimento das crianças. Adiante, nesta edição às 6, escutamos os especialistas neste Dia Internacional do Brincar.
1: Estão 20 graus em Ponta Delgada, 24 no Funchal, 30 no Porto, em Coimbra e também em Faro, e 33 em Lisboa. Edição das 6 no programa da tarde com Nuno Rodrigues.
0: Está nas mãos do Parlamento. O Ministro da Presidência diz que os deputados podem alterar as regras. A proposta do Governo para a criação da nova prestação social única, que vai a debate amanhã, prevê que os desempregados com deficiência ou cancro possam ter de cumprir até 15 horas de trabalho social para aceder ao apoio. Ficam apenas excluídas as pessoas com incapacidades a partir de 80%. No final da reunião do Conselho de Ministros de hoje, Leitão Amaro lembrou a este propósito que nada muda em relação ao que já está previsto.
2: O que está previsto na proposta de lei é o que está previsto no regime atual. O regime atual tem uma limitação, o regime atual do rendimento social de inserção, na lei que vigora há vários anos e passou por governos de centro-direita, governos de centro-esquerda, governo de esquerda, com maiorias claramente de esquerda, e manteve a regra dos 80%. De dependência. E, portanto, a proposta que foi entregue ao Parlamento mantinha e mantém o que está. Isto não significa que os deputados no Parlamento não possam discutir melhoramentos face à situação que existe hoje.
0: O Governo abre a porta a mudanças no Parlamento, onde os deputados vão discutir amanhã a proposta do Governo para criar a prestação social única que junta várias prestações sociais. As regras de acesso estão a causar a polémica. Se nada mudar, o PS promete votar contra. O líder parlamentar, Eurico Brilhante Dias, acredita que esta proposta vai criar situações de injustiça.
3: Que é uma iniciativa injusta, que trata de forma estigmatizante as pessoas mais pobres e mais vulneráveis, que no caso do trabalho obrigatório é desequilibrado, e ainda hoje temos notícia num dos jornais diários de que pessoas que padecem de doença cancerígena seriam obrigadas a trabalhar. Portanto, a proposta de lei tem um conjunto de insuficiências, tem uma ideia repulsiva desde o ponto de vista democrático, que é um canal de denúncias, colocando portugueses atrás de portugueses, fiscalizando a atividade de outros portugueses, o que nos parece uma ideia até, de alguma forma, antidemocrática.
0: Se nada mudar, o PS votará por isso contra esta proposta do Governo. André Ventura, o líder do Chega, que esteve reunido com o Primeiro-Ministro ao início da tarde, confirma também que ainda não há acordo com o Governo sobre esta matéria. Neste caso, o desentendimento está relacionado com o acesso dos imigrantes à nova prestação.
4: Deixámos claro que, da nossa parte, esta era mesmo uma questão importante, que não podemos aceitar de maneira nenhuma um ano de residência em Portugal como forma de se receber prestações sociais, e portanto não houve ainda possibilidade de chegar a um entendimento em relação à prestação social única. O que ficou parcialmente acordado é que, no sentido de trabalhar para se poder chegar ainda a esse entendimento de restrição, aceitando o PSD todos os outros pontos em relação ao que o Chega tinha proposto, que seja feita a baixa sem votação deste projeto, da prestação social única, em relação à votação de sexta-feira, para que no prazo de uma semana, que é o que ficou definido, se possa chegar à fórmula que pretende estabelecer este princípio, repito, do qual não abdicamos.
0: Ainda não há acordo entre o Chega e o Governo sobre a prestação social única. Ao início da tarde, no Luxemburgo, o Ministro das Finanças foi também questionado sobre as condições estabelecidas pelo Governo para a atribuição da nova prestação. Miranda Sarmento vê na obrigatoriedade do trabalho social um incentivo ao trabalho.
5: Eu não vou antecipar uma discussão que agora é do Parlamento. O Governo apresentou a proposta de lei. O que nós juntamos à prestação social única é um incentivo ao trabalho. Porquê? Porque há hoje situações de pessoas que, estando a receber prestações sociais, se entrarem no mercado de trabalho, o seu rendimento líquido diminui. E isso cria um incentivo negativo para que essas pessoas possam vir para o mercado de trabalho. Ora, os principais problemas da economia portuguesa é a falta de mão de obra em todos os setores. E nós estamos a desperdiçar mão de obra com este incentivo negativo que é dado pelo atual regime de prestações sociais.
0: Miranda Sarmento, o Ministro das Finanças, e a questão da prestação social única que vai ser discutida amanhã na Assembleia da República. Nestas declarações aos jornalistas, o Ministro português comentou também a decisão hoje anunciada pelo Banco Central Europeu de subir as taxas de juro em 0,25 pontos percentuais, a primeira subida em quase 3 anos. A instituição rejeita a ideia de que esta seja uma medida preventiva, sublinhando que os impactos da guerra no Médio Oriente já são bem reais. Miranda Sarmento respeita a decisão, entende, no entanto, que ela não era absolutamente necessária e lembra, André Neves, que a situação económica atual é bem diferente da que se viveu no pós-pandemia.
6: O Ministro das Finanças garante que este aumento do BCE não terá para já influência nas taxas de juro e, no que se refere às famílias, ainda está longe do que se verificou da última vez que o Banco Central Europeu decidiu agir.
5: Na dívida pública o impacto ainda é relativamente pequeno, demora sempre muito tempo a subir a taxa de juros média. As famílias têm assistido a um aumento da Euribor, ainda muito longe daquilo que aconteceu em 2022, a Euribor, dependendo das maturidades, mas está próxima de 2,5%, em 2022 chegou a ultrapassar os 4%. Veremos os próximos meses, há muita incerteza sobre a situação no Médio Oriente, com avanço e com recuo, são maus para a economia, mas quer em termos de inflação, quer em termos de taxas de juros, estamos muito longe do que aconteceu em 2022 e as perspectivas para a economia portuguesa continuam a ser bastante positivas.
6: Mas Joaquim Miranda Sarmento mantém a posição e defende que o BCE podia ter tomado uma opção diferente.
5: Naturalmente há uma preocupação do BCE, entendeu dar este primeiro sinal ao mercado, veremos os próximos meses. Eu tenho a minha opinião de que podia não ter dado este sinal e ele não era absolutamente necessário.
6: O ministro explica porquê.
5: O BCE tem o seu mandato e a sua independência e nós respeitamos isso. Esta é uma crise de natureza diferente de 22. Nós não vemos as tensões inflacionistas gerais como vimos em 22, porque nós não estamos a assistir a um choque de procura. E mesmo do lado da oferta, estamos a assistir a um choque de oferta que para já é apenas sobre o petróleo e, consequentemente, sobre a gasolina e o gasóleo. Não estamos a ver esse choque para já no gás, nem noutros produtos.
6: O Ministro das Finanças defende que ainda se está muito longe do que aconteceu em 2022, quando a guerra da Ucrânia começou a seguir a uma pandemia, a de Covid-19.
0: Apesar de respeitar a decisão do Banco Central Europeu, Miranda Sarmento entende que essa subida das taxas de juro não era absolutamente necessária nesta altura. A DECO avisa que a subida das taxas hoje

0: E é fundamental que quem recorre a crédito à habitação e contrata taxas variáveis anteveja precisamente estes momentos que podem ser mais constrangedores, digamos assim, de aumento das taxas, porque sabemos que quando contratamos uma taxa de juros variável, estamos sujeitos a todas estas oscilações, e é fundamental que o nosso orçamento familiar, o nosso rendimento, acomode sempre todas estas alterações.
1: A DECO pede também ao Governo que suspenda o pagamento de comissões por amortização antecipada. Seria uma ajuda para quem quer renegociar o crédito, mudar de banco ou para quem pretende mudar para taxa fixa. No Parlamento, as propostas de lei do Governo que alteram os regimes de concessão de asilo e controle de fronteiras causaram divisão esta tarde, com a esquerda a criticar a detenção de crianças e o PSD disponível, Madalena Salema, para discutir estes temas na especialidade.
2: O Governo trouxe a plenário propostas para integrar o Pacto Europeu para as Migrações e que estabelecem as condições de concessão de asilo e proteção dos refugiados. Leitão Amar.
3: Declaramos decisões com procedimentos de asilo mais eficazes, tendo em tempo o apoio e a resposta quem merece essa proteção. Aumentamos o controlo à entrada da fronteira nacional com procedimentos de triagem, clarificamos regras, revemos prazos, criamos um sistema único no processo de acolhimento.
2: O bloquista Fabián Figueiredo destaca o facto de, nas novas regras, as crianças poderem ficar detidas.
4: Um país decente recusa-se a deter crianças.
2: O PS, pela voz de Pedro Delgado Alves, acusa o governo de ir além do que está no Pacto Europeu das Migrações e de prolongar detenções de menores.
5: O facto de agora passarmos a ter, na sequência de uma triagem efetuada pela GNR e da PSP, o facto das pessoas serem transportadas para centros de triagem e das medidas em causa se virem a aplicar, sim, a menores não acompanhados.
2: Paulo Moacho, do Livre, aponta ao corte de direitos.
6: Porque em todas as matérias em que o Governo faz coisas diferentes daquilo que está no Pacto, é para pior, é para criar regimes mais difíceis, é para criar regimes mais restritivos de direitos.
2: Do lado oposto, Rui Paulo Sousa, do Chega, mostra-se satisfeito.
7: Chega saudará sempre as medidas que reforcem a capacidade de Estado, para identificar quem entra no território nacional, avaliar riscos e executar decisões de regresso.
2: A iniciativa liberal concorda na generalidade, mas tem dúvidas sobre a capacidade das instalações para acolher refugiados.
1: Temas que marcaram o debate esta tarde na Assembleia da República. Depois de várias semanas em silêncio, Rui Costa está a esclarecer esta tarde os sócios e adeptos do Benfica sobre temas relacionados com a última temporada e, em particular, sobre os processos de José Mourinho e Marco Silva. Em relação ao próximo treinador, Rui Costa já disse há pouco que está muito feliz com a escolha.
8: Acreditamos plenamente que Marco é uma pessoa, é um treinador, neste caso, é o treinador ideal neste momento para o Benfica. A sua experiência em Inglaterra e aquilo que tem feito ao longo da sua carreira dá-nos esta esperança. Estou muito satisfeito com esta escolha. E muito ambicioso para aquilo que é o futuro do Benfica, com um treinador que acredito que nos traga aquilo que nós desejamos.
1: Já sobre José Mourinho, Rui Costa adiantou há pouco que o Benfica ainda não recebeu os 15 milhões de euros da cláusula de rescisão do treinador português. O presidente do Benfica diz que só fala agora por causa das eleições no Real Madrid.
8: A partir do momento que se meteram eleições no Real Madrid, e José Mourinho assumiu que seria e que queria aceitar a proposta do Real Madrid na eventualidade de Florentino Pérez ganhar as eleições, fez com que nós tivéssemos que ser prudentes nesta situação, tivemos que ser mais pacientes, gerir esta situação, tê-la sob controle.
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1: Boa tarde, são 7 horas no continente e na Madeira, 6 nos Açores. Voltando aos termómetros, a esta hora estão 20 graus em Ponta Delgada, 24 no Funchal, 30 no Porto, também em Coimbra e em Faro, e 33 em Lisboa. Última edição do programa da tarde de hoje. Nuno Rodrigues, quais são os principais títulos?
2: O Primeiro-Ministro vê possibilidades de entendimento com o Chega a propósito da prestação social única, medida que vai a debate amanhã no Parlamento. André Ventura garante que ainda não há acordo. Leitão Amar, o ministro da Presidência, abre a porta a mudanças na proposta. Donald Trump decidiu cancelar os ataques contra o Irão, previstos para a próxima noite, e à semelhança do que já aconteceu em dezenas de ocasiões nas últimas semanas, volta agora a falar de um possível acordo de cessar-fogo. Marco Silva vai ser apresentado amanhã como novo treinador do Benfica. Rui Costa diz que o clube vai mudar porque Mourinho decidiu sair.
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2: Depois da reunião com André Ventura, ao início da tarde, o Primeiro-Ministro diz que vê possibilidades de entendimento com o Chega a propósito da prestação social única, uma medida que vai a debate amanhã no Parlamento. À margem de uma visita à Feira Nacional da Agricultura, aí em Santarém, Inês Ameixa, agora em direto, Luís Montenegro deu conta há pouco de um cenário de convergência em vários pontos com o Chega a propósito da PSU.
3: Diz mesmo que há pontos de contacto, isto depois daquilo que revelou esta tarde André Ventura sobre esse encontro que teve com o Primeiro-Ministro. Também aqui em Santarém, Luís Montenegro confirmou que há essa convergência para vir a aprovar a prestação social única, que, recorde-se, agrega numa só 13 prestações sociais não contributivas. Mas um Primeiro-Ministro mais comedido do que o líder do Chega, isto porque Luís Montenegro não explicou o que é que ficou acordado e o que é que está por acordar. Também não confirmou, por exemplo, se a PSU, que é discutida amanhã no Parlamento, vai descer à fase de especialidade para discussão entre os partidos, sem ser votada amanhã na fase da generalidade. Na prática, de uma forma geral, Luís Montenegro diz apenas que há caminho a percorrer com o Chega no que diz respeito à criação da prestação social única.
4: Sim, a dinâmica é sobretudo parlamentar, mas tive a ocasião de ter uma conversa com o Presidente do Chega, no âmbito da qual concluímos que há um caminho a percorrer ainda para haver a viabilização da prestação social única, com todo o alcance que isso transporta do ponto de vista da simplificação, do ponto de vista do apoio social, de não deixar ninguém para trás, e também da moralização dos apoios para que haja menos fraude e para podermos ter ainda mais disponibilidade financeira para ajudar mais quem mais precisa.
3: PSU, que é discutida já amanhã de manhã na Assembleia da República. Já as alterações à Lei do Trabalho também foram tema nessa reunião entre Primeiro-Ministro e líder do Chega. Aqui em Santarém, horas depois de se ter reunido com André Ventura, Luís Montenegro reconheceu que, no que toca à reforma laboral, há mais divergências com o partido de André Ventura, mas não fecha a porta às negociações e pede até maturidade aos partidos da oposição.
4: Também abordámos o tema da legislação laboral. É sabido que temos, à partida, divergências, algumas das quais são muito significativas, mas como manda a maturidade e o espírito democrático, nós temos a obrigação todos de olhar para o interesse nacional, olhar para o interesse coletivo, olhar para o interesse dos cidadãos e tomar as melhores decisões para que esse interesse seja salvaguardado. Menos politiquice e mais concentração naquilo que são os objetivos de ajudar as pessoas, a vida das pessoas.
3: Reforma laboral que é discutida daqui a precisamente uma semana no Parlamento. São declarações de Luís Montenegro há instantes, à margem de uma visita aqui à Feira Nacional de Agricultura. Acontece no Centro Nacional de Exposições em Santarém. Durante cerca de uma hora, o Primeiro-Ministro percorreu a feira, comeu, bebeu e ouviu pedidos também sobre a agricultura e até sobre a falta de mão de obra neste setor.
2: confirmando o que André Ventura já tinha dito também esta tarde. Não há acordo entre o Chega e o Governo em relação à reforma laboral. Nesse caso, o Chega diz que não abdica da descida da idade da reforma. Quanto ao acordo sobre a prestação social única, André Ventura diz que também não há entendimento em relação a essa matéria e, nesse caso, a divergência está relacionada com o acesso dos imigrantes à nova prestação.
5: Deixámos claro que, da nossa parte, esta era mesmo uma questão importante, que não podemos aceitar de maneira nenhuma um ano de residência em Portugal como forma de se receber prestações sociais e, portanto, não houve ainda possibilidade de chegar a um entendimento em relação à prestação social única. O que ficou parcialmente acordado é que, no sentido de trabalhar para se poder chegar ainda a esse entendimento de restrição, aceitando o PSD todos os outros pontos em relação ao que o Chega tinha proposto, que seja feita a baixa sem votação deste projeto, da prestação social única, em relação à votação de sexta-feira, para que no prazo de uma semana, que é o que ficou definido, se possa chegar à fórmula que pretende estabelecer este princípio, repito, do qual não abdicamos.
2: André Ventura, o líder do Chega, que esteve reunido ao início da tarde com o Primeiro-Ministro. Se nada mudar, o PS promete votar contra. Os socialistas acreditam que a proposta vai criar situações de injustiça. A proposta do Governo para a criação da nova prestação social única vai a debate amanhã. Prevê que os desempregados com deficiência ou cancro possam ter de cumprir até 15 horas de trabalho social para aceder ao apoio. Ficam apenas excluídas as pessoas com incapacidades a partir dos 80%. No final da reunião do Conselho de Ministros de hoje, Leitão Amar, o Ministro da Presidência, lembrou que os deputados podem alterar as regras, mas a este propósito nada mudou em relação ao que já está previsto no regime geral.
6: O que está previsto na proposta de lei é o que está previsto no regime atual. O regime atual tem uma limitação, o regime atual do rendimento social de inserção, na lei que vigora há vários anos e passou por governos de centro-direita, governos de centro-esquerda, governo de esquerda, com maiorias claramente de esquerda, e manteve a regra dos 80% de dependência. E, portanto, a proposta que foi entregue ao Parlamento mantinha e mantém o que está. Isto não significa que os deputados no Parlamento não possam discutir melhoramentos face à situação que existe hoje.
2: O Governo abre a porta a mudanças no Parlamento, onde os deputados vão discutir amanhã a proposta do Governo para criar a prestação social única, que junta várias prestações sociais. As regras de acesso à nova prestação estão a causar polémica. A economia europeia está a dar cada vez mais sinais de fragilidade e o Fundo Monetário Internacional decidiu baixar as previsões de crescimento para a zona euro. A instituição aponta como um dos fatores de incerteza o agravamento das tensões e também a guerra no Médio Oriente, que está a pressionar a economia global. O fundo já fala, de resto, Andréa Neves, num cenário de recessão.
7: A Europa está num cenário difícil e a diretora-geral do Fundo Monetário Internacional não está otimista. As disrupções são mais persistentes do que o previsto. Em relação ao crescimento, projetamos agora 0,9% em 2026 e 1,2% em 2027. Para a inflação geral, projetamos 2,8% em 2026 e 2,3% em 2027.
8: Kristalina Georgieva diz que se vive um cenário de incerteza que pode ainda piorar por causa da guerra e se houver um choque energético maior.
9: No curto prazo, a prioridade é manter as expectativas de inflação firmemente ancoradas, ao mesmo tempo que se atenua o impacto do choque nas famílias e nas empresas.
8: Georgieva diz que ainda não se verifica o cenário mais adverso, mas a economia mundial está já num ambiente que considera muito negativo e aconselha cuidado, muito.
9: Se continuarmos num período prolongado,

0: Tenham muito cuidado para não gastar dinheiro que não têm. As projeções do FMI foram apresentadas aos ministros das Finanças da Zona Euro esta tarde.
1: Fundo que revê em baixa as previsões de crescimento para a zona euro no dia em que o Banco Central Europeu decidiu confirmar a subida das taxas de juro, a primeira subida em quase 3 anos, por causa dos impactos da guerra no Médio Oriente. Ora, a realidade é dinâmica e na vida de Donald Trump isso é ainda mais evidente. Depois de ter prometido ataques em força na próxima noite, o presidente dos Estados Unidos anunciou há pouco que decidiu suspender as operações. Sérgio Infante.
2: A novela entre o pré-acordo que vai ser assinado pode chegar ao fim. Nas redes sociais, Donald Trump garante que já não há bombardeamentos esta noite, porque a mais recente proposta de acordo foi aprovada pelos dois países, destacando uma novidade. A aprovação foi dada ao mais alto nível pela liderança iraniana. Mas ainda há 45 minutos, o chefe das Forças Armadas do Irão ameaçava os Estados Unidos com uma guerra sem fim. Fica a dúvida se desta é de vez, tendo em conta a recente cronologia de avanços e recuos. Na quarta-feira, a Sky News Arábia revelava que o presidente norte-americano já tinha recebido o rascunho de acordo, mas à noite os Estados Unidos bombardeavam o Irão. Recuando ainda mais, em meados do mês passado, depois de receber um primeiro rascunho e um compromisso, o presidente norte-americano garantiu que as negociações estavam quase fechadas e a proposta fracassou. No final do mês passado, uma nova proposta, Marco Rubio, responsável pela diplomacia, voltou a garantir que o acordo estava praticamente fechado, mas à última da hora, Donald Trump deu um não.
1: Esta tarde voltou a falar uma vez mais da possibilidade de um acordo. O Benfica vai mudar porque Mourinho decidiu sair. Foi essa a ideia que Rui Costa deixou há pouco. O presidente do Benfica falou em conferência de imprensa no Estádio da Luz, já depois de confirmada a saída de José Mourinho para o Real Madrid. Em março, o treinador português sugeriu uma renovação do contrato, mas o Benfica não alinhou na proposta. Rui Costa explica que nessa altura isso não era prioritário.
3: O nosso foco, o meu foco naquele momento era recuperar a temporada, naquela altura estávamos já atrasados em relação ao título e, portanto, não me parece que seja esse um tema e vamos também pôr de parte aqui que foi esse momento, ou deixar de ser esse momento, que teve influência na decisão de Mourinho no final da temporada, porque se eu tivesse renovado em março e se aparecesse o Real Madrid no final da temporada, não invertia nada dos papéis aqui nesta situação. Mas depois não deixa de ser engraçado, e permitam-me que diga isto, não deixa de ser engraçado que eu ainda hoje seja tão criticado por, em março de 2023, ter renovado com um treinador que a 9 jornadas do fim tinha 10 pontos de avanço. E agora ser criticado pelo contrário.
1: O Benfica não renovou com o Mourinho em março. Amanhã vai ser apresentado Marco Silva como novo treinador.
4: Também voltamos amanhã. Até amanhã, Nuno.
1: Até amanhã.
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1: Oito horas no continente e na Madeira, 7 nos Açores. Voltamos à atualidade com a Rita Fernandes. Rita, a esta hora, quais são os principais títulos?
2: Luís Montenegro diz que há espaço para um entendimento com o Chega para aprovar a prestação social única. A medida vai estar em debate amanhã no Parlamento. Rui Costa quebra o silêncio sobre o caso Mourinho. Acredita que a decisão de não renovar em março não influenciou a saída do treinador. No México arranca o Mundial de Futebol. Shakira entrou no relvado para a cerimónia de abertura.
1: A esta hora estão 20 graus em Ponta Delgada, 23 no Funchal, 27 no Porto, 30 em Faro e 31 em Coimbra e Lisboa. 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
2: Luís Montenegro vê margem para um entendimento com o Chega na prestação social única. A medida vai estar amanhã em debate no Parlamento. Sobre as alterações à Lei do Trabalho, o Primeiro-Ministro admite que o acordo com o Chega está mais longe. O balanço, Inês Ameixa, sobre as negociações com o Chega nestas medidas foi feito durante a visita à Feira Nacional de Agricultura em Santarém.
3: Depois de se ter reunido em São Bento com André Ventura, é já em Santarém que Luís Montenegro confirma. Há pontos de contacto com o Chega para fazer aprovar a criação da prestação social única que agrega, numa só, 13 prestações sociais não contributivas.
4: Sim, a dinâmica é sobretudo parlamentar, mas tive a ocasião de ter uma conversa com o Presidente do Chega, no âmbito da qual concluímos que há um caminho a percorrer ainda para haver a viabilização da prestação social única, com todo o alcance que isso transporta do ponto de vista da simplificação, do ponto de vista do apoio social, de não deixar ninguém para trás.
3: Mas o Primeiro-Ministro não explica os pontos em que há e não há acordo com o Chega, nem se a PSU baixa a discussão na fase de especialidade sem ser votada amanhã no Parlamento. Aqui na Feira Nacional de Agricultura, Luís Montenegro apontou também que é um dos setores que mais precisam de que a reforma laboral seja aprovada, mas neste caso o entendimento com o Chega está para já longe de acontecer.
4: É sabido que temos à partida divergências, algumas das quais são muito significativas.
3: Luís Montenegro não responde sobre a descida da idade da reforma, como exige o Chega, prefere pedir maturidade aos partidos da oposição.
4: Como manda a maturidade e o espírito democrático, nós temos a obrigação todos de olhar para o interesse nacional, menos politiquice e mais concentração naquilo que são os objetivos de ajudar as pessoas a vida das pessoas.
3: Lei laboral e PSU, dois temas diferentes, cada um a ser negociado e discutido em pista própria. No caso da prestação social única, é discutida já esta sexta-feira no Parlamento.
2: E é sobre a prestação social única que o Primeiro-Ministro vê margem para um entendimento com o Chega. O FMI baixou a previsão de crescimento para a zona euro. O Fundo Monetário prevê que a zona euro cresça este ano 0,9% menos do que o previsto, sobretudo por causa da guerra no Médio Oriente. Nos mercados financeiros e de energia, o cenário é de incerteza, Andréa Neves, e por isso a diretora do Fundo Monetário está pessimista.
5: A Europa está num cenário difícil e a diretora-geral do Fundo Monetário Internacional não está otimista.
6: As disrupções são mais persistentes do que o previsto. Em relação ao crescimento, projetamos agora 0,9% em 2026 e 1,2% em 2027. Para a inflação geral, projetamos 2,8% em 2026 e 2,3% em 2027.
5: Kristalina Georgieva diz que se vive um cenário de incerteza que pode ainda piorar por causa da guerra e se houver um choque energético maior.
7: No curto prazo, a prioridade é manter as expectativas de inflação firmemente ancoradas, ao mesmo tempo que se atenua o impacto do choque nas famílias e nas empresas.
8: Georgieva
5: diz que ainda não se verifica o cenário mais adverso, mas a economia mundial está já num ambiente que considera muito negativo e aconselha cuidado, muito.
8: Se
6: continuarmos num período prolongado de interrupções no fornecimento de petróleo e gás, a situação irá agravar-se. E no nosso pior cenário possível, podemos ver a economia mundial a entrar em recessão.
5: E aos países do euro deixam uma mensagem. Usem a cláusula de escape que lhes permite mais medidas para mitigar os preços da energia sem quebrar as regras europeias, mas com muita precaução.
6: Simplesmente não sabemos quanto tempo irá durar esta interrupção no fornecimento, nem quanto irá afetar as nossas economias. Por isso, não tomem decisões baseadas na esperança de que tudo acabe depressa. Tomem decisões com precaução. E por favor, por favor, por favor, para aqueles que têm déficits e dívidas elevados, tenham muito cuidado para não gastar dinheiro que não têm.
5: As projeções do FMI foram apresentadas aos ministros das Finanças da Zona Euro esta tarde.
2: E com muitos avisos de prudência por parte do FMI, o Fundo Monetário que prevê menos crescimento para a Zona Euro, prevê que a Zona Euro cresça este ano 0,9%, menos do que aquilo que estava previsto. O cenário de incerteza num contexto internacional é sobretudo causado pela guerra no Médio Oriente e nas negociações de paz entre Estados Unidos e Irão. Há avanços e recuos nas negociações. Donald Trump prometeu ataques em força esta noite. Já suspendeu, entretanto, essas operações e volta a admitir uma solução negociada, mas o Irão desmente. Sérgio Infante tem estado a acompanhar estes avanços e recuos permanentes. Agora o Irão nega que exista qualquer acordo em perspectiva.
9: O Irão ainda não aprovou qualquer texto para um memorando de entendimento com os Estados Unidos. A informação está a ser avançada pela comunicação social iraniana, que cita uma fonte da equipa de negociação. Em apenas uma hora, cai por terra o anúncio feito por Donald Trump. Numa publicação nas redes sociais, o presidente norte-americano garantia que a mais recente proposta de acordo foi aprovada pelos dois países, destacando uma novidade: a aprovação foi dada ao mais alto nível da liderança iraniana e que, por isso, os bombardeamentos desta noite estavam cancelados. Fica a dúvida agora em saber quem é que está a falar a verdade, porque o passado recente tem sido marcado por dúvidas. Ainda na quarta-feira, a Sky News Arábia revelava que o presidente norte-americano já tinha recebido o rascunho de um compromisso, mas à noite os Estados Unidos bombardeavam o Irão. A meio do mês passado, depois de receber um primeiro documento, o presidente norte-americano garantiu que as negociações estavam quase fechadas e a proposta fracassou. Depois, no final do mês, uma nova proposta. Marco Rubio, responsável pela diplomacia, garantiu que o acordo estava praticamente fechado. Mas à última hora, Donald Trump recusa o texto, aplica-lhe alterações e a versão acaba chumbada pelo regime iraniano.
2: As negociações entre Estados Unidos e Irão que continuam marcadas por reviravoltas, avanços e recuos. Rui Costa quebra o silêncio sobre a saída de José Mourinho do Benfica. O presidente do clube entende que a decisão de não renovar com Mourinho em março não teve influência no desfecho do processo.
10: O nosso foco, o meu foco naquele momento era recuperar a temporada, que naquela altura estávamos já atrasados em relação ao título. E, portanto, não me parece que seja esse um tema e vamos também pôr de parte aqui que foi esse momento, ou deixar de ser esse momento, que teve influência na decisão de Mourinho no final da temporada. Porque se eu tivesse renovado em março e se aparecesse o Real Madrid no final da temporada, não invertia nada dos papéis aqui nesta situação. Mas depois não deixa de ser engraçado, e permitam-me que diga isto, não deixa de ser engraçado que eu ainda hoje seja tão criticado por, em março de 2023, ter renovado com um treinador que a 9 jornadas do fim tinha 10 pontos de avanço. E agora ser criticado pelo contrário.
2: Rui Costa explica que optou pelo silêncio até agora, quando Mourinho assumiu que queria aceitar a proposta do Real Madrid. Na conferência de imprensa, esta tarde, no Estádio da Luz, o presidente do Benfica fez o balanço da época.
10: Durante o campeonato tivemos erros que não podíamos ter tido, portanto uma equipa, voltamos ao atípico, acaba por ser atípico um clube acabar um campeonato sem derrotas e acabar em terceiro lugar. Mas é inequívoco, um clube que joga para ser campeão não pode ter 11 empates durante um ano. Perder 12 pontos em casa, ficamos praticamente afastados do título precisamente por esses nossos erros de muitos empates e, sobretudo, em casa, em momentos cruciais que não podiam ter acontecido e que nos fizeram correr contra o tempo.
2: A análise de Rui Costa feita esta tarde numa conferência de imprensa no Estádio da Luz. No México, 15 minutos de espetáculo no relevado em que vai ser dado o pontapé de saída para o Mundial de Futebol. A esta hora já se joga o México-África do Sul.

0: e seguiram-se nomes como Alejandro Fernandes, Belinda, Danny Ocean e J Balvin. Esta é a primeira de três cerimónias de abertura, já que cada país que recebe o Campeonato do Mundo vai ter uma cerimónia para dar o pontapé de partida do torneio. Amanhã será a vez do Canadá, já sábado de madrugada em Portugal será a vez dos Estados Unidos. Na cidade do México, no Estádio Azteca, Shakira e Burna Boy encerraram o momento que inaugurou o Campeonato do Mundo de Futebol com o tema oficial da competição, Daida.
1: Assim foi a cerimónia de abertura do Mundial de Futebol. Portugal estreia-se a 17 de junho, próxima quarta-feira, no jogo com a República Democrática no Congo, Democrática do Congo, com relato aqui na rádio, mas por enquanto, Herberto, quem joga é o México com a África do Sul, 0-0.
2: Rita Fernandes. 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
3: Un grand bonsoir, soyez les bienvenus. 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François, aux commandes jusqu'à 22h, chanson française, chanson portugaise, et nous aurons nos deux chansons à la suite, consacrées ce soir à cette grande chanteuse française. Elle est rousse, et elle est douce en même temps, Mylène Farmer. Allez, tous ensemble, jusqu'à 22h, avec, pour continuer, François Zardy. Partir quand même, souvenez-vous.

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1: À porta, insiste, o governo português tem de limitar a subida dos créditos à habitação. Nova admissão no governo britânico, ao ministro da Defesa segue-se o ministro das Forças Armadas.
2: Esta hora, Ponta Delgada com 20 graus, estão 19 no Funchal, 25 em Faro e em Coimbra, 27 no Porto Lisboa com 28 graus. Estas são as notícias na Antena 1, edição às 9, com Cláudio Almeida.
1: O Fundo Monetário Internacional reviu em baixa as previsões de crescimento para este ano e em alta a inflação para este e o próximo ano. A diretora-geral do Fundo Monetário Internacional apresentou hoje essas previsões pessimistas aos ministros das Finanças da Zona Euro no Luxemburgo. Andréa Neves.
3: A Europa está num cenário difícil e a diretora-geral do Fundo Monetário Internacional não está otimista.
4: As disrupções são mais persistentes do que o previsto. Em relação ao crescimento, projetamos agora 0,9% em 2026 e 1,2% em 2027. Para a inflação geral, projetamos 2,8% em 2026 e 2,3% em 2027.
3: Kristalina Georgieva diz que se vive um cenário de incerteza que pode ainda piorar por causa da guerra e se houver um choque energético maior.
4: No curto prazo, a prioridade é manter as expectativas de inflação firmemente ancoradas, ao mesmo tempo que se atenua o impacto do choque nas famílias e nas empresas.
3: Georgieva diz que ainda não se verifica o cenário mais adverso, mas a economia mundial está já num ambiente que considera muito negativo e aconselha cuidado, muito.
4: Se continuarmos num período prolongado de interrupções no fornecimento de petróleo e gás, a situação irá agravar-se e no nosso pior cenário possível podemos ver a economia mundial a entrar em recessão.
3: E aos países do euro deixam uma mensagem: usem a cláusula de escape que lhes permite mais medidas para mitigar os preços da energia sem quebrar as regras europeias, mas com muita precaução.
4: Simplesmente não sabemos quanto tempo irá durar esta interrupção no fornecimento, nem quanto irá afetar as nossas economias. Por isso, não tomem decisões baseadas na esperança de que tudo acabe depressa. Tomem decisões com precaução. E por favor, por favor, por favor, para aqueles que têm déficits e dívidas elevados, tenham muito cuidado para não gastar dinheiro que não têm.
3: As projeções do FMI foram apresentadas aos ministros das Finanças da Zona Euro esta tarde.
1: A correspondente da Antena 1 em Bruxelas. E o presidente do Eurogrupo diz que é essencial, nesta altura, a cláusula de escape que vai permitir aos países apoiar famílias e empresas nos gastos energéticos e fazer investimentos em energia. Kyriakos Pierakakis diz também que foi por causa dos investimentos anteriores em sistemas de energia que não há agora um impacto tão grande nos custos que a Europa está a suportar.
5: Não é admissível, muito menos é admissível num quadro de sufoco e estrangulamento das famílias portuguesas.
1: Vamos então escutar o presidente do Eurogrupo dizendo que foi por causa de investimentos anteriores em energia a nível da União Europeia que agora não há um impacto tão grande nos custos que a Europa está a suportar.
6: Concordamos plenamente com a estratégia que deve ser adotada em relação à nossa política energética na União. Precisamos de mais interligações, precisamos de mais armazenamento de energia, precisamos de mais investimentos nas redes elétricas, pois sabemos o que o FMI afirmou recentemente. Os investimentos energéticos que temos vindo a realizar desde 2022 permitiram-nos reduzir em 12% o impacto da crise no Médio Oriente. Por isso, a melhor política social para todos os europeus é investir em infraestruturas energéticas.
1: O presidente do Eurogrupo numa conferência de imprensa esta tarde. E sobre a subida das taxas por parte do Banco Central Europeu, que decidiu aumentar as taxas de juros em 25 pontos base para 2,25%. Pelo movimento Porta a Porta, André Escoval insiste, o governo português tem de limitar a subida dos créditos à habitação.
5: Não é admissível, muito menos é admissível num quadro de sufoco e estrangulamento das famílias portuguesas pelas questões da habitação. O que se impõe é a exigência do governo agir conjuntamente com o Banco de Portugal, reverta o conjunto das medidas que tem vindo a tomar e limite o aumento das prestações do crédito e que as concentre no valor anterior ao início da guerra, tendo em conta os valores praticados no final de fevereiro deste ano e que, acima de tudo, as taxas de esforço no momento da contração do crédito sejam tidas em conta.
1: Na Antena 1, o Movimento Porta a Porta deixa o exemplo para um empréstimo a 12 meses de 120 mil euros por 30 anos. André Escoval conclui que a esmagadora maioria das famílias vai enfrentar um aumento considerável na prestação da casa.
5: Uma subida na ordem dos 44 euros para um crédito de 120 mil. Se nós tivermos em conta que, em média, as casas a nível nacional estão a custar entre os 250 mil e os 300 mil euros, e estamos a falar da mesma longevidade do crédito, estamos a falar no imediato de famílias que vão ter aumentos da prestação bancária na ordem dos 100 euros. Isto é perfeitamente incomportável face ao poder de compra que atualmente se pratica no nosso país e aos salários que se praticam. Ora, este aumento da taxa de juros, o que vai garantir é a liquidez dos bancos e o aumento dos seus lucros e não a amortização do crédito à habitação, como era desejável, e isto é perfeitamente inadmissível no contexto que vivemos.
1: A contestação do movimento Porta a Porta depois de o Banco Central Europeu decidir aumentar as taxas de juro em 25 pontos base foi a primeira subida em quase 3 anos das taxas diretoras. No Reino Unido, afinal, são duas baixas no mesmo dia no governo de Keir Starmer, a exemplo do ministro da Defesa. O ministro das Forças Armadas acaba de renunciar ao cargo. Al Carnes não concorda com os planos do governo britânico que não prevê investimento nas Forças Armadas. Na carta de demissão a que o jornal The Guardian teve acesso, Carnes apelou a uma mudança no governo, insistindo que é preciso de imediato uma nova forma de governar no Reino Unido. O Irão nega a assinatura de qualquer acordo ou memorando com os Estados Unidos. Donald Trump suspendeu e mantém a retórica do acordo, suspendeu os ataques contra o Irão, mantém a retórica do acordo com Teherão, mas do lado iraniano a versão é outra. Sérgio Infante.
7: O Irão ainda não aprovou qualquer texto para um memorando de entendimento com os Estados Unidos. A informação está a ser avançada pela comunicação social iraniana, que cita uma fonte da equipa de negociação. Em apenas uma hora cai por terra o anúncio feito por Donald Trump. Numa publicação nas redes sociais, o presidente norte-americano garantia que a mais recente proposta de acordo foi aprovada pelos dois países, destacando uma novidade: a aprovação foi dada ao mais alto nível da liderança iraniana e que por isso os bombardeamentos desta noite estavam cancelados. Fica a dúvida agora em saber quem é que está a falar a verdade, porque o passado recente tem sido marcado por dúvidas. Ainda na quarta-feira, a Sky News Arábia revelava que o presidente norte-americano já tinha recebido o rascunho de um compromisso, mas à noite os Estados Unidos bombardeavam o Irão. A meio do mês passado, depois de receber um primeiro documento, o presidente norte-americano garantiu que as negociações estavam quase fechadas e a proposta fracassou. Depois, no final do mês, uma nova proposta. Marco Rubio, responsável pela diplomacia, garantiu que o acordo estava praticamente fechado. Mas à última hora, Donald Trump recusa o texto, aplica-lhe alterações e a versão acaba chumbada pelo regime iraniano.
1: Entretanto, Donald Trump, presidente dos Estados Unidos, volta a dizer que pode haver a assinatura de um acordo com o Irão já este fim de semana em solo europeu, com a presença do vice-presidente norte-americano J.D. Vance, mesmo com o Irão a negar qualquer assinatura de acordo ou memorando com os Estados Unidos. O primeiro-ministro considera que há uma base de diálogo com o Chega para aprovar a criação da prestação social única depois da reunião desta tarde com o líder daquele partido. Mas na reforma laboral, Luís Montenegro reconhece que se mantêm as divergências e pede maturidade aos partidos da oposição. A reportagem de Inês Ameixa.
8: Depois de se ter reunido em São Bento com André Ventura, é já em Santarém que Luís Montenegro confirma. Há pontos de contacto com o Chega para fazer aprovar a criação da prestação social única, que agrega numa só 13 prestações sociais não contributivas.
9: Sim, a dinâmica é sobretudo parlamentar, mas tive a ocasião de ter uma conversa com o Presidente do Chega, no âmbito da qual concluímos que há um caminho a percorrer ainda para haver a viabilização da prestação social única, com todo o alcance que isso transporta do ponto de vista da simplificação, do ponto de vista do apoio social, de não deixar ninguém para trás.
8: Mas o Primeiro-Ministro não explica os pontos em que há e não há acordo com o Chega, nem se a PSU baixa a discussão na fase de especialidade sem ser votada amanhã no Parlamento. Aqui na Feira Nacional de Agricultura, Luís Montenegro apontou também que é um dos setores que mais precisam de que a reforma laboral seja aprovada, mas neste caso o entendimento com o Chega está para já longe de acontecer.
9: É sabido que temos à partida divergências, algumas das quais são muito significativas.
8: Luís Montenegro não responde sobre a descida da idade da reforma, como exige o Chega, prefere pedir maturidade aos partidos da oposição.
9: Como manda a maturidade e o espírito democrático, nós temos a obrigação todos de olhar para o interesse nacional, menos politiquice e mais concentração naquilo que são os objetivos de ajudar as pessoas, a vida das pessoas.
8: Lei laboral e PSU, dois temas diferentes, cada um a ser negociado e discutido em pista própria. No caso da prestação social única, é discutida já esta sexta-feira

0: 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São 9:11. Já a seguir, uma noite em forma, dia 5, com Jorge Afonso, a partir da Feira do Livro de Lisboa.
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0: Olá, cá estamos na Feira do Livro de Lisboa para uma noite em forma de assim. Estamos cá pelo quarto ano consecutivo, o que quer dizer que é já uma tradição em forma de assim. Estamos na Praça Amarela, se quiser dê cá um salto que vai valer a pena. Temos autores 5 estrelas e vamos ficar aqui até às 23, portanto venha, o convite está feito. Olá, Fátima Lopes.
1: Olá, meu querido Jorge, como estás?
0: Por falar em autores.
1: Cá estamos nós, uma vez mais, a aproveitar esta oportunidade que é a Feira do Livro.
0: Está uma boa noite para passear na feira.
1: Está maravilhoso. Olha, quem esteve cá durante o dia diz que durante o dia foi impossível, porque estava realmente muito, muito quente, mas agora está fantástico. Corre uma brisazinha, passeia-se bem, está tranquilo.
0: Os amigos de quatro patas também podem vir, não tem problema.
1: É verdade, é verdade. E vêm-se bastantes, por acaso. Eu acho que é um bom passeio também para trazer os...
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0: fala numa assinatura em solo europeu já este fim de semana. Houve duas demissões hoje no governo britânico. Keir Starmer já anunciou o novo ministro da Defesa, mas mantém-se a dúvida sobre a pasta das Forças Armadas. Os europeus de canoagem em Montemor-o-Velho, daqui a pouco o resumo do primeiro dia de provas.
1: Esta hora, Funchal com 18 graus, estão 19 em Ponta Delgada, 23 em Coimbra, 24 em Faro e 26 no Porto e em Lisboa. Notícias na Antena 1, edição das 10, com Cláudio Almeida.
0: Horas depois de ter cancelado os ataques ao Irão, Donald Trump diz que se alcançou um acordo e aponta já para este fim de semana a assinatura do documento em solo europeu, mas o Irão mantém que ainda nada está decidido. Luís Peixoto.
2: Já diz o ditado, o que hoje é verdade, amanhã é mentira. Tem sido mais ou menos assim o caminho para um processo de paz no Médio Oriente. O presidente dos Estados Unidos, que já anunciou diversas vezes um acordo iminente, que ainda há pouco tempo ameaçava o Irão com um ataque em força, vem agora dizer que, afinal, um acordo deve ser assinado nos próximos dias.
3: Acabamos de chegar a um grande acordo sobre a guerra com o Irão e estamos agora sujeitos à finalização dos documentos, o que deverá acontecer nos próximos dias. Provavelmente teremos uma assinatura do acordo, talvez na Europa.
2: Donald Trump adianta que os Estados Unidos devem ser representados pelo vice-presidente J.D. Vance na eventual assinatura do acordo. O presidente norte-americano revela que já falou ao telefone com o primeiro-ministro israelita, com o presidente da Turquia e vários líderes do Golfo. Não se sabe se em cima da mesa está um acordo alargado ou apenas um memorando de entendimento. Mas do lado iraniano, a postura mantém-se. O porta-voz do Ministério dos Negócios Estrangeiros frisa que Teherão ainda não tomou uma decisão final sobre um possível acordo e que tudo o resto é especulação. Ismail Baghaei sublinha que o Irão não vai abdicar das linhas vermelhas. O porta-voz da diplomacia iraniana diz que grande parte do texto das negociações já está finalizado, mas os Estados Unidos estão sempre a mudar de posição.
0: Apesar do anúncio de Donald Trump, mantém-se a incerteza em relação ao processo de paz no Médio Oriente. Já há substituto para a pasta da defesa no Reino Unido. O deputado Dan Jarvis substitui John Healey. No anúncio, o primeiro-ministro Keir Starmer defende que o governo britânico está a concretizar o maior aumento dos gastos em defesa desde a Guerra Fria. Refere também que as Forças Armadas vão ter as capacidades que precisam. Sobre a segunda demissão desta quinta-feira, no Reino Unido, o ministro das Forças Armadas ainda não se anunciou substituto. O FMI reviu em baixa as previsões de crescimento para este ano e em alta as previsões da inflação para este e para o próximo ano. A diretora-geral do Fundo Monetário Internacional apresentou hoje as previsões pessimistas aos ministros das Finanças da Zona Euro no Luxemburgo. Andréa Neves.
4: A Europa está num cenário difícil e a diretora-geral do Fundo Monetário Internacional não está otimista.
5: As disrupções são mais persistentes do que o previsto. Em relação ao crescimento, projetamos agora 0,9% em 2026 e 1,2% em 2027. Para a inflação geral, projetamos 2,8% em 2026 e 2,3% em 2027.
4: Kristalina Georgieva diz que se vive um cenário de incerteza que pode ainda piorar por causa da guerra e se houver um choque energético maior.
5: No curto prazo, a prioridade é manter as expectativas de inflação firmemente ancoradas, ao mesmo tempo que se atenuou o impacto do choque nas famílias e nas empresas.
4: Georgieva diz que ainda não se verifica o cenário mais adverso, mas a economia mundial está já num ambiente que considera muito negativo e aconselha cuidado, muito.
5: Se continuarmos num período prolongado de interrupções no fornecimento de petróleo e gás, a situação irá agravar-se e no nosso pior cenário possível podemos ver a economia mundial a entrar em recessão.
4: E aos países do euro deixam uma mensagem: usem a cláusula de escape que lhes permite mais medidas para mitigar os preços da energia sem quebrar as regras europeias, mas com muita precaução.
5: Simplesmente não sabemos quanto tempo irá durar esta interrupção no fornecimento, nem quanto irá afetar as nossas economias. Por isso, não tomem decisões baseadas na esperança de que tudo acabe depressa. Tomem decisões com precaução. E por favor, por favor, por favor, para aqueles que têm déficits e dívidas elevados, tenham muito cuidado para não gastar dinheiro que não têm.
4: As projeções do FMI foram apresentadas aos ministros das Finanças da Zona Euro esta tarde.
0: A correspondente da Antena 1 em Bruxelas. Sobre a subida das taxas por parte do Banco Central Europeu, pelo movimento Porta a Porta, André Escoval insiste que o governo tem de limitar a subida dos créditos à habitação.
6: Não é admissível, muito menos é admissível num quadro de sufoco e estrangulamento das famílias portuguesas pelas questões da habitação. O que se impõe é a exigência do governo agir conjuntamente com o Banco de Portugal, reverta o conjunto das medidas que tem vindo a tomar e limite o aumento das prestações do crédito e que as concentre no valor anterior ao início da guerra, tendo em conta os valores praticados no final de fevereiro deste ano e que, acima de tudo, as taxas de esforço no momento da contração do crédito sejam tidas em conta.
0: O Banco Central Europeu decidiu aumentar as taxas de juro em 25 pontos base para 2,25%. Na Antena 1, André Escoval deixa o exemplo para um empréstimo a 12 meses de 120 mil euros por 30 anos.
6: Uma subida na ordem dos 44 euros para um crédito de 120 mil. Se nós tivermos em conta que, em média, as casas a nível nacional estão a custar entre os 250 mil e os 300 mil euros, e estamos a falar da mesma longevidade do crédito, estamos a falar no imediato de família que vão ter aumentos da prestação bancária na ordem dos 100 euros. Isto é perfeitamente incomportável face ao poder de compra que atualmente se pratica no nosso país e aos salários que se praticam. Ora, este aumento da taxa de juros que vai garantir é a liquidez dos bancos e o aumento dos seus lucros e não a amortização do crédito à habitação, como era desejável, e isto é perfeitamente inadmissível no contexto que vivemos.
0: André Escoval, do movimento Porta a Porta. Esta foi a primeira subida em quase 3 anos das taxas diretoras por parte do BCE. No Centro Náutico de Montemor-o-Velho, hoje foi o primeiro dia de provas do Campeonato Europeu de Velocidade de Canoagem para Canoagem e Masters. O balanço com o repórter Horácio Antunes.
7: Expectativas atingidas no primeiro dia de provas, com 4 apuramentos diretos para finais. Fernando Pimenta no K1 1000 metros, Messias Batista no K1 200 metros e no K2 500, juntamente com João Ribeiro. E na paracanoagem, Norberto Mourão, em VL2 200 metros. Nas restantes provas foram atingidas 3 semifinais. Quem já fez soar o hino nacional foi Rodolfo Nunes, campeão europeu de Masters em K1 500 metros, em provas para atletas com mais de 35 anos, que também conquistou o bronze, terceiro lugar no K2 500 com Hugo Moraes.
8: A prova foi dura, mas o sentimento é de dever cumprido e correu bastante bem. Para ser sincero, não estava à espera, sabia que podia lutar, mas ganhar era, para mim, seria difícil. Achei que seria difícil. Ainda assim, correu bastante bem.
7: Já Hugo Moraes destaca a luta que tiveram para vencer no K2 500 metros, mas realça a medalha alcançada.
9: Arrancámos bem, conseguimos manter um bom ritmo até aos 300 metros. Ainda acreditámos que podíamos ter chegado ao primeiro, mas os dois outros barcos mostraram um nível um bocadinho acima. Mas pronto, é sempre bom, conseguimos uma medalha europeia, que é o que interessa.
7: Medalha de bronze para Rodolfo Neves e Hugo Moraes em Masters, que ficaram atrás das duplas espanhola e alemã. Para esta sexta-feira, segundo dia de provas, os desafios para os atletas nacionais são ultrapassar as 14 semifinais.
0: Os campeonatos da Europa decorrem em Montemor-o-Velho até domingo. No próximo sábado, por causa da noite do feriado do Santo António em Lisboa, na madrugada de 13 de junho, o metro vai funcionar mais 2 horas, até às 3 da manhã. O último comboio parte a essa hora em todas as linhas. No Mundial de Futebol, o México entrou a vencer na abertura do Campeonato do Mundo, vitória por 2-0 sobre a África do Sul. Julián Quiñones e Raúl Jiménez fizeram os golos dos anfitriões na primeira partida. Esta madrugada, às 3 da manhã, hora de Portugal Continental, joga-se outra partida entre República da Coreia e Chequia. E já é oficial, a seleção da República Democrática do Congo, que entra em jogo no Mundial com a seleção portuguesa, teve autorização para entrar nos Estados Unidos.
1: Cláudio Almeida, as notícias da Antena 1, num simultâneo com a RTP Antena 1 Açores e Madeira, RTP África e Mundo. 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São 10 horas 9 minutos. Continuação de uma ótima quinta-feira. A seguir, segunda hora de uma emissão especial, Uma Noite em Forma de Assim.
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0: desta casa, como sabes.
1: Desta vez não estás ao vivo no Namus.
0: Desta vez não, estou ao vivo aqui na Feira do Livro e na Antena 1.
1: A Feira do Livro é um lugar que costumas frequentar?
0: Curiosamente já tinha vindo duas vezes, hoje é a terceira.
1: Ah, connosco estiveste duas.
0: Não, eu estou a dizer, é esta feira mesmo.
1: Ah, é esta feira.
0: Com você já tinha estado, mas já tinha estado aqui também a ver uns livros e a comprar. A comprar também.
1: A Feira do Livro é um lugar de muitas culturas, que tem muito a ver também com a tua música, Luís Caracol. É uma música também que recebe várias influências. Eu diria que tem muito a ver com este ambiente.
0: Sim, eu tive a sorte de nascer num berço onde muitas culturas convergiam e claro que a literatura também é muito importante neste contexto, até porque essas culturas estão todas ligadas à língua portuguesa e a língua portuguesa é obviamente para mim uma língua maior pela qual sou profundamente apaixonado. É muito bom escrever em português, compor em português, sonhar e pensar em português.
1: Tu tens aí dentro muitos portugueses.
0: Sim, uns daqui, outros nem tanto, mas sim, mais do que muitos portugueses, acho que tenho muitos temperos de muitos lugares onde a língua portuguesa tem um papel muito importante.
1: Tu viajas nesse triângulo clássico Portugal, África, Brasil. Encontras aí, no teu dia-a-dia, matéria-prima para a tua música?
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0: Na rua, em frente à escadaria da Assembleia da República, para acompanhar a votação do projeto de lei que repõe o tempo de serviço dos professores. Sobre a subida das taxas por parte do Banco Central Europeu, o movimento Porta a Porta insiste. O governo português tem de limitar a subida dos créditos à habitação. O presidente americano anuncia um grande acordo com o Irão, país que não reconhece essa realidade, mas Donald Trump fala mesmo numa assinatura em solo europeu já este fim de semana.
1: Em Ponta Delgada estão 19 graus, 20 em Coimbra, estão 17 no Funchal, 22 em Faro, 24 no Porto e em Lisboa. Notícias à meia-noite com Cláudia Almeida.
0: Esta sexta-feira, em frente à escadaria da Assembleia da República, o STOP, Sindicato de Todos os Profissionais de Educação, vai realizar um plenário de professores para acompanhar a votação de um projeto de lei que chega ao Parlamento através de uma iniciativa cidadã que reuniu mais de 20 mil assinaturas. O que se pretende é corrigir aquilo que o STOP considera uma injustiça na contagem do tempo de serviço dos docentes, como explica a Antena 1, o dirigente deste sindicato, Daniel Martins.
2: Faça essa iniciativa legislativa cidadã que deu entrada na Assembleia da República, elas vão ser votadas durante este dia e nós queremos, obviamente, assinalar esse dia. Nós vamos organizar um plenário da frente da Assembleia da República que vai, digamos, concentrar os professores para conversarem, subirem alguns às galerias para ouvir a discussão e, finalmente, digamos, saber qual o resultado que a Assembleia da República vai determinar sobre essa iniciativa. Esperamos que seja de correção dessa injustiça que tem das ultrapassagens entre docentes na carreira e, com isso, corrigir mais um dos problemas que a escola pública tem em si.
0: A esperança do STOP é que na votação final prevaleçam os interesses da escola pública e dos professores, refere também à Antena 1, Daniel Martins.
2: Nós, quando estivemos na Assembleia da República, exatamente numa audição sobre a valorização do Estatuto da Carreira Docente, no âmbito da revisão que o Ministério está a negociar com os sindicatos, aquilo que sentimos, e nós afirmamos isso e nessas audições, havia uma unanimidade entre os partidos para a correção dessa injustiça e na aceitação, digamos, daquilo que se estava a propor, ou seja, que houvesse essa correção. Agora, daí ao que vai acontecer na votação, sabemos que há sempre muitos interesses por trás. Esperemos que se imponha o interesse da escola pública e dos professores.
0: O Sindicato de Todos os Profissionais da Educação vai estar esta manhã em frente à Assembleia da República para acompanhar essa votação do projeto de lei que repõe o tempo de serviço dos professores. Os Estados-membros da União Europeia têm, a partir de hoje, de escolher entre acolher os migrantes e refugiados que entram de forma ilegal no Bloco Europeu ou pagar compensações financeiras que podem ir até aos 20 mil euros por pessoa com a entrada em vigor do Pacto Europeu para as Migrações e Asilo. Esta legislação, que criou regras únicas para todos os Estados da União Europeia, prevê também uma triagem obrigatória de migrantes na fronteira externa do Bloco e uma avaliação para se determinar se o pedido de asilo vai ser processado, durante a qual os requerentes devem ser mantidos em centros. Apesar dos 2 anos de transição, muitos países não conseguiram ainda aplicar todos estes sistemas que são agora previstos. Sobre a subida das taxas de juros que o Banco Central Europeu anunciou esta quinta-feira, pelo movimento Porta a Porta, André Escoval insiste que o governo português tem de limitar a subida dos créditos à habitação.
3: Não é admissível, muito menos é admissível num quadro de sufoco e estrangulamento das famílias portuguesas pelas questões da habitação. O que se impõe é a exigência do governo agir conjuntamente com o Banco de Portugal, reverta o conjunto das medidas que tem vindo a tomar e limite o aumento das prestações do crédito e que as concentre no valor anterior ao início da guerra, tendo em conta os valores praticados no final de fevereiro deste ano e que, acima de tudo, as taxas de esforço no momento da contração do crédito sejam tidas em conta.
0: Na Antena 1, André Escoval, do Movimento Porta a Porta, deixa o exemplo para um empréstimo a 12 meses de 120 mil euros por 30 anos.
3: Uma subida na ordem dos 44 euros para um crédito de 120 mil. Se nós tivermos em conta que, em média, as casas a nível nacional estão a custar entre os 250 mil e os 300 mil euros, e estamos a falar da mesma longevidade do crédito, estamos a falar no imediato de famílias que vão ter aumentos da prestação bancária na ordem dos 100 euros. Isto é perfeitamente incomportável face ao poder de compra que atualmente se pratica no nosso país e aos salários que se praticam. Ora, este aumento da taxa de juros o que vai garantir é a liquidez dos bancos e o aumento dos seus lucros e não a amortização do crédito à habitação, como era desejável, e isto é perfeitamente inadmissível no contexto que vivemos.
0: A reação do movimento Porta a Porta à decisão, Porta a Porta à decisão do Banco Central Europeu, que aumentou as taxas de juros em 25 pontos base para 2,25%, foi a primeira subida em quase 3 anos, a subida das taxas diretoras. Horas depois de ter cancelado os ataques ao Irão, Donald Trump diz que se alcançou um acordo, aponta já para este fim de semana a assinatura do documento em solo europeu, mas o Irão mantém que ainda nada está decidido. Luís Peixoto.
4: Já diz o ditado: o que hoje é verdade, amanhã é mentira. Tem sido mais ou menos assim o caminho para um processo de paz no Médio Oriente. O presidente dos Estados Unidos, que já anunciou diversas vezes um acordo iminente, que ainda há pouco tempo ameaçava o Irão com um ataque em força, vem agora dizer que, afinal, um acordo deve ser assinado nos próximos dias.
5: Acabamos de chegar a um grande acordo sobre a guerra com o Irão e estamos agora sujeitos à finalização dos documentos, o que deverá acontecer nos próximos dias. Provavelmente teremos uma assinatura do acordo, talvez na Europa.
4: Donald Trump adianta que os Estados Unidos devem ser representados pelo vice-presidente J.D. Vance na eventual assinatura do acordo. O presidente norte-americano revela que já falou ao telefone com o primeiro-ministro israelita, com o presidente da Turquia e vários líderes do Golfo. Não se sabe se em cima da mesa está um acordo alargado ou apenas um memorando de entendimento. Mas do lado iraniano, a postura mantém-se. O porta-voz do Ministério dos Negócios Estrangeiros frisa que Teherão ainda não tomou uma decisão final sobre um possível acordo e que tudo o resto é especulação. Ismail Baghaei sublinha que o Irão não vai abdicar das linhas vermelhas. O porta-voz da diplomacia iraniana diz que grande parte do texto das negociações já está finalizado, mas os Estados Unidos estão sempre a mudar de posição.
0: E na última hora ouviram-se explosões na cidade portuária de Bandar Abbas. As forças iranianas afirmam ter impedido um petroleiro de entrar no estreito de Hormuz sem coordenação. Já há substituto para a pasta da defesa no Reino Unido. O deputado Dan Jarvis substitui John Healey. No anúncio, o primeiro-ministro Keir Starmer defende que o governo britânico está a concretizar o maior aumento dos gastos em defesa desde a Guerra Fria. Refere também que as Forças Armadas vão ter as capacidades de que precisam. Sobre a segunda demissão desta quinta-feira no Reino Unido, o ministro das Forças Armadas ainda não se anunciou substituição. A seleção portuguesa de futebol vai realizar esta sexta-feira o último treino em solo luso, na cidade do futebol, em Oeiras. Viaja depois à tarde para os Estados Unidos, onde vai disputar o Mundial deste ano. A comitiva lusa vai partir por volta das 3h05 da tarde, rumo a Palm Beach. A chegada à solo norte-americano está prevista para a 00h15, hora de Lisboa. Os eleitos da seleção vão seguir depois para o hotel, que vai acolher a seleção portuguesa, estando previstas declarações à chegada. E o Mundial, entretanto, arrancou. Venceu o México frente à África do Sul por 2-0 no primeiro jogo. Julián Quiñones e Raúl Jiménez fizeram os golos dos anfitriões nesta primeira partida do Mundial. E daqui a cerca de 3 horas, mais um jogo, uma partida entre República da Coreia e Chequia. Antes da entrada em campo, na cidade do México, houve a festa de abertura deste Mundial de Futebol. Cláudia Godinho.
6: O espetáculo começou com as boas-vindas dadas por Lila Downs, cantora, produtora e atriz mexicana, num palco no centro do estádio, em que a figura principal era uma estátua gigante dourada, uma réplica da Taça do Campeonato do Mundo. Lila Downs falou numa paixão partilhada que liga as nações de todo o mundo, o futebol, e depois das boas-vindas dadas foi a música que marcou o resto da cerimónia. Os primeiros a subir ao palco foram a banda mexicana Maná e seguiram-se nomes como Alejandro Fernández, Belinda, Danny Ocean e J Balvin. Esta é a primeira de três cerimónias de abertura, já que cada país que recebe o Campeonato do Mundo vai ter uma cerimónia para dar o pontapé de partida do torneio. Amanhã será a vez do Canadá, já sábado de madrugada em Portugal será a vez dos Estados Unidos. Na cidade do México, no Estádio Azteca, Shakira e Burna Boy encerraram o momento que inaugurou o Campeonato do Mundo de Futebol com o tema oficial da competição, Daida.
0: E foi assim. Está dominado o fogo em Terras de Boro. Durava já desde a noite de quarta-feira. Agora a madrugada vai ser de muita vigilância e rescaldo. O segundo comandante subregional de Emergência e Proteção Civil do CAVA, do Bruno Silva, explica que o objetivo é evitar reacendimentos.
7: Temos umidade bastante baixa, vento e temperaturas elevadas, mas mantemos grande parte do dispositivo e basicamente agora a estratégia é vigilância e rescaldo. Estamos com uma noite bastante severa a nível de meteorologia e estamos com níveis de umidade bastante baixo, pelo que neste caso a noite não é muito amiga, por assim dizer.
0: O fogo começou quarta-feira à noite, como já dissemos, mantém-se no terreno nesta altura quase 160 operacionais com o apoio de meia centena de viaturas. Uma árvore caída na Depressão Christine e placas de xisto de uma aldeia são protagonistas de Até ao Fim do Mundo, que o artista Fernando Mota estreia esta sexta-feira em Castelo Branco. Sandy Gageiro.
8: No palco vão estar alguns materiais resgatados após as tempestades pelo compositor, músico, performer e artista multidisciplinar Fernando Mota.
9: Um dos objetos centrais do espetáculo é a parte de um grande carvalho que caiu no Parque Dona Leonor, nas Caldas da Rainha. Tudo o que eu consegui enfiar no meu carro.
8: Este novo trabalho cruza geologia e exploração musical de elementos naturais com literatura e vídeo, depois de passar por quatro geoparques.
9: Na Tortejo, no Parque da Serra da Estrela, no Parque Oeste e no Parque dos Açores, tivemos a trabalhar com os geólogos e com os geógrafos sobre o território, mas também, na verdade, sobre a relação deles com essa matéria tão estranha que é, de repente, trabalhar com milhões de anos, com centenas de milhões de milhares de anos.
8: Contou com a participação de Joana Bertolo no texto e Mário Melo Costa no vídeo. Assim construíram Até ao Fim do Mundo, um título que ganhou outro sentido com as tempestades que assolaram.

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1: Depois de 2 anos de período de transição, hoje entra em vigor o Pacto de Migrações e Asilo da União Europeia, acordo que prevê controlos mais rigorosos nas fronteiras e regras mais claras sobre os pedidos de asilo. Um plenário ao ar livre em frente à escadaria da Assembleia da República. O Sindicato de Todos os Profissionais da Educação quer acompanhar desta forma os trabalhos no Parlamento, que hoje vota um projeto de lei que repõe o tempo de serviço dos professores. Ao início da tarde, a Seleção Nacional de Futebol Masculino segue para Miami, nos Estados Unidos, para começar os trabalhos no Mundial.
0: Estão 17 graus no Funchal, estão 19 em Ponta Delgada, 21 em Coimbra, 22 em Faro, estão 23 em Lisboa e no Porto. 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
1: A partir de hoje, os Estados-membros da União Europeia têm de escolher entre o acolhimento de migrantes e refugiados que entram irregularmente ou pagar compensações financeiras que podem ir até aos 20 mil euros por pessoa. É o Pacto Europeu para as Migrações e Asilo que entra em vigor. Andréa Neves.
2: Um dos pilares mais difíceis de negociar e parte integrante significativa deste pacto foi o que se refere aos centros em países terceiros. As novas regras vão permitir que os Estados-membros estabeleçam centros de retorno através de acordos com esses países para as pessoas que não têm o direito de permanecer na União Europeia, mas não podem regressar aos países de origem. Mas há condições para a criação desses entendimentos. Por exemplo, só é possível celebrar esse acordo se o país terceiro for respeitador das normas e dos princípios internacionais em matéria de direitos humanos. Estes acordos vão incluir também as condições da permanência do migrante no país terceiro e as consequências se não cumprir o acordo. O governo português anunciou que apresentou uma declaração de voto por discordar do conceito de centros em países terceiros. O acordo encontrado entre o Parlamento e os Estados-membros exclui os menores não acompanhados da possibilidade de serem enviados para centros de retorno, mas há países, como Portugal, que defendem que este direito se devia estender aos familiares destes menores. O acordo só foi alcançado há poucos dias e vai fazer parte integrante do Pacto de Migrações e Asilo.
1: A correspondente da Antena 1 em Bruxelas, muitos países ainda não conseguiram aplicar todos os sistemas que este pacto prevê. Nas Canárias, ponto de entrada de milhares de pessoas migrantes.